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Para onde eu irei se só o Senhor tem as palavras de vida eterna, Deus? O Senhor é o lugar onde eu me escondo, onde eu encontro abrigo.

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1: Queridos irmãos e amigos, nós estamos mais uma vez retornando ao estudo da palavra de Deus.
2: Se você abrir comigo a sua Bíblia, gostaria que todos a mantivessem em mãos. Você vai observar que nesse verso 12, Jesus está dizendo, na verdade, o que ele veio fazer aqui. Portanto, tudo o que vós quereis que os homens vos façam, fazei-lhe também vós. Deixa eu dizer aos irmãos, quando o Senhor Jesus chegou aqui, nesse mundo, já tinha igreja, uma igreja grande, uma igreja poderosa, já existia uma igreja aqui. O judaísmo, que era vindo, na verdade, daqueles que criam na promessa feita a Abraão, a Moisés, já formava uma igreja grande, poderosa, influente. Não uma igreja que apenas era influenciada, mas ela exercia sua influência também. Se você pegar, partir por esse caminho, que eu gostaria que vocês me acompanhassem nessa direção esta noite, você vai ver que Jesus, quando Deus mandou Jesus para cá, é porque ele não estava satisfeito com a igreja que tinha. Porque se Deus tivesse satisfeito com aquela igreja, Deus não precisava mandar Jesus para cá. Para quê? Ora, se com um tilintar de dedo, Deus fez os céus, a terra, tudo, apenas com um haja isto e houve tudo. Ora, Deus poderia salvar então os homens, resolver o problema da humanidade. No entanto, não foi assim que Deus fez. Já existia uma igreja aqui na terra. Esta igreja, existia várias facções dela aqui. Vamos tentar acompanhar. Existia uma facção da igreja de Deus aqui na terra, que eram chamados dos fariseus. Era uma classe influente, era muita gente, era pessoas que você, quando olhava a princípio assim, eram crentes assim, nata pura, né? Era cabeceira, era só ponta, porque tudo que eles ensinavam era coisa gostosa. Crentes daquele jeito era difícil existir. Crente que dá o dízimo da cebola, não é difícil, irmão? Às vezes nós não damos o dízimo do salário que recebemos, eles davam o dízimo da cebola, do coentro, de tudo. Guardavam a lei, orava 3 vezes por semana, jejuavam. Quem é que faz isso? Era uma facção, uma classe de crentes que existia naquele tempo dentro da igreja. Existia uma outra classe chamada de saduceus. Era a mesma igreja, mas uma classe chamava de fariseus, a outra chamava de saduceus. Saduceus era um pouco diferente. Os saduceus, eles eram daqueles crentes que criam na Bíblia, mas assim, olha, eu creio nessa parte, mas nessa aqui não. Parece que essa aqui, a explicação dela, ela não é bem como o pastor está ensinando, ela é um pouco diferente. Os saduceus, eles criam que não havia ressurreição. Eles acreditavam que não tinha anjo. Eles diziam que não tinha espírito. Havia uma outra classe de crentes também ali, chamado de herodianos. Os herodianos, quem eram essas pessoas? era uma classe de gente que estava congregando na igreja, mas não devia sua obediência ao pastor e nem tampouco à diretriz estatutária da igreja. Era uma classe que eles tinham mais prazer de obedecer às autoridades. Por isso eram chamados de herodianos. Você se lembra que uma vez esses herodianos chegaram para Jesus e disseram assim: nós podemos fazer uma pergunta para o senhor? Ele disse: pode. Então segura aí, Jesus. É lícito pagar tributo a César? Mateus 22. Depois você lê lá. Você vai ver que eles disseram isso: é lícito pagar tributo a César? Jesus disse assim: traz uma moeda para mim ver. De quem é essa cara aqui? Essa esfinge? É de César. Então dê a César o que é de César. Era uma guerra, essas classes, cada um deles puxando brasa para o seu espeto. Cada um deles buscava ter mais influência. Havia uma outra classe aqui nesta igreja, chamada os zelotes. Estão lembrados? Os zelotes. Os zelotes eram uma parte também dos crentes de então. Jesus chegou ao ponto de um dia chamar um membro desta igreja. Lá em Mateus 10, quando Jesus está chamando os apóstolos, ele chama um Simão, que Jesus dá o nome, que Mateus dá o nome de cananita, mas Lucas dá o nome dele de Zelote. Simão Zelote. Quem era essa classe? Os zelotes eram aquelas pessoas zelosas, bem crentes. Eles zelavam da palavra, eles guardavam o pé para entrar na igreja. Eles eram esse tipo de crente que realmente era aquele, olha, quando você olhava para ele, disse assim: esse só está faltando a auréolazinha assim de anjo, já está beatificado. Se o João Paulo tivesse na época aí, já tinha beatificado esses crentes, os zelotes. Havia uma outra classe de crentes na época, chamada dos essênios. Quem eram os essênios? Os essênios eram daquela turma de João Batista. Qual era a filosofia deles? Eu não posso viver no meio desse mundo aqui, porque esse mundo jaz no pecado, está tudo danado e eu vou me contaminar. Como no ano de 1500, quando os alemães começaram a fazer os mosteiros. Fizeram os mosteiros, quer dizer, os crentes, os sacerdotes não podiam se contaminar, eles tinham que ir lá para os mosteiros para se santificar. João Batista era dessa classe. É por isso que ele vivia nos desertos. É por isso que ele ficava longe de Jerusalém. Era por isso que ele ficava dessa forma. Mas dentre esses aqui haviam muitos outros ainda, que nós não vamos entrar no detalhe. Eu só coloquei isso para os irmãos entender o trabalho que Jesus teve para edificar a sua igreja. Você imagina, pastor Valso, você hoje é vice-presidente, por certo, se Deus tem uma chamada para o senhor, logo será pastor presidente. Algum lugar, Deus sabe o que faz. O senhor chegar numa igreja onde a igreja está toda dividida. Tem ali o grupo dos fariseus, dos saduceus, dos zelotes, tem ali os essênios, tem ali outros e outros e outros e outros. Você já imaginou como é difícil pastorear uma igreja de grupinhos? Aqui desse lado, sul, não existe isso. Norte, onde nós vivemos, é um problema. Mas aqui eu sei que não tem esse negócio de grupo, não é verdade? Jesus veio estar aqui pastorear, para pastorear, para edificar uma igreja dessa natureza. Eram esses crentes que existiam. É por isso que quando você pega a Bíblia, você vê a Bíblia lá, Jesus pegando gente de toda a natureza para ser crente. Vamos parar um pouquinho? Vamos lembrar do Colégio Apostólico de Jesus. Você se lembra quem eram as pessoas que Jesus passou a noite toda orando? Diz a Bíblia, Marcos 3. Passou a noite toda orando. E quando foi pela manhã, o que que Jesus fez? Jesus escolheu 12. Não foi? E a Bíblia diz, escolheu o que ele quis. Agora, começa a pensar naquela classe dos crentes que Jesus tinha. Vamos começar pelo tesoureiro. Você já imaginou você congregar numa igreja que o pastor coloca o tesoureiro ladrão? Você já imaginou isso, irmão? E o pastor sabia. Ou não sabia? Jesus sabia ou não sabia? Sabia. Você imagina que Pedro, que era aquela pessoa que mais perto de Jesus estava ali, junto ali, era um cabra, era um maranhense. Tem algum maranhense aqui? Tem um ali, graças a Deus. Eu estive numa convenção há pouco tempo agora em Açailândia, no Maranhão. E lá em Açailândia, quando eu cheguei lá, fui para o púlpito, dobrei o joelho, orei, sentei. Quando me sentei, eu olhei para lá, para o fundo da igreja. Lá estava entrando o irmão, a igreja. O facão dele rastava aqui no pé. Era desse tamanho o facão. Ele veio assim, rastando o facão. Eu estou falando o que eu vi, não é conto da carochinha. E aquele irmão, quando sentou ali, quando ajoelhou, tirou o facão, botou, olhou assim para um lado, para o outro, botou o facão debaixo do banco, orou, sentou. Convenção. Eu estou dizendo que eu estava na convenção estadual. Aí, Jesus tinha uns cabra desses também. Olha, eu estou falando para vocês dos crentes que Jesus teve de arrumar para fazer a igreja dele. Preste atenção aqui. Judas tinha esta qualidade. Pedro, bravo, cortava a orelha de negro. O discípulo do amor, o tal do João, o Tiago, eles eram tão amorosos que um dia eles passando ali por uma cidade, por nome de Samaria, ali em Sicar, Samaria, não deram alguma coisa para eles comer nem beber. Eles olharam para o Monte Carmelo, que estava muito pertinho assim, e disse: Jesus, é o seguinte, olha, se o Senhor quiser, nós vamos ali fazer como Elias fez e vamos pedir para descer fogo do céu e acabar com essa raça ruim aqui. Eram os outros. Tinha outros engraçados, um pouco diferente deles. Tinha uma pessoa expulsando demônio lá na rua, e sai demônio, acaba que o demônio saiu. Chegou uns irmãos lá e disse assim: Jesus, olha, tinha um cara lá expulsando demônio, mas ele não é da Assembleia de Deus Madureira, nós proibimos ele de expulsar demônio. Está escrito isso ou não está? Tinha outro diferente. Tinha dois irmãos lá que convivia com Jesus lá, e aquele negócio maravilhoso. E um chegou e falou: Jesus, eu queria fazer um pedido para o senhor. Eu disse: pode fazer, eu estou com vergonha. Faz, irmão. Aí o irmão dele: não, também estou com vergonha. E mexe, vai, e aí um apela, um fala, outro fala. Aí um diz: sabe o que é, Jesus? Não, não sei o que é, não. O que é que vocês estão querendo? Pode falar, meu filho, qual é o pedido que vocês têm? Não é muita coisa, não, Jesus. É o seguinte, é quando o senhor chegar no céu, o senhor sentar no trono, eu quero que o meu irmão aqui senta do lado esquerdo, eu sento do lado direito. É só isso que eu quero, mais nada. Esses eram os crentes que Jesus tinha. Era. E se eu for parar para lembrar com os irmãos aqui, vocês vão ficar estarrecidos. Mas Jesus precisava fazer a sua igreja. ele precisava edificar a sua igreja. Daquele povo ele tirar alguém ali, daqueles ali ele fazer o seu povo. É por isso que no capítulo 5, por favor, pegue aí, São Mateus ainda. Jesus subiu no monte, viu a multidão, mas chamou para si os discípulos. Ele disse: eu vou agora pegar vocês aqui e vou ensinar vocês a serem membros da minha igreja. Eu vou dizer para vocês como é a minha igreja. Eu quero que vocês entendam porque João Batista chegou e começou a pregar e disse o seguinte: é chegado o quê? Hã? Reino dos céus. O reino dos céus. Quando Jesus começou a pregar, ele chegou com a mesma mensagem: é chegado a vós o reino dos céus. Você pode pegar isso aí, você vai ver isso em Mateus 4, você vai ver isso em Mateus 3, em Mateus 4, 3, 2, é João Batista falando. E depois Jesus falando no capítulo 4, lá pelo verso 16, 17, por ali, Jesus está falando isso. Então Jesus chamou os 12 e disse: olha, eu conheço vocês, eu sei quem é vocês, eu sei que vocês estão aqui, cada um vivendo em uma facção dentro do judaísmo, mas agora nós queremos dizer a vocês como é a minha igreja, o que é que eu vim fazer aqui na terra, o que é que Jesus veio fazer aqui. Ele veio edificar a igreja dele, não foi? Então ele veio, começou, chamou os discípulos, e aí, a partir do versículo, vamos andar rápido, porque a hora vai. Você vai observar que Jesus começa a mostrar a eles a diferença da igreja que existia e da igreja que Jesus estava querendo fazer. Verso 21, por favor, pode pegar e leia.
3: Ouviste o que foi dito aos antigos: não matarás, mas qualquer que matar será réu de si.
2: 22 agora.
3: Eu, porém, vos digo que qualquer que, sem motivo, se encolarizar contra seu irmão, será réu de juízo. E qualquer que disser a seu irmão raca, será réu do sinédrio. E qualquer que lhe disser louco, será réu do fogo do inferno.
2: Obrigado. Observa o que que Jesus está dizendo. Olha, a igreja que existe aqui, a igreja de hoje, isso Jesus falando, a igreja de hoje ensinou o seguinte para vocês: não matarás. Essa era a doutrina da igreja que já existia: não matarás, porque qualquer que matar será réu de juízo. Aí Jesus chega e fala: mas a igreja que eu agora estou edificando não é esta aí não, esta aí não. A igreja que eu estou chamando, edificando, separando, construindo, é assim: qualquer que, sem motivo, se encolerizar contra seu irmão, será réu de juízo. Ora, irmão, começou a apertar aqui agora. Ser membro daquela igreja era moleza, não era moleza? Basta não matar. Mas ser membro da igreja de Jesus, agora a coisa apertou. Agora não pode nem se encolerizar, não pode nem ficar com raiva. Lá na frente ele disse: olha, se você ficou com raiva de alguém, aqui nesse mesmo versículo, a partir do 22, 23 a seguir, Jesus fala claramente, diz: olha, se por acaso você ficar com raiva do irmão ou com raiva de alguém, é melhor você se acertar com ele, porque eu não vou receber nem a sua oferta. Viu como a coisa está ficando um pouco diferente? A igreja de Jesus, ela é um pouco diferente do que a daquela igreja, porque aquela igreja, Deus não quis mais ela. Deus não quis ela mais. Se você pegar o profeta Isaías, você vai observar isso. Eu estou cansado dos seus mandamentos, estou cansado das suas luas novas, eu estou cansado dos seus cerimoniais. A igreja de Jesus, ela é diferente. Então Jesus começa dizendo: os antigos falou que era para não matar, mas na igreja que eu vim edificar, ela é diferente. A igreja você não pode nem se encolerizar contra ela. Vamos mais para frente? Vamos agora para o versículo 27. Versículo 27 diz o seguinte: Jesus falando aos discípulos, aos 12: ouviste o que foi dito aos antigos? Não cometerás adultério. Eu, porém, vos digo que qualquer que atentar atentar numa mulher para a cobiçar, já em seu coração cometeu adultério com ela. Opa! Então o negócio agora começou a apertar. Para aquela igreja antiga lá, que Deus não quis saber dela, tinha de adulterar. Mas nessa igreja de Jesus é diferente. Aí o irmão disse: pastor, então no Antigo Testamento era difícil demais ser crente, né? Ia pro paredão, morria apedrejado, não sei o que e tal. Não, irmão, não é não. Na graça é mais difícil, porque na graça não precisa cometer adultério não. Aquela mulher que levaram lá onde estava Jesus, ela não tinha cometido adultério não. Pode pegar a Bíblia e examinar. Eu nunca vi falar que comete adultério sozinho, porque a lei dizia que tinha de pegar os dois e apedrejar. Por que que pegaram um? Aquilo era mentira. Todo mundo sabia que aquela mulher era prostituta, mas não pegaram ela no ato adulterando. Como é que pega um e larga o outro? O texto aqui é claro. Eu, porém, vos digo que qualquer que atentar. Aí a coisa começa a apertar. Começa a apertar. Para ser membro da igreja de Jesus, a coisa não é muito simples, não. Aqui Jesus chega ao ponto de falar assim: se o teu olho direito te escandalizar, arranca ele. Porque é melhor você entrar faltando um membro do que ter o corpo todo e ser lançado no inferno. Se a tua mão te escandalizar, corta, tira para longe. Meus irmãos, vamos seguindo. Olha o verso 33, o que que diz? Jesus está com os discípulos, Jesus está ensinando os discípulos, escolheu os 12 e está conversando com eles. E no verso 33 ele diz assim: outro sim, ouviste o que foi dito aos antigos, não perjurarás, mas cumprirás os teus juramentos ao Senhor. Jesus fala o seguinte: eu, porém, vos digo que de maneira nenhuma jureis, nem pelo céu, porque é o trono de Deus, nem pela terra, porque é o escabelo dos seus pés, nem por Jerusalém, porque é a cidade do grande rei, nem jurarás pela tua cabeça, porque não podes tornar um cabelo branco ou preto. Não podia, né? Depois do velatão a coisa mudou, né? Se bem que esse velatão acaba traindo, né? De vez em quando as raízes começam a subir, as brancas, né? Aí tem que usar de novo o tal do trem. Pois bem, mas seja, porém, o vosso falar sim, sim, não, não. Porque o que passa disso é de procedência maligna. Essa é a igreja que Jesus estava fazendo. Jesus estava edificando uma igreja. Jesus estava separando, tirando uma igreja do meio da igreja. Vou repetir. Jesus estava querendo tirar uma igreja do meio da igreja. Vamos para frente. Veja, por favor, o verso 38, que diz aí, também no capítulo 5. Ouviste o que foi dito? Olho por olho, dente por dente. Isso é da igreja que existia. O judaísmo era assim. Mas a igreja de Jesus é a seguinte: eu, porém, vos digo não resistais ao mal, mas se qualquer te bater na face direita, oferece também a outro. Se alguém quiser pleitear contigo e tirar-te o vestido, larga-lhe também a capa. E se alguém te obrigar a caminhar uma milha, vai com ele duas. Dá a quem te pedir, não te desida aquele que lhe quiser que lhe emprestes. Irmão, é fácil esse negócio aqui? É fácil esse negócio, irmão? É fácil esse negócio? Mas é a lei. Se você quiser ser membro da Igreja de Jesus, presta atenção. Eu estou falando ser membro da Igreja de Jesus. Eu não estou falando ser membro de outra igreja. Vamos para frente. O caminho é esse. Veja o 43, o que que diz? Ouviste o que foi dito? O culto de doutrina lá da outra igreja dizia assim: amarás o teu próximo e aborrecerás o teu inimigo. Mas Jesus fala assim: mas na minha igreja você tem que amar os vossos inimigos. Isso é mole, irmão? Isso é mole, irmão? Não é. Agora, por que que nós temos que amar o nosso inimigo? É simples, irmão. É muito simples. Deixa eu lembrar de um fato com você. Um dia um homem chamado Saulo de Tarso saiu de Jerusalém em direção a Damasco para prender, bater, levar preso, fazer uma algazarra com os crentes, não foi? No meio da estrada apareceu uma luz, uma voz falou com ele e tal. Aquele negócio todos os irmãos conhecem a história melhor do que eu. Ele disse: quem é o senhor? Ele disse: eu sou Jesus Nazareno, a quem você está perseguindo. Duro é para ti recalcitrar contra os aguilhões. Ou seja, deixa de ser bobo, Saulo. Para de ficar dando murro e ponta de faca. Você não vai me vencer. Contra a força não há resistência, meus irmãos. E aí Paulo baixou o facho, né? Baixou o facho. Então o que que o senhor quer que eu faça? Ele disse: olha, tu não saiu para entrar na cidade lá? Vai na cidade. Eu sei o que você tem que fazer, mas eu vou dizer: vá lá na cidade e lá te será dito o que você vai fazer. E ele foi. Enquanto ele estava indo, Jesus foi lá na casa do pastor de Damasco. Como é que chamava o pastor lá? Eu esqueci. Como era o nome do pastor? Quem falou Ananias aí? Quem falou? Quem falou? Parabéns, Ananias. Era o pastor de Damasco. Jesus chega na casa do pastor de Damasco e diz assim: pastor Ananias, está vindo um cara aqui, é Saulo de Tarso. E Ananias disse: eu sei, estou sabendo. Estamos aqui em oração, porque ele tá vindo aí. Ele disse: não, mas não preocupa não. Preocupa não. Quando ele chegar, você vai orar por ele, para ele tornar a ver, para ele ser cheio do Espírito Santo e tal. Ananias disse: aqui não. Aqui não, eu estou doido é para ver ele morto. É? Não era assim? No entanto, Jesus falou assim para Ananias: vai. Você vai orar por ele sim, Ananias, porque ele é para mim um vaso escolhido. Amém. Há poucos dias atrás, lá na nossa igreja, os irmãos fizeram uma festa de aniversário para mim, pastor Valso. Uma festa bonita, abençoada e tal. Aquela festa assim que dá vontade de você ser pastor pelo menos um dia. Aí lá colocaram um outdoor assim grande, assim: este é para mim um vaso escolhido. Aí eu entrei, né, parecendo um rei. Oh, vaso escolhido, né? Quando eu estava no meio da igreja, o Espírito Santo lembrou para mim o resto do versículo. Que Jesus falou: ô Ananias, esse é para mim um vaso escolhido. Agora eu vou dizer, eu vou ensinar para ele o quanto ele vai padecer por causa do meu nome. Você entendeu o que eu estou dizendo? Ora, por que que eu tenho que amar os inimigos, irmão? É porque os seus inimigos hoje poderá ser os peixinhos de Jesus amanhã. Aquele homem chamado Saulo, ele era inimigo crucial, ele era inimigo capital. Só que no outro dia ele passou a ser o amado de Jesus. Então quem é você, quem sou eu aqui para dizer para Jesus: olha, o senhor leva esse, não leva aquele, o senhor salva esse, não salva aquele? Quem somos nós aqui para dizer para Jesus o que ele tem que fazer? Na verdade, quando nós chegarmos no céu, nós vamos ter três grandes surpresas. A primeira surpresa, sabe qual é? É que a gente vai estar lá, vai olhar assim para a igreja lá, e vai olhar, procurar um irmão que eu tinha certeza que ele ia para o céu. Chego lá, não encontro ele. É a primeira surpresa. A segunda surpresa, sabe qual é? É que quando eu bater o olho naquela irmã ou naquele irmão, que eu olhar para ele e dizer: meu Deus do céu, essa irmã veio para o céu. Não entendo, Jesus. Eu não entendo. Como é que essa irmã, como é que esse irmão veio para o céu? Não é possível. É a segunda grande surpresa. Mas a terceira surpresa e maior surpresa, sabe o quê? É quando você parar de ficar olhando para a vida dos outros, quem veio, quem não veio, quem foi, quem não foi, você vai cair em si e olhar e vai dizer: rapaz, eu cheguei aqui, eu estou aqui. Porque na verdade, irmão, você se conhece. Você conhece o seu coração, você conhece o seu pensamento, você sabe o tanto que você é ruim. Eu me conheço, eu sei perfeitamente que se eu for salvo, eu serei pela graça mediante a fé. Porque por minhas obras, irmão, não vou. E aqui o texto diz assim que era para nós amar quem? Amar quem? Vamos a partir de hoje começar a colocar esse negócio no nosso coração? Mais vivo, mais alegre. Eu sei que tem uma pessoa lá no seu trabalho, lá na sua igreja, lá na sua casa, lá na sua rua, lá no seu vizinho, tem alguém ali que te fica matando na unha.

estava cansado dela? Ou é esta igreja aqui? Porque uma coisa é eu ser membro da igreja daqui. Eu aceito Jesus, levanto a mão, aceito Jesus. Você ensinado, discipulado, desço as águas, participo da Santa Ceia, recebo carteira, entrego dízimo, faço ofertas. Isso é muito fácil. Eu sou membro desta igreja daqui. Eu sou membro da igreja daqui. Mas eu não estou falando para você, para mim, para nós sermos membros dessa igreja daqui, que é muito fácil. Eu estou falando para nós sermos membro daquela igreja dali, outra igreja, daquela igreja que vai participar do arrebatamento, da igreja que quando Jesus vier, ele vai tirar do meio desta igreja a sua igreja. Que Deus nos ajude, que Deus nos faça compreender a necessidade de nós não decepcionarmos o Senhor Jesus de forma alguma, que quando Ele vier nos achar servindo assim, do jeito que Ele gostaria que a gente estivesse. Que Deus nos ajude, que Deus nos faça compreender melhor a palavra de Deus. Que Deus possa nos dar muita graça, meus irmãos, para sermos mais fiéis a Deus. Sermos homens e mulheres que não estão dispostos tanto aí aos rituais, às cerimônias, às coisas do dia a dia. Mas termos aquela convicção de que a igreja do Senhor Jesus, ela é a igreja invisível, ela é a coluna e a firmeza da verdade. É aquela igreja que o Senhor Jesus tanto quis fazer. E ele disse que a sua igreja seria uma igreja tão poderosa que as portas do inferno não iriam prevalecer contra ela.

0: Bom dia, vamos com o nosso momento devocional, a leitura do presente diário. Hoje, dia 5 de outubro. O título do presente diário: Câncer. A leitura bíblica fica em 1 aos Coríntios, capítulo 3, versículos 16 e 17. Versículo chave: 1 aos Coríntios, capítulo 6, versículo 19. Acaso não sabem que o corpo de vocês é templo do Espírito Santo, que está em vocês, o qual receberam de Deus? Vocês não são de vocês mesmos. A fim de conscientizar a população para a prevenção de doenças e cuidados com a saúde, em especial ao câncer de mama, o movimento Outubro Rosa surgiu nos Estados Unidos na década de 1990 e em 2002 no Brasil. A Bíblia nos traz uma temática dos cuidados com o nosso físico de forma integral. Nosso corpo é tão importante que as Escrituras o chamam de templo do Espírito Santo. E ao contrário do que pensamos, não é nosso, mas sim de Deus. Por isso é nosso dever zelar por ele. A atenção com o corpo engloba higiene, boa alimentação, exercícios físicos, exames periódicos e vida constante com o Senhor. A falta desses cuidados acarreta baixa autoestima, desânimo, doenças e o pior, esfriamento espiritual. Salomão afirmou que o coração é a fonte dos pensamentos, vontades e símbolo da vida. Portanto, regula as emoções e os sentimentos e nos leva à tomada de decisões. Jesus ensinou que todos os nossos desejos e emoções têm sua origem em nosso coração. Portanto, dele procedem diversas atividades, como fé, amor, alegria, esperança, compaixão, mas infelizmente também medo, tristeza, cobiça, ódio. Cabe a nós o controle dessas emoções. É certo que ninguém está livre de um câncer ou qualquer outra doença. Porém, saiba que se o seu coração está em Deus, você já é um grande vencedor, pois superou a pior doença, a enfermidade da alma. Está adoecido quem ainda não entregou seu coração, seu corpo e sua alma a Jesus Cristo, e dessa forma não terá salvação eterna quando partir deste mundo. Tome a decisão de se entregar plenamente a Cristo. Sua alma será curada e desfrutará da eternidade ao lado do Senhor. Aproveite a chance de convidar Jesus agora mesmo para entrar em seu coração e comece a experimentar ainda hoje a paz que excede todo entendimento. Por intermédio de Jesus, vencemos a mais grave das doenças, a condenação pelo pecado e uma eternidade sem Deus.
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2: Deus de amor, clamamos hoje pelas famílias que sofrem silenciosamente em Portugal. Pedimos que o teu poder rompa os ciclos de abuso e manipulação que aprisionam tantas vidas e destroem a paz nas casas do país europeu. Eterno, tire da escuridão tudo o que está oculto e traga a tua verdade libertadora a cada coração. Sabemos que tu, Senhor, saras os de coração quebrantado e enfaixa as suas feridas. Por isso, intercedemos para que conceda restauração aos feridos, cure as marcas emocionais e renove a esperança nesses lares. Levante também a tua igreja em solo português, como uma voz de esperança, refúgio e coragem. Capacite o teu povo para proteger os vulneráveis, acolher os desamparados e defender aqueles que não podem se erguer sozinhos. Traga luz. Traga a justiça plena às famílias daquela nação. Oramos em nome de Jesus. Eu, Cacá Rodrigues, sou grato a Deus por dividir esse momento de oração com você.
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3: Bom dia para você, meia-noite 24. Bom dia. Vamos com o melhor da música aqui? Tem.

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bem? Voltamos aqui com um Amigo na Madrugada e chegamos agora com todas as nossas afiliadas. Bom dia! Muito prazer para você que está sintonizando agora a programação. Tudo bem? Vamos juntos? Até as 4 da manhã a gente aproveita para fazer a companhia para você, hein? Muito prazer, eu sou o Cláudio Ronk, para você que está chegando agora. Convido para você sintonizar a gente pelas afiliadas, você que nos acompanha através do nosso site. Você conhece o nosso site? rtmbrasil.org.br. É, lá tem um pouquinho da nossa história. Você sabe que são mais de 56 anos levando a palavra de Deus? Pois é. Um bocado de tempo, né? Aí você pode aproveitar, conhecer um pouco mais da gente. rtmbrasil.org.br. rtmbrasil.org.br. Ah, eu conto com a sua visita por lá, sim, sim. Você sabe que na parte, lá embaixo, tá escrito assim, deixa eu ver aqui, grade de programação, parece. Tem lá os locutores. Brasil, vamos nos conectar. Igreja Batista Boas Novas, aí fala RTM está nas redes sociais, já conferiu o universo de conteúdos que preparamos por lá? Não guarde só pra você, RTM todos os dias, são aqui os banners que tem no... Existe um caminho diferente para a juventude, são os banners que tem no nosso site. Deise Paparotto, Denis Nakamura, Paulo Oliveira. E lá embaixo, quando você dá uma descida aqui, ó, tá escrito assim, ó, Rádio Grande Locutores. Então, deixa eu ver se já tiraram o Ricardo Santos. A gente vai ficar... Vamos ficar aqui, vamos ver se tiraram o Ricardo Santos. Verdade, né? Nosso amiguinho, Claudio Rolo. Ricardo Santos, para você que não sabe, Ricardo Santos, a gente já se conhece mais de 25 anos, então dá para brincar pelo menos um pouquinho um com o outro, não é? Ah, dá, só um bocadinho. E ele tá de férias, né? Deve estar ouvindo, né? Tá aqui ainda, Ricardo Santos ainda tá aqui, ó. E agora ele tá lá na produção. É, locutor formado em filosofia, possui formação teológica. De nível médio. Eu não sabia que Ricardo Santos tinha formação teológica, não. Não. Porque filosofia é assim, que de vez em quando ele vem com um monte de livro aqui, fica lá na bancada, aqui um monte de livro. Enfim, tem Renatinha Burjato, tá lá, Renatinha Burjato, tem Marcos Olivares com o seu sorriso. É o seu sorriso diferente. O Olivares também é outro que a gente já faz um bocado de tempo que se conhece. A gente pode brincar um pouquinho? Podemos. Mas tá lá, tá? O Marcos Olivares. Olha, o Marcos Olivares e Ricardo Santos, os dois acabam tendo voz de uau, uau. Eles têm voz de uau, uau. Tem a Juju Taveira. Tem o Fábio Zamana, essa aqui a foto é antiga, porque o topete de Zamana, tô falando do nosso site, para você que tá chegando agora, tô falando do nosso site, rtmbrasil.org.br, lá na parte de baixo, quando você dá uma descida lá, tá escrito locutores, tá Fábio Zamana com um topete aqui médio, porque o Zamana tá com um topete. Então, que eu vou te falar, viu? Ih, vocês precisam ver. É. Tem Ettore Nóbrega, que não está comendo chocolate 90%. É. Tem Dinho Oliveira sem o cavanhaque, né? Cavanhaque, como é que chama só a parte de baixo aqui? A barbicha aqui, parte de baixo, né? Penteadinha, olha o Dinho Oliveira, gente, ele tá bonitinho, né? Cabelo penteadinho, aciado, como diria minha avó, ele está aciado. Ai, vou encontrar com ele hoje, vou falar, Dinho, rapaz, nosso site, você tá aciado, hein, meu amigo?
e o bochechudo Cláudio Ronk. Tá lá, ó. As famosas bochechas, beiço grande, nariz de batata, cabelo ruim. É só assim, gente. Eu fazer o quê, né? Ah, tudo bem. rtmbrasil.org.br. Sabe que eu tava outro dia passeando pelas nossas você sabe que tem RTM, não tem só a RTM Brasil, não, né? Tem outras RTMs, tem RTM Bolívia, tem RTM Venezuela, tem RTM Uruguai, RTM, se eu não me engano, tem RTM Argentina também, não tem? Uma caçada aqui. Aí tem as a internacional, quando a internacional, tem a RTM Portugal, né? Tem a RTM Portugal, tá lá o Rubinho, a Renata, o Levi, conheci o Levi quando eu fui lá em Portugal, conheci o Levi. Tem a Margarida, né? Ana Margarida lá, né? E tem outras também, por exemplo, tem a... Agora do branco. Ai, tem Canadá, tem no Canadá. Deu branco aqui, é porque é TWR, não é mais RTM. RTM é só em português e em espanhol, né? Deu branco aqui. É, você acredita? Eu te falar, viu? Tem... Ai, ai. Deixa eu ver se aqui no nosso site tem...

0: loucura aqui, ó. Acho que não tem, né? Missão, tem a turma da Itália, Missão Itália, que tá a Paula e o Walter. Portugal tem lá o Rubinho Pirola, tem a Renatinha também, Renato Teodoro. É, eu vou falar, mandar um recado pro pessoal aqui, ó, Missões Internacionais. Deixa eu ver se tem aqui. Pra você que tá chegando agora, eu tô dando uma olhada lá no nosso site. Ah, o Carlos Perejan tá na Bolívia, né? É, não tem. Legal conhecer as outras. Tem TWR no Japão também, né?
1: Tem.
0: É, eu sigo aqui no nosso no Instagram, tem lá TWR Japão. Enfim, aproveita para conhecer, para você que está nos acompanhando agora, aproveita para conhecer aqui, ó, RTM Brasil, viu? Muito legal. rtmbrasil.org.br. Muito bem, deixa eu ver quem tá conosco aqui, mandou recado através do nosso WhatsApp, o DDD é o 11, hein? O telefone é o 974-181-456, 974-181-456. A turma que nos acompanha pelo aplicativo já sabe que tá fora do Brasil, está nos acompanhando e quer participar. O código aqui do Brasil é 55, né? Mas é número, hein? Vou contar uma coisa pra você. Pra você que nos acompanha fora do Brasil, pra colocar o telefone aqui, o WhatsApp, é número, hein? Gente. É número a vez, hein? É número a vez. Pra olha, vou contar pra você. É 55, tem mais o código e tem mais um número que tá gigantesco agora, né? Mas não pode desanimar, dá tempo de anotar? Dá, a gente fala devagar, ó, quer ver? O WhatsApp para você mandar. Falando nisso, antes de falar o número, eu vou passar para você agora a dica do nosso aplicativo. Por quê? O nosso aplicativo, quando você baixa ele, você pode mandar uma mensagem, lá tem um atalho que você pode mandar mensagem pelo WhatsApp. Aí você não precisa nem decorar o número ou anotar ele. Tem um ícone lá do WhatsApp, você clica no ícone do WhatsApp e já vai direto, vem direto aqui, ó. Você já chega na minha frente aqui, ó. É. Como você faz isso? Sabe onde você baixa aí os aplicativos de receita? É, ou então o aplicativo de música que você escuta? É nesse mesmo lugar, Google Play ou Apple Store. Escreve assim, ó, RTM Brasil. RTM Brasil. Aí você clica em... É downloads ou baixar? Acho que é baixar, né? Bom, você baixa aí no seu celular, no seu tablet. Você põe pra baixar. É levinho, viu? Não vai pegar muito espaço do seu celular, não. Fica tranquilo. Escreve lá, RTM Brasil Baixa. Na hora que você baixar, deixa eu abrir, fazer junto com você aqui. Google Play Store, né? Vem propaganda, agora não, deixa eu ver. Ah, lá no pesquisar escreve RTM Brasil. Deixa eu ver aqui. Ah, lá, primeira opção. Como no meu já tá baixado, né? Tá escrito só abrir. Você, acho que põe pra instalar, né? Instala. Na hora que instala aqui, ó, abre. Abrir. Aparece lá presendiário, desconectados, guia de doar, revista RTM, notícia, enfim. Aí lá embaixo você vai ver que tá escrito no ar, que era pra estar começando agora o Entendendo a Bíblia, mas não vai começar o Entendendo a Bíblia hoje. Hoje é o... Como é que chama o programa que vai começar daqui a pouco? Missionária Dorothy. Enfim, você abriu o aplicativo, né? Tudo bonitinho? Tá vendo que lá em cima, lá onde tá escrito RTM Brasil, aqui, ó, do canto esquerdo. Lá no cantinho esquerdo tem três risquinhos. Tá vendo três risquinhos lá em cima? Tá escrito RTM Brasil, não tá? Aí do lado esquerdo onde tem três risquinhos, clica nesses três risquinhos. Clicou, apareceu um monte de opção aí, não apareceu? Tá vendo a terceira opção? Tá escrito assim, ó, participe da programação. Tá vendo que tem um ícone do WhatsApp aí? Participe da programação. Você clica ali, ó, pronto. Cliquei aqui, ó. Olha lá, já vem direto pra cá. Ah. Aí você manda um recado, só não esquece de colocar o seu nome, hein? É, porque senão eu vou ficar aqui. Bom dia. Quem é você que eu não faço a menor ideia, porque vem só o número do seu celular, viu? Então não esquece de colocar o seu nome também, tem que colocar o nome, porque senão não dá certo. Tá bom? Então, aí essa é uma alternativa, né? Você baixa o aplicativo e faz todo esse caminho que eu falei pra você. Aí também tem o nosso, o número, né? Pra você anotar aí nos seus contatos. O número, o DDD é o 11. Tem que colocar o 11, porque senão não dá certo. O DDD é o 11, o telefone é o 974-181-456. 974-181-456. Combinadíssimo? Posso esperar então a sua participação? Mesmo? Tá bom então. Eu vou aproveitar aqui e mandar um abração pra Graça, que nos acompanha a Nápoles, Goiás. Chegou aqui, ó. Bom dia, paz do Senhor. Ótima madrugada de segunda. Ótima semana que o Senhor venha nos abençoar a todos nós, o Brasil e o mundo. Ô moça, seja bem-vinda, hein? Muito bom receber seu recadinho. Vamos juntos. Vamos aproveitar para fazer a companhia pro outro. O Robson mandou mensagem através do WhatsApp e aproveitou para dizer que nos acompanha pela FM Esperança. E mandou um abraço para ele, pro Izinho. Abração nos dois, sejam bem-vindos. Quem também aproveitou para mandar um alô foi a Areli, viu? A Areli mandou recadinho dizendo o seguinte: bom dia, quero mandar um alô aí, ó, pro Natinho Gomes. Mandou um abraço também pro Joel Mendes, mandou um abraço pro Cenis, pra Cenis Vieira, mandou um abraço pra Vilma, pro Edu Neto, aquele sumidíssimo, o César Augusto, pra Ana Paula, pra, deixa eu ver aqui, pra Maria José, Cecília, Robson Botentuete, deixa eu ver aqui, o Edu Neto, quero mandar um alô pro Edu Neto, Rádio FM Esperança, dizer que ele não está tão magrinho não, viu? Está mais forte. Ela mandou uma foto, é de fato, o Areli, realmente o Edu, antes ele era um filezinho de borboleta. Ah, mas era magro de doer, viu? Parece que tá colocando um pouco mais de carne na, como diria a turma aqui, no shape. Ele tá no shape agora, ele tá no shape. É, tá dando uma fortalecida nos bíceps, nos tríceps. Pouco só também, viu, Arely? É, só um pouquinho. Só um cadinho, viu? Um grande abraço pro Edu. Tá melhorando, como diria a turma, na carcaça, viu? Tá melhorando. Tá, eu tô colocando um pouquinho de massa na carcaça. Tá melhor. Tá melhor, isso é verdade. Porque antes de você olhar, você falava, gente. Maldade, né? Ô Edu, um abraço, moço! Também mandou mensagem foi o Laesley, hein? O Laesley tá conosco, mandou recadinho pra gente, cadê ele?
1: Uma boa madrugada, Cláudio Ronso, né? Nosso amigo da madrugada.
2: Estamos aí.
1: Que nos abençoa, né?
2: Opa!
1: E graças a Deus estou ouvindo a Rádio Transmundial.
2: Certo.
1: E gosto demais de um amigo na madrugada.
2: Legal.
1: Um abraço de urso.
2: Opa!
1: Em todos os ouvintes da Rádio Transmundial.
2: Legal.
1: Eu sou o Laesley.
2: Olha ele
1: de
2: aí.
1: Hidrolândia.
2: Opa!
1: Ceará.
2: Moço, seja bem-vindo em uma excelente segunda-feira. Vamos juntos? Vamos! Você sabe que o Lauro Feitosa, Laesley, também tá com a gente aqui? Chegou de mansinho, chegou devagarinho. Vem conosco, lógico, tá aqui, ó, marcando presença. Você sabe que a Luciana Marçal também aproveitou para mandar recado pra gente? Ela nos acompanha em Goiânia, Goiás. É, vem com a gente? Vem, ô moça! Chegou de mansinho, devagarinho, chegou, hein? Olha, hoje a Aurileide aproveitou para dizer que tá gripadinha, tá quase sem voz. A Aurileide, e quando manda recado pra gente aqui, já chega na cantoria. Parece que hoje, né, Aurileide, tá ruinzinha. Vou fazer a sua vez aqui, moça. Aurileide, amor, vou fazer a sua parte aqui. Claro, a gente deseja melhoras pra você ficar boa rapidinho pra gente ouvir você cantando, mas vou aproveitar. Dá. Oh, pode, moça? Aguenta aí que daqui a pouquinho a gente solta a voz aqui em homenagem a Aurileide. E melhoras, hein, moça? Vai contando pra gente aí da melhor, hein? Combinadíssimo? Que abração. O Alan que nos acompanha em Pedreiras, Maranhão, tá pedindo pra Gabriela Rocha cantar. Cuida de mim. Bom, hein, Alan? Ela vai cantar. Aguenta só um cadinho que ela tá chegando aqui, viu? De mansinho, devagarinho. Quem também aproveitou pra mandar mensagem pra gente no comecinho desta segunda-feira? Ah, quem mandou mensagem, deixa eu ver aqui. Miriam Martins, a moça que nos acompanha, Aparecida de Goiânia. Chegou pra fazer a companhia pra gente? Chegou! Seja bem-vinda! Você sabe, moça, que a Soraya nos acompanha em Goiânia, né? Aproveitou pra dizer o seguinte, ó, bom dia, Cláudio Ronk! Um forte abraço. Abraço a todos que estão ligadinhos da RTM. Ô, moça, seja bem-vinda! Sabe que o Ailton, diretamente de Palmas, Tocantins, aproveitou para dizer que também tá com a gente, né? Aproveitou para dizer que tá conosco. Diz o seguinte, ó, tô sempre na escuta por cá, hein? Um abraço para todos que estão na escuta no Tocantins. Sou caminhoneiro, carreta prancha transporte máquinas. Então, moço, aí. Tá na estrada, é, Ailton? Ah, meu amigo. Bora.
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2: Daqui a pouco o sol aparece por aí.
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2: chegou.
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2: O caminhão do Ailton.
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2: Tocantins, Palmas.
3: É chão que não.
2: E a vista, hein? Por enquanto é escuro, mas vai ficar maravilhosa a vista, viu? Vai.
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2: O Ailton, abaixando devagarinho o vidro aí, mas bem devagar, viu?

0: parceiro de viagem.
1: Parceiro de viagem, amigo Salvador.
0: Meu baixa aí, Ailton, pode baixar agora, meu amigo. Agora vamos embora, nós três, eu, você e o Ed Wilson.

Nossa, uma excelente segunda-feira. Deus abençoe o seu turno, hein? A gente aproveita para te fazer companhia também. Bom demais receber seu recadinho nas madrugadas da RTM. Aproveitar para mandar um abração aqui pro Fernando Mourão, é o moço que nos acompanha em Tianguá, Ceará. Chegou para fazer companhia pra gente? Chegou, seja bem-vindo. Aproveitar para mandar um abração aqui pro Zé Carlos, o Zé Carlos que nos acompanha nas madrugadas diretamente de Petrópolis, Rio de Janeiro. Cláudio Ronque, amigão, bom dia, bom dia. Vai um chá de capim-limão com torradas com geleia de

pessoal gosta de perder. Você vê como é que pega. Ô, Ailton, você vê como se perde uma amizade rapidinho? Assim, ó. No estalar de Deus. Ah, e no começo da semana útil, né? Você vê? E o Zé Carlos, rapaz, ele é tão legal. É, cê, sabe quando cê, a pessoa é bacana, você não quer perder a amizade, mas você é obrigado a perder a amizade com a pessoa. Porque ela fica te tirando do sério. Ela te tira do prumo. Ai, meu pai amado, essa turma da madrugada não tem jeito, né? Eu te falar, viu? Abraço. Seja bem-vindo. Ai, ai, bom dia, Cláudio, bom dia. É a Zélia que mandou recado pra gente, hein? Ah, Deus te abençoe, te proteja, te dê vitória todos os dias da sua vida. Desejo uma excelente semana pra você e toda a família. Em nome de Jesus Cristo, amém, amém. Ô moça, seja bem-vinda, Deus abençoe a sua vida também. Zélia que tá sempre conosco, é fazendo parte já da família RPM. Nas madrugadas ela tá aqui também. A Zélia gosta da cantoria também, gosta. Chegou pra fazer companhia pra gente? Chegou.

que mandou mensagem pra gente também. Foi a Grace mandou mensagem. A Grace aproveitou pra dizer o seguinte: a Grace já mandou aqui a recado pra gente. É, em outro idioma, então eu vou tentar falar. Lógico. Você acha que eu vou deixar a oportunidade que chega assim, ó, de bandeja passar? Lógico que não. Vai ser bonitinho? Pode ser que sim. Good Friday. O cara se esconde. Ai, ai. Aí ela continua o assunto aqui, ó. Aí ela mandou em português, né? Saudades de comer jiló refogado. Olha, olha, no meio da frase deu um arrepio aqui, Grace, que você precisava ver, viu? Meu pai amado, vamos lá. Ah, deixou pra gente o Salmo 86, lá no versículo 5. Pois tu és bondoso e perdoador, Senhor, rico em graça e misericórdia para com todos os que te invocam. Moça, seja bem-vinda. E ela, pra arrematar, mandou um abraço aqui em sueco. Eu vou falar em alemão aqui, moça.

0: não fica inventando moda, não. Fala em sueco, Cláudio Rundolf. Não, fala em sueco. É. Perdão. É, até limpa, tem que limpar a garganta, lógico. Eu falo em sueco, que é melhor. Ela vai entender. Aí ela vai entender. Ela fica no norte da Suécia. Se falar diferente, ela não vai. Ai, ai, eu, Grace, um abraço de urso. Um abraço bem. Acredito. Chegou o recadinho, eu já volto mesmo, Credirão. Credironque Internacional. Credironque, você já tá acima da hora, Credironque. Já tá em cima da hora, meu amigo. Tomodachi. Amigo, Tomodachi. Já passou o horário, Credironque. É que chegou o recadinho, Márcio. Márcio, acompanha a gente direto ao Japão, sim. Márcio! Claudiron, que quase farou um abraço urso sueco, rapaz.
1: Ah, ficou um pouquinho assim, envergonhado, porque no começo farou, mas ficou um pouquinho sotaque, sabe?
0: Mas, Márcio, mas Claudiron, que vai farar abraço urso em Japão. Ah, sim. O Márcio falou que o candidato dele deu uma surra no adversário. Não sei qual é o candidato dele, mas tá bom. Tudo bem. E pra você que acompanha a gente direto do Japão, para Márcio que mandou recadinho pra gente,

0: missionária Dorothy. Quase, hein? Desculpa o horário, viu, missionária? Não, antes da gente, peraí, moça, peraí, volta aqui. Ah, vem cá, tudo bem com a senhora? Não, antes do intervalo, a palavra é sua, por favor. É, lógico. Não, daqui a pouco a gente manda um abraço pro Dia. O Dia está com a gente, que nos acompanha em Valparaíso. Tá conosco aqui, você viu? E você que está nos ouvindo agora, eu quero aproveitar e te convidar para ouvir com atenção um recado da missionária Dorothy.
1: Olá, aqui é a Dorothy. Que alegria podermos abrir juntas a palavra viva hoje. Se você tiver uma Bíblia, eu gostaria que você abrisse em 1 Coríntios capítulo 15. Se você não sabe onde fica, há um índice bem no início da Bíblia. Ele irá ajudá-la a saber onde ler a palavra e como seguir o que está sendo dito através destas maravilhosas ondas do rádio. Quero compartilhar um pouco sobre esse texto dia após dia durante aproximadamente a próxima semana. Então, por favor, como você sabe que esta será a hora em que embarcaremos nesta aventura em 1 Coríntios 15, deixe sua Bíblia pronta. Veja. A igreja de Corinto estava uma verdadeira bagunça. O apóstolo Paulo já havia escrito para a igreja, mas havia coisas que ainda precisavam ser esclarecidas. É um fato simples que este capítulo afirma que Cristo ressuscitou. É muito importante que você e eu entendamos isso, porque é algo que afeta literalmente nossa vida aqui neste planeta e por toda a eternidade. No versículo 1, lemos que o apóstolo havia pregado o evangelho para eles e que eles haviam aceitado. Em outras palavras, eles haviam sido salvos pela fé e sabiam onde estavam. Sim, eles haviam provado isso pelas vidas transformadas. Você quer saber se alguém é salvo? Olhe para essa vida. Sabe, às vezes esperamos que coisas dramáticas aconteçam, mas pelo menos vemos aquelas coisas que mostram que existe o Senhor habitando na pessoa. De repente, as coisas que significavam tanto para a pessoa começam a sumir. Há um novo coração sendo expresso para com os outros, à medida que a pessoa começa a enfrentar o dia a dia normal e começa a olhar as coisas do ponto de vista de Deus. Essa é uma evidência da vida real. Na Bíblia, a versão ampliada, nós lemos: agora deixe-me lembrar-lhes, já que parece ter-lhes escapado. Irmãos, do Evangelho, a boa nova de salvação que eu proclamei a vocês, o qual vocês saudaram e aceitaram e sobre o qual descansa sua fé. Talvez você saiba que foi salva, mas de alguma forma isso simplesmente se perdeu. Se afastou de você e você não se encontra na palavra nem compartilha Cristo com outras pessoas. Você não compreende o laço que há em Cristo para a família de Deus. Cada uma de nós tem suas peculiaridades. Nenhuma de nós é irmã perfeita que gostaríamos de ser. Mas vamos nos lembrar que fazemos parte do corpo de Cristo. Deus está realizando aquela obra em nós. Vamos com tolerância amar uns aos outros. Vamos orar uns pelos outros onde vemos que há alguma necessidade. Vamos prestar atenção se não estamos usando as pessoas para obter o que desejamos, mas em vez disso, através do amor de Cristo, estamos preenchendo a lacuna na necessidade que vemos naquela outra pessoa. Versículo 2. Pelo qual vocês são salvos se segurarem bem e guardarem firmemente o que eu lhes preguei, a menos que vocês no princípio tenham criado sem eficácia e em vão. Veja, algumas pessoas dizem: eu sou salva, sei que eu sou. Há 30 anos, algo aconteceu em certa reunião. Ou minha mãe disse tal coisa, e eu disse sim, e eu me ajoelhei. Mas não existe nenhuma evidência de vida. Então, quando as pessoas falam sobre a ressurreição, nós dizemos: ah, eu não posso aceitar, acreditar nessa história. Isso é interessante, não é mesmo?

foi a morte que você e eu deveríamos ter. Ele ressuscitou da sepultura para que vivêssemos nele. Sim, isso é possível se você fez uma profissão de fé de que realmente acredita. Os versículos 3 e 4 são, para mim, o coração do Evangelho da Bíblia. Algumas pessoas dizem, bem, eu quero saber do que se trata o Evangelho, as boas novas. Onde eu posso ver isso? Talvez com toda a razão a pessoa vai abrir em João capítulo 3, no versículo 16. Porque Deus amou tanto o mundo que deu o seu Filho unigênito para que todo aquele que nele crê não pereça, mas tenha a vida eterna. Mas eu gosto de pensar que o coração do Evangelho está em 1 Coríntios 15, já que esses versículos explicam exatamente o que Deus fez em nosso favor. Então nós lemos nos versículos 3 e 4, porque primeiro vos entreguei o que também recebi. Você não pode falar da salvação para ninguém, a menos que você tenha sido salva. Talvez seja essa a razão, porque você não está falando para outras pessoas. Cristo morreu pelos nossos pecados, segundo as Escrituras, e foi sepultado e ressuscitou ao terceiro dia, segundo as Escrituras. Por isso, deixe-me me perguntar, segundo as Escrituras, onde você está hoje? Isso não tem a ver com o que você tem feito, a que igreja você pertence ou às suas obras. Mas segundo as Escrituras, você pode realmente afirmar, Cristo morreu, foi sepultado e ressuscitou ao terceiro dia. E mais, por causa dele eu posso viver, pois eu o recebi também, aquela obra que ele fez em meu favor, e ele vive em mim. Se você tiver alguma dúvida sobre isso em sua vida, por favor, escreva hoje, imediatamente. Ligue aqui para o nosso estúdio, queremos ouvir você. Temos um livro, A Sua Busca por Deus, e queremos colocar em suas mãos. Escreva para dorothy@transmundial.org.br. No nome de Jesus, amém.

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0: 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Voltamos com um amigo na madrugada.
1: Bem, voltamos aqui com um amigo na madrugada nesta segunda-feira. Bom dia. Vamos com o melhor da música, com os pedidos musicais. Aqui tem Gabriela Rocha. Bom dia para você.

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1: Olá, seja muito bem-vindo e bem-vinda ao Entendendo a Bíblia, é o programa que é feito para você e com você, que nos ajuda a produzir o conteúdo a partir da sua pergunta. Eu sou Renata Burjato e ao meu lado...
2: André Castilho, é uma alegria poder conversar com você e junto com você entender a Bíblia também com ele.
3: Itamir Neves, nós queremos entender a Bíblia a partir da sua pergunta. Vamos procurar responder a partir da palavra de Deus.
1: Tatiana Becker perguntou e comentou, né? Ela contou a história de Raabe para a turma da igreja dos 6 aos 8 anos. E todas as crianças falaram que ela pecou. E é verdade. Porém, foi por uma boa causa. E aí, como lidar com isso?
3: Olha, boa, Tatiana. A única maneira de você tratar de uma maneira correta é você abrir em Hebreus capítulo 11, versículo 31. Hebreus capítulo 11, todos nós já conhecemos um pouquinho mais, talvez Tatiana também conheça um pouco a Bíblia, aquilo que a gente chama do capítulo dos heróis da fé. Quer dizer, são pessoas que realmente, durante toda a vida, andaram corretamente diante de Deus, pela fé, crendo que Deus tem o poder de solucionar situações mais difíceis. E aqui no capítulo 11, aparece o nome de Raabe. Ele vai falar sobre Abel. Olha só, primeiro personagem, né? Pela fé, Abel foi justificado, depois Noé, depois Abraão, depois Sara e assim por diante. E aí fala sobre Moisés, e aí no versículo 31, ele cita assim, olha só: pela fé, Raabe, a meretriz, quer dizer, era uma mulher que não era muito correta, certo? Não foi destruída com os desobedientes, porque acolheu com paz os espias. Então ela tinha um objetivo interessante quando a gente lê a história. Ela já tinha ouvido falar que Deus, aquele povo que Deus estava cuidando, que é o povo de Israel, ele estava vindo, e estava destruindo todo mundo, porque Deus estava no controle. Aí ela falou: peraí, se eles estão querendo vir aqui para Jericó e vão querer passar aqui pela muralha, eu vou ficar numa boa aqui, eu vou ceder as coisas que eles estão querendo. E aí colocou aquele fio vermelho e tal, tudo mais, toda aquela história. Então, ela mentiu, pecou, mas aí, como que a Tatiana falou? É por uma boa razão, uma boa causa.
2: Eu imagino, Tatiana, olha, cuidar de criança
3: não é,
2: é uma arte.
3: Exatamente.
2: Porque a criança, ela é extremamente literal. Uhum. E aí eu vou dar uma resposta que não é uma resposta que a criança vai entender.
3: Uhum.
2: E depois eu vou tentar dar uma resposta que a criança vai entender.
3: Vamos ver.
2: Né? Ser pai ajuda um pouco a gente com isso. Mas
3: exatamente.
2: Resposta, nós existem. Existe uma coisa chamada problema ético.
3: Uhum.
2: Né? O dilema ético.
1: Sim.
2: Então é o seguinte: é correto mentir? É correto roubar? Não. É correto matar? Não. Não é. Pegando assim aqui, não é. Se você está com a sua família na sua casa e vem uma ou mais pessoas,
3: uhum,
2: querendo matar você e todo
3: boa,
2: mundo.
3: Boa, boa, boa, boa.
2: E aí? E aí você tem à sua disposição uma arma. O que que você vai fazer? Você vai defender a si mesmo e a sua família.
1: E a lei te protege, né?
2: A lei te protege disso, existe a legítima defesa, e você vai ter que matar aquelas pessoas. Senão elas vão matar você, se não fizerem coisa pior antes de matar.
3: Sim.
2: Então, é legítimo você se proteger. Não é legítimo você torturar, né, usar força indevida, mas é legítimo você se proteger, ok? Então, existe isso. Por favor, não estou fazendo defesa política nenhuma aqui, de nenhuma posição. Estou falando sobre um dilema ético, ok?
3: Beleza.
2: Então, beleza. Se você estiver lá, você se protege. É lícito e a lei te protege disso. E se você, eu usei roubar, né? Roubar, uhum. Então... eu não sei se existe proteção da lei para isso, mas uma pessoa está com muita fome,
3: sim,
2: está passando por uma necessidade muito grande, e encontra uma árvore com fruta num outro lugar, não tem ninguém ali por perto, tem uma cerca ali, e aí? Poxa, se você puder esperar mais um pouco, é bom que espere, mas e se não tiver o que fazer?
3: Exatamente.
2: Então, só é roubar, literalmente, é um dilema ético. E aí vem algo mais parecido com o que a Raabe viveu.
3: Exatamente.
2: Você está em um lugar onde existe um governo opressor e que vai... E você está escondendo um irmão seu, um cristão, ali. E aquele governo chega e fala, tem alguém ali com você. Então você entregue essa pessoa. E aí?
1: Aconteceu muitas vezes na Segunda Guerra Mundial, né?
2: Na Segunda Guerra Mundial aconteceu muitas vezes, pessoas esconderam judeus dentro de suas casas.
3: Aquela missionária, aquela... que a gente conheceu bastante, Corrie ten Boom,
2: fazia exatamente isso. Você teve o Oscar Schindler
3: também
2: que fez também. E naquele meio ele teve que mentir.
3: Exatamente.
2: Então, existe também...
3: Salvando pessoas por causa do dilema ético. A mente dele ia muito mais além do que aquela lei dura, né?
2: Exatamente. Então, assim, esse dilema ético, então, assim, é claro, estamos falando de situações extremas.
3: Exato.
2: O ruim é que tem gente que usa o dilema ético para justificar pecado, para justificar erro, para justificar uma relativização completa da ética. Não é isso. O dilema ético é quando você se encontra numa situação extrema em que você tem que escolher qual o mal menor que você vai causar. Então, nesse caso, o mal menor é matar o agressor, o mal menor é roubar para matar a fome, o mal menor é mentir para salvar vidas. Então, continua sendo errado. Em situação normal de temperatura e pressão, é errado? É errado. Mas, para que você evite um mal maior, você comete um erro que comparativamente pode ser considerado um erro menor. E foi exatamente o que Raabe fez. E aí a gente olha lá para Josué, capítulo 2. Eu não sei se vai dar tempo da gente. Como é que tá a gente? Tá de tempo,
1: Renata? Não, dá tempo.
2: Dá tempo? Então vamos ler um pouquinho aqui. Eu acho que dá para ler todos os versículos. A partir do versículo 1. Josué 2,
3: né?
2: A gente não vai ler tudo, porque aí o texto é muito grande, mas a partir do versículo 1, dá para você ler até o versículo 10. Vamos
1: lá. Fala só de novo o capítulo que eu estava aberto em ultrapassar.
2: Josué, capítulo 2,
1: a partir do versículo 1.
2: E aí vai até.
1: Diz assim. Disse Tim, Josué, filho de Num, enviou secretamente dois espiões. Vão e examinem a terra. Investiguem Jericó. Eles foram. Chegaram à casa de uma prostituta chamada Raabe e ali permaneceram. Foi dito ao rei de Jericó. Acabamos de saber que nesta noite chegaram alguns homens para espionar a terra. Eles pertencem ao povo de Israel. O rei de Jericó mandou dizer a Raabe: traga para fora os homens que vieram passar a noite em sua casa. Eles são espiões. Vieram espionar a terra. Mas a mulher havia escondido os dois homens. Ela disse: de fato, dois homens vieram aqui, mas eu não sabia de onde eram. À noite, antes de fecharem a porta da cidade, eles foram embora, mas não sei dizer para onde foram. Creio que se vocês correrem, ainda poderão alcançá-lo. Na verdade, ela os havia levado para o terraço e escondido debaixo dos talos de linho espalhados ali. Os homens iniciaram a perseguição perto do local de travessia do Jordão. Logo que eles saíram, os portões da cidade se fecharam.
2: Então, a gente... E aí, ela vai dizer, né, que... tava todo mundo desesperado. Tava todo mundo preocupado porque o Senhor veio aqui, porque o Senhor vai aparecer aqui. Então, assim, tá todo mundo desanimado e vocês vão precisar me proteger agora. Então, por que Raabe fez isso? Raabe teve fé. Esse é o ponto.
1: E Hebreu cita isso claramente. Teve recentemente um outro programa que a gente falou sobre a mulher de Ló, que ela não teve fé, não é? Ela estava ali até numa situação pertinho de Ló, poderia ser salva, mas faltou confiança total de que aquilo que falaram para fazer, ela
3: não obedeceu.
1: Né? Sim.
2: E Raabe já agiu em obediência.
3: Exatamente.
2: E esse é que é o ponto. Ela mentiu? Ela mentiu. Ela fez algo que não está certo, que está errado?
3: Uhum.
2: Ela fez, mas o que seria mais errado?
1: Se ela deixasse matar eles.
2: Deixar matar aqueles homens?
1: Sabe outro exemplo que eu penso? Nas parteiras, Cifrá e Puá. Porque isso. Vinham a ordem para acabar com todos os meninos, para matar na hora do parto. Como é que elas iam fazer isso? Elas não fizeram isso, porque tirar a vida é muito mais pecaminoso, é muito mais errado do que você falar, olha, elas são muito férteis e muito fortes. Antes que a gente chegue lá, elas já tiveram os bebês.
3: Isso aí. Exatamente.
2: O problema de você explicar isso pra criança, desculpa, professor Tamir, mas é que a criança é sempre muito literal, sim, né? Então, mentir é errado. Então, mentir em qualquer ocasião é errado. O que você pode... talvez tentar fazer, coloca a criança um pouco naquela situação, tá, mas se você, se não mentisse aqui, o que que ia acontecer? Ah, ia matar os homens, então o que é mais errado?
3: Exatamente.
2: Aí acho que dá pra tentar né, acertar, mas é sempre importante dizer pra criança, mentir é errado.
3: Eu acho que essa é a grande lição, mas ao mesmo tempo que eu fico pensando também, André e Renata, e você que escreveu pra nós, Tatiana, Deus conhece o coração da pessoa, conhece o sentimento, então aquela questão ética, Deus está vendo como é que eu vou tratar isso daí. Eu vou tratar de uma maneira qualquer? Não, eu tenho que falar a verdade, pronto, e dana-se o resto? Não, Deus sabe o coração, e ela tinha, por isso que ela foi justificada pela fé. Ela creu que Deus, que estava conduzindo o povo de Israel para passar por aquela, por Jericó, para entrar na verdade, né, na Palestina, Deus estava cuidando de tudo. Então ela falou, não, peraí, eu quero confiar em Deus. E aí... fez aquela colocação e salvou não só os dois espias, como depois Josué e toda a sua turma entraram em Jericó de uma maneira espetacular, né? Dando voltas na cidade e tal. Quando Deus faz, faz mesmo, né?
1: E por isso que Jesus também brigou tanto com os fariseus, né? Porque obedeciam.
3: Exatamente.
1: Mas o coração não estava ali.
3: Exatamente.
1: E sempre tentavam burlar um pouco,
3: boa,
1: né? Para, na verdade, satisfazer o desejo do próprio coração.
3: Muito bem.
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0: bem, voltamos aqui com um amigo na madrugada. Bom dia para você. Bom demais ter sua companhia nas madrugadas da RTM. Vamos com Tempo com Deus?
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2: Um Tempo com Deus é um programa com a parceria da RTM com o No Cenáculo. E No Cenáculo oferece a você um mimo e para isso é necessário que você envie para nós através do WhatsApp 11 97418 1456. 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Comecei falando e quem tá comigo, a pastora Ivana, seja super bem-vinda, querida, que saudade de você, viu?
3: Faz tempo, né, que a gente não se via.
2: Não é? Bem-vinda.
3: Um abraço a todos os ouvintes hoje, né? E é sempre um prazer voltar a fazer o programa. Hoje o bispo sempre tem uma reunião na primeira quinta do mês. Aí na primeira quinta, geralmente, eu estou aqui com vocês.
2: Então eu já fui premiada de cara.
3: A gente sempre cumprimenta o pessoal da Igreja Metodista de Santo Amaro, né? Na pessoa da Dona Ivone, a Lilian, Sônia, muitas vezes participa, Dona Lídia, mas também o pessoal da sede regional, né? Que trabalha lá com o bispo. Então a gente manda um abraço pra Cléo, pra Lu, pro Alex, pastor Matheus, doutor Marcos Odair e todo o pessoal que tem trabalhado lá para que a igreja, né, caminhe aí com a sua sede, com as suas igrejas locais. Deus tem sido bênção conosco.
2: E a gente já abre com uma canção, é isso?
3: Exatamente.
2: Pastor, eu queria perguntar, em que você se baseia nas escolhas dessas lindas canções? Eu estou na dedução de que a letra da canção tem a ver com o que você fala, ou às vezes é o seu coração, fala assim, hoje eu quero ouvir aquela música. Fala, pastor.
3: É o nosso coração que escolhe.
2: É, né?
3: Mas quando a gente constrói toda uma mensagem, até na igreja mesmo, quando a gente faz um sermão, a gente tem lá na igreja o costume de fazer uma música pós-sermão pro momento do apelo, se houver um momento de reflexão. Então a gente constrói a mensagem já pensando na música também, né? Até porque quando a gente constrói a mensagem na semana, eu pelo menos ouço muita música enquanto eu vou escrevendo. Então uma coisa combina com a outra.
2: Então, só uma canjinha, do que a gente vai falar hoje, o que é que o Senhor ministrou no seu coração, que a gente vai soltar essa canção que a Gabriela Rocha diz que creio que tu és a cura. Fala, pastor.
3: Chegamos em outubro, e outubro nós, na igreja e no mundo, né? A gente trabalha a questão do outubro rosa.
2: Tá.
3: Então a gente vai conversar sobre isso, né? Em todo caso, se cuida, porque se a gente não se cuidar, quem é que vai ser por nós, né?
2: Ô, pastor, você sabe que hoje, recebi agora aqui um avizinho, um lembrete, hoje é dia do idoso.
3: Olha isso.
2: É, você tá falando de cuidado? Eu sou uma idosa, sabe, todo pastora?
3: Caso, né? Não parece, longe, mas né? Sou. É. Não, longe não. É. Não tão.
2: Fala pra mim, quantos anos você tem?
3: 45, fiz agora, dia 13 do mês passado.
2: Tudo respeito a idade, pra ser minha filha, tá bom? Dá licença.
3: É.
2: Eu tenho um filho de 40, vai fazer 43.
3: É sobre isso?
2: Isso, então é sobre vida, né?
3: É.
2: Sobre qualidade de vida e acima de tudo, debaixo da graça de Deus,
3: amém.
2: Não é?
3: Amém,
2: então,
3: sempre.
2: Bora, vamos lá, vamos bendizer ao Senhor, vamos louvá-lo com a Gabriela Rocha.

0: Pastor Ivana, um tempo com Deus, e ouvindo aqui a Gabriela Rocha, essa linda canção, tem a palavra, minha irmã preciosa, bora!
1: Ainda ontem, a reflexão era sobre a campanha nacional e internacional do Setembro Amarelo, para a conscientização sobre a prevenção do suicídio, ao suicídio e a valorização da vida. Ainda ontem era a chegada da primavera, aniversários, como o meu, ganhei muitos presentes, fiquei muito feliz.
0: Quando foi seu aniversário?
1: 13, dia 13 de setembro.
0: Deus te abençoe um montão.
1: Recebo. Estamos no último trimestre do ano 2026, 9 meses já se passaram deste ano e quero falar com vocês sobre saúde física, saúde da mente, do espírito, né? Porque acaba que Setembro Amarelo, Dia do Idoso, tudo é pra gente refletir sobre, celebrar, mas também refletir sobre o que tem acontecido. E eu não falo somente com mulheres por causa do Outubro Rosa, né? Eu falo com pessoas, filhos e filhas de Deus, que de alguma forma estão fragmentando a área de cuidado pessoal e social. É, a gente não pode dividir, né? Eu sou assim, aqui eu sou saudável, ali não. Se nós não buscarmos uma saúde integral, pensarmos aí como um ser que é pessoa, mas também vive numa sociedade, a gente tem que abrir nossos olhos, abrir a nossa mente e trabalhar a questão do cuidado integral. É necessário cuidarmos urgentemente de nós mesmos, até para que a gente tenha condições de cuidar dos outros, né?
0: Boa.
1: Quando você traz, né, a ideia do Dia do Idoso, é a gente pensar a respeito disso, né? Que idoso seremos, que idosas seremos, mas também pensar nesse projeto aí de cuidado, né? Hoje, infelizmente, as pessoas não querem cuidar, nem de si, infelizmente, nem dos outros. Se você não se ama, você não vai querer amar ninguém, não vai querer respeitar ninguém. Então a gente vive numa sociedade que, né, um livrinho muito famoso aí, fala sobre a sociedade do cansaço. Mas nesta manhã eu quero propor uma vivência diferente, né? Sobre a sociedade do cuidado. Então trabalharmos aí não só o cuidado pessoal, mas o cuidado aí com a sociedade, cuidado com o outro, mas pensarmos aí numa sociedade que não trabalha, não se vê como a sociedade do cansaço, mas como uma sociedade do cuidado, um cuidando do outro, para que todos possamos aí, quem sabe, né, chegar a essa idade que para muitos era uma história, né? Para hoje é realidade. A gente fala assim, na igreja tem um monte de gente que fala assim, pastor, eu tenho 80, eu falo, é novo. Porque hoje eu falo assim, o alvo é 90, 90 a mais. Então, quando eu falo 80, eu falo, gente, tá na flor.
0: A expectativa aumentou,
1: graças a Deus.
0: Eu perdi os meus pais na faixa dos 70, 70 e poucos anos. E já faz muito tempo.
1: Exato,
0: uns bons anos, né? Então, assim, até o comportamento deles, eu fico pensando assim, hoje eu, os meus 66 anos, imagina que a minha mãe usaria, eu nunca vi minha mãe com calça jeans, né? Não é? O jeitinho que a gente tem hoje.
1: É.
0: Então, literalmente, outros tempos, mas o cuidado para com cada um de nós e para com o outro, permanece.
1: É isso.
0: Não é? Permanece. A palavra do Senhor fala sobre isso, né, pastor?
1: Sim. A gente vai ouvir mais uma canção e depois a gente continua falando da Bíblia. Aí entra aquilo que a gente tem que trabalhar, né? Bíblia, vida e como a gente não somente a lê, mas como a gente pratica.
0: Boa.
1: A prática da palavra de Deus aí todos os dias.
2: Basta que me toque.
0: Ariane, é isso, né, pastora?
1: Ariane
0: é muito família, né? A gente tem umas canções dela com o pai dela.
1: Essas ela regravou, não são canções dela, né? São regravações, mas ela tá cantando algumas com o pai. Acho que essa que ela canta sozinha.
0: Vamos ouvir. É, basta que me toque. É isso?
1: É.
0: Mãos ensanguentadas de Jesus. Ó, bora prestar atenção na letra, porque tem tudo a ver com o que a pastora vai ainda compartilhar conosco.

0: linda canção, pastora. A palavra é sua, minha querida, falando aí desse tempo de valorização da vida.
1: Isso. Bora. Em Marcos 5, 25 a 34, encontramos a narrativa do encontro de Jesus com a mulher que sofria 12 anos com uma hemorragia, aparentemente incurável. Lendo e refletindo sobre esse relato, penso que há toques que adoecem, que violentam, que ultrapassam limites, como também há toques que curam, que ressuscitam, que declara e estabelece limites saudáveis. Uma mulher como qualquer das mulheres que te rodeiam, passou muito tempo sem reconhecer o seu próprio valor. Sua doença dizia todos os dias que ela era diferente e que devia se afastar, pois quem estava saudável não desejava sua companhia. Até se nós formos olhar pelos códigos da Bíblia, né, de purificação, de higiene, pelo código levítico, ela estava em constante isolamento para não contaminar ninguém. Ela estava doente no físico, certamente também nas emoções e isolada socialmente. Outubro Rosa nos lembra da importância de cuidar da saúde, buscar informação e não ignorar os sinais que o nosso corpo apresenta. A mulher do fluxo de sangue tentou encontrar solução, gastou seus recursos, procurou ajuda e mesmo depois de tanto tempo, continuava enfrentando aquela situação. Talvez haja alguém hoje que se identifique com essa mulher. E você pode ser mulher ou homem. Talvez você esteja cansado, cansada de lutar. Talvez esteja vivendo uma situação que ninguém vê. Talvez exista uma dor que você carrega em silêncio. Mas a história dessa mulher nos ensina algo poderoso. A dor não precisa ser o fim da nossa história. Ela enfrentou uma luta que durava anos. 12 anos é muito tempo. Imagine acordar todos os dias com o mesmo problema, a mesma preocupação. E ela pergunta: quando isso vai terminar? Aquela mulher poderia ter desistido, mas ela continuou procurando uma saída. Há momentos em que a nossa fé não significa ausência de problemas. Fé também é continuar caminhando, mesmo quando ainda não vemos a resposta. Não confunda uma fase difícil com o fim da sua história. Ela não permitiu que a vergonha a impedisse de buscar ajuda. A enfermidade daquela mulher provavelmente trouxe constrangimento e isolamento. E sim, né, ela vivia, e até pelas séries novas, né, que estão recapitulando a Bíblia, a gente vê que não só o isolamento, mas também a rejeição lá das pessoas.
0: A discriminação.
1: Exatamente.
0: Né?
1: Mas quando ela ouviu falar de Jesus, ela tomou uma decisão. E ela pensou, né, se eu tão somente tocar nas vestes, eu sararei. Está lá em Marcos 5:28. Ela foi até Jesus, e isso nos ensina que não devemos ter vergonha de procurar ajuda. No Outubro Rosa, essa mensagem também é importante. Cuidar da saúde não é motivo de vergonha. Faça os exames, procure profissionais da saúde e converse sobre aquilo que está sentindo. E não ignore as mudanças no seu corpo. E não é só, né, mudança em uma parte do corpo, é em todo o corpo. Às vezes é falta de vitamina D, né? Meu marido tá tomando vitamina, porque ele falou assim: você trabalha de que hora a que hora? Você acaba não vendo o sol. Então tem que tomar vitamina. Eu falo, gente, é qualquer mudança, cansaço que você não esteja sentindo, procure ajuda, procure se informar. E a gente sabe assim, que a fé e o cuidado com a saúde, elas podem e devem caminhar juntos. Ela tocou em Jesus com esperança. E a multidão que estava, né, separando ali, apertando de todos os lados, não impediu aquela mulher de num ato de fé, tocar nas vestes de Jesus. Jesus perguntou: quem tocou nas minhas vestes? E ele conhecia, né, ele viu poder sair dele. E ele olha para aquela mulher e sim, né, Jesus, ele conhece a dor daquela mulher como ele conhece a minha dor e a sua dor. Para Jesus, ela não era apenas mais uma pessoa no meio da multidão. E achou, talvez a parte mais linda dessa história é que ele chama a mulher de filha, né? Quando ela se revela, ele também se revela a ela como aquele que cuida com amor de pai, com amor daquele que nos olha como filha, como filho. Que palavra preciosa, né? Ser chamado de filho, uma mulher que estava há muito tempo isolada. Depois de tantos anos enfrentando uma doença, talvez ela tivesse se acostumado a ser vista apenas como um problema. E sim, né, às vezes eu fico vendo, não só quando a gente vai numa consulta, né, é um número, é um código que você revela ali, parece que não tem uma pessoa por trás daquele diagnóstico. Então para muitos você é um diagnóstico, mas nós temos que ser lembrados todos os dias que nós somos filhos e filhas de alguém. Somos às vezes pai, mãe, esposo, né? Nós temos alguém que a gente deixa em casa, irmão, irmã, amigo, mulher e homem de valor, uma pessoa amada por Deus. Jesus trouxe dignidade além da cura. Jesus olhou para aquela mulher, além daquele problema, daquele diagnóstico. Ele falou com ela, ele a chamou de filha. Ele devolveu dignidade àquela mulher diante de todas as pessoas que estavam ali vendo aquela situação. Existem mulheres, homens que precisam ouvir isso hoje. Você não está sozinho, você não está sozinha. A sua vida é preciosa, ela tem valor. Sua história é valorosa. E mesmo quando a resposta não acontece da maneira ou no tempo que esperamos, Deus continua sendo presença e sustento no meio da caminhada. A mulher do fluxo de sangue chegou diante de Jesus carregando 12 anos de sofrimento. Ela chegou muito ferida, chegou cansada, talvez até com medo. Mas chegou com esperança. E falo com medo porque o diagnóstico, né? Se não acontecesse o milagre, certamente ela seria apedrejada, né? Morta por ter saído do seu estado ali de contaminação, de doença, para tocar num homem santo. Né? Exatamente. Multidão, né? Mas meu pedido é que você chegue neste Outubro Rosa e certamente, talvez mês que vem nós conversemos sobre o Novembro Azul, mas que possamos nos lembrar de duas verdades. Primeiro, é necessário que nós cuidemos do nosso corpo. Não ignore os sinais. Procure atendimento médico, faça acompanhamentos recomendados para sua idade e situação. E a gente tem até, né, se você não tiver, no caso, desfrutar do plano de saúde, tem várias campanhas, né, no mês de outubro para que a mulher alcance aí seus cuidados. Segundo, é necessário que a gente cuide também da nossa alma. E a gente tem vários estudos hoje que falam, né, que a maioria dos cânceres geralmente são causas, né, emocionais. Eles são produzidos por alguma coisa que não está resolvido dentro da gente. E quem não está, né, quem está totalmente resolvido, né? Há sempre algo a gente pensar e trabalhar nossas emoções. Essa é uma dica, né? Não carregue tudo sozinho, por favor. E procure pessoas de confiança. Eu tenho a alegria de acompanhar, ser acompanhada e acompanhar muitas pessoas das quais Deus me fez amigos e em algum momento se tornaram irmãos, né? Então permite-se receber apoio e coloque suas dores diante de Deus. Orar é essencial. Aquela mulher pensou, se eu apenas tocar. E Jesus mostra que aquela mulher não era invisível. E eu amo essa ideia até na mulher do fluxo de sangue, mas também em Agar, né? Deus é um Deus que nos vê. Deus conhece a nossa história, Deus conhece o nosso sofrimento, as nossas lágrimas. Então que neste Outubro Rosa, né, começando hoje, nenhuma mulher tenha vergonha de pedir ajuda, em especial mulher, porque nós somos mulheres. Mas também nenhum homem tenha vergonha de pedir ajuda, de cuidar de si mesmo, de si mesma. E de dizer, né, reconhecer que todos nós precisamos de ajuda em algum momento. E que você possa sair daqui lembrando, né, da mensagem: minha doença não me define. Nós temos muitos ouvintes aí que enfrentam doenças, mas que nós não sejamos definidos pela nossa doença, né, mas pela nossa identidade de filho e filha de Deus.
0: Pastor, eu tô aqui ouvindo você na preciosidade do tema, né? Do assunto, o exemplo, né? O citar essa mulher que é um momento marcante ali com o Senhor no meio da multidão, e nós andamos na multidão, né? Quanto carecemos desse toque do Senhor. E como eu fiz a graça aqui, né? Sobre o dia do idoso, da minha idade, e eu, vou dizer coincidentemente, mas tenho feito alguns exames, né? Somente o marido fala: amor, você trabalha bastante, precisa ir ao médico, precisa fazer os exames. E enquanto a gente tá bem, né? Como a gente ainda, então a gente acaba negligenciando um pouco isso também, né? E pela graça de Deus tenho podido fazer esses exames e tal. E valorizando, né, o corpo que o Senhor tem nos permitido usufruir para servi-lo.
1: Exato.
0: Né? O trabalho que ele tem colocado nas nossas mãos, a casa que ele tem confiado às nossas mãos, nossa família, a família da fé, vizinhos, né? Então, nós precisamos estar bem para poder servi-los, ser bênção na vida de alguém.
1: Exatamente.
0: Senão, a gente, aí vira o papel, o inverso, né?
1: Dando trabalho.
0: Dando trabalho. E ao mesmo tempo, é isso, tem hora que a gente dá trabalho mesmo, mas não tenha vergonha, não tenha medo, busque ajuda, busque ajuda. Às vezes, amigas, queridos, falam assim: eu não tô bem, vamos orar. Tem que falar, que bom que você tá falando.
1: É isso.
0: Busque socorro, né? Que bom, tá falando, não tá bem, vamos orar, vamos clamar ao Senhor, pedir ao Espírito de Deus que dê direção. Às vezes é necessário mesmo passar pelo médico, passar por por um psicólogo, não é?
1: Tomar
0: enfim,
1: remédio.
0: Quantos profissionais que podem estar, que estão disponíveis para, às vezes, não tenho dinheiro, busca ajuda ali na igreja, é o povo de Deus, nós temos que ser um, o apoio do outro, que sejamos a resposta do Senhor, um na vida do outro, não é, querida?
1: Isso.
0: Não é isso? Olha, que papo bom isso aqui, ia virar uma hora, duas horas de conversa, e a gente não pode esquecer os queridos que estão nos acompanhando aqui, né, pastor Ivana? Ó, quem tá aqui, deixa eu ver aqui, se eu acho ele aqui, que a gente já tinha, deixa eu ver, Elisângela. Elisângela mandou até o endereço, porque a gente já começou falando o seguinte, que tem esse mimo, que é o no cenáculo, queremos presentear você, é importante que você mande através do nosso WhatsApp, 11, prefixo de São Paulo, 974181456, e aí você manda o seu nome completo, seu CPF, seu endereço, para que você receba um exemplar, é um carinho, esse mimo, olha, não que eu seja uma pessoa assim tanto quanto antiga, mas olha, há anos que eu acompanho, tenho podido, como o nosso querido bispo, Bispo Nelson, que fazia aqui o programa e eu apresentava com ele, e ele já vinha com o nosso cenáculo, que preciosidade de material.
1: É uma graça.
0: Ele é, né? E então, e continua, esse material continua rico com informações que vêm da parte de Deus. Então, mande aí, olha aí, esse participante querido, a Elisângela Souza de São Paulo, mandou seu endereço, seu nome, CPF, porque o correio exige isso, né? Para que aconteça direitinho a entrega. Igreja Metodista está com a sua missão e ministério no Brasil há mais de 150 anos.
1: Ai,
0: que valor tem isso, né? Deixa eu ver quem mais está aqui. Bruno César está aqui com a gente. Bem-vindo, Bruno. Elisângela. Quem mais? Miriam Castro. Tô falando nomes, não sei se pastora já conhece, ou pessoas que costumam participar,
1: é,
0: né?
1: É, isso mesmo.
0: Não é? A Miriam Castro de Teresina, Piauí. É o Brasil todo conectado aqui à RTM Brasil. Então tá aí, a gente já tem as suas informações, né? Você ouvinte que tá acompanhando a programação nesta manhã, em especial um tempo com Deus. Agora é o nosso tempo de oração, pastora?
1: Sim.
0: De clamor
1: sim.
0: ao Senhor e lembrando mesmo, né? Dessas vidas que estão precisando de ajuda e que a gente seja também disponível, esteja disponível, saudáveis para abençoar. Em nome de Jesus.
1: Vamos orar.
0: Bora.
1: Senhor, nós te louvamos e te agradecemos pelo cuidado que tem derramado sobre nossas vidas e famílias, Deus. E nós estamos aqui para pedir, Senhor, por tantas vidas que agora estão enfrentando um tratamento muitas vezes dolorido, que as faz ficar isoladas, mas que o teu cuidado seja sobre elas, Deus. Aquilo que médicos e as nossas mãos não alcançam e não podem fazer, que o Senhor o faça, Deus. Que o Senhor alcance estas vidas e que elas sejam curadas para tua honra e glória, Deus. Mas trabalha também sobre aqueles que cuidam dessas pessoas, Senhor, porque eles também estão sofrendo, eles também estão em sofrimento. Que o Senhor possa visitá-los e fortalecê-los em nome de Jesus. E atenta, Senhor, para as nossas queridas ouvintes, nossos queridos, que o Senhor possa visitar também cada lar que está conosco nesta hora, que eles sejam visitados, que eles sejam nutridos, que eles possam ser fortalecidos naquele que tem sustentado cada um dos dias da nossa vida, Senhor. E como a Miriam disse, Deus, sê com ela, Senhor, que cuida de uma mãezinha muito idosa, 100 anos é muito tempo, Deus, mas que o Senhor possa fortalecer esta família, dar-lhes graça e abençoar, Senhor, esta casa como um santo de cuidado especial, que esse tempo de cuidado seja como e vire, né, honra diante dos teus olhos, Senhor. Que o Senhor abençoe cada casa que hoje tem esse prazer de desfrutar uma pessoa de muita idade, com muita maturidade, muita história para contar, mas que haja assim do cuidado do Senhor, Deus, porque é um privilégio nós os termos ainda aqui. Mas o Senhor sabe também o quanto eles têm enfrentado, porque este mundo não tem tanta referência para muitos deles, Deus. Por isso trata, Senhor, aqueles que estão enfrentando o Parkinson, o Alzheimer, doenças que vêm aí e são próprias da idade, que o Senhor seja, Pai, sobre cada lar que vivencia o presente termo idoso entre eles, mas também que a reflexão seja sobre o cuidado, sobre a não violência, sobre tantos males que essa faixa etária, que essa geração enfrenta. Seja sobre todos nós, abençoa-nos conforme as nossas necessidades. E nós te louvamos, Deus, porque entendemos que o Senhor, além de nos suprir naquilo que temos como necessidade, o Senhor dá vários mimos à nossa existência. Por isso nós te agradecemos por tudo e o fazemos em nome de Jesus. Amém.
0: Amém. Amém, amém. Sua palavra final para se despedir, pastora, fala aí. Que bom, eu particularmente digo que privilégio, foi um carinho de Deus recebê-la aqui, viu? Muito obrigada. Nossa, que o Senhor, já é um carinho no meu coração ter você comigo aqui. Fala, minha querida.
1: Um abraço a todos, um abraço a todos, que Deus continue sustentando vocês. Minha alegria é sempre reencontrá-los, mesmo que distante, mesmo que pela rádio, pelas ondas da rádio. Verdade. Que Deus continue falando aos nossos corações.
0: Que Deus te abençoe. Amém. Obrigada pelo carinho e obrigada pela companhia. E que Deus te abençoe ao ouvir tudo que foi compartilhado aqui.
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1: Bom dia para você. Voltamos aqui com um amigo na madrugada. Espero que você esteja gostando da programação. 2:10 no horário de Brasília. A bonita voz de Aline Barros, a bonita voz de Robson Nascimento, cantando Sonda.

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1: Você percebeu? Você está com vida. Você tem capacidades. Você tem alguma saúde. Está até trabalhando, mas anda com muita preocupação com o futuro. Você está perdendo o presente com medo do futuro, onde nem está. Então, perde oportunidades e esperanças do presente, temendo o futuro. Cristo Jesus lhe dá uma ordem. Observe as aves dos céus. Não têm planos de saúde, não têm economias, mas encontram o sustento vivendo em confiança ao Criador e fazendo o trabalho para o qual foram criados. Os pássaros voam. De todos os tipos voam. Alguns pequeninos, como os colibris, outros muito grandes, como as águias, encontram o seu lugar para morar e como se alimentar. Deixe esse peso cair dos seus ombros agora mesmo. Respire fundo e traga o seu pensamento para esse exato segundo. O futuro que tanto assusta ainda nem aconteceu, mas você já está gastando as suas forças chorando antes da hora. Olhe para fora. Observe as aves dos céus. Elas não têm planos de saúde guardados na gaveta. Não possuem contas bancárias cheias de economias para garantir o amanhã. O colibri frágil e a águia gigante vivem exatamente da mesma maneira, voando, buscando o próprio sustento e cumprindo o papel para o qual foram criadas. Elas encontram abrigo, acham o que comer e confiam na vida que receberam. Se Deus Pai sustenta os pássaros com tanta perfeição, quanto mais você, que foi feito à imagem e semelhança dele. A ordem de Cristo Jesus é clara e amorosa. Pare de olhar para o horizonte escuro do medo e comece a viver o presente. Use as suas mãos para trabalhar, a sua mente para criar e o seu coração para confiar hoje. O seu valor diante do Criador é incomparavelmente maior do que o de qualquer criatura alada. Recupere a sua esperança hoje. Volte para o abrigo seguro da comunhão com Deus Pai e descanse na certeza de que aquele que cuida do amanhecer dos pássaros também já preparou o seu caminho. Para você dar continuidade à sua reflexão na palavra do Deus e Pai de Cristo Jesus, acesse o site ruajanus.com.br. 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

Foi o pastor Janos com a gente, trazendo mensagem para hoje. Bom demais ter sua companhia. Aproveita para conhecer um pouco mais da nossa história lá no nosso site rtmbrasil.org.br. rtmbrasil.org.br. A gente sim esperamos a sua participação e a sua visita no nosso site rtmbrasil.org.br. 12h20 no horário de Brasília, aqui tem o melhor da música com Geraldo Guimarães.

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1: Olá, meu amigo e minha amiga. Tudo bem com você? Estamos com mais um programa apresentando princípios poderosos da palavra de Deus para transformar sua vida financeira. Olá, meu amigo e minha amiga. Tudo bem com você? Estamos com mais um programa e vamos continuar nossa jornada de conquistas aqui pelo livro de Josué. E hoje, eu tenho uma história para lá de impressionante para contar para você. E ela fala de coragem financeira. Será que você tem coragem financeira? Coragem para conquistar tudo aquilo que Deus deseja para sua vida financeira? Porque não podemos negar que muitas vezes Deus nos dá habilidades e capacidades e a gente tem medo de se lançar aos desafios e confiar que Deus vai dar os resultados de acordo com o seu bom plano. E foi exatamente isso que aconteceu com Caleb. Você lembra dele? Caleb foi um dos espias enviados por Moisés para levantar informações sobre a terra que seria conquistada pelo povo de Deus. E além disso, Caleb, juntamente com Josué, creu que o povo, com a ajuda de Deus, poderia vencer todos os inimigos e assim conquistar a terra. Mas agora, veja que impressionante. Agora Caleb já está com 85 anos. E ele tomou coragem e foi falar com Josué. E disse assim para ele: Josué, eu tinha 40 anos quando Moisés, servo do Senhor, me enviou de Cades Barnea para espionar a terra. E eu dei um relatório que sabia que era verdadeiro. Os homens que foram comigo espalharam medo no meio do povo, mas eu obedeci fielmente ao Senhor, meu Deus. E Caleb continuou dizendo o seguinte, ouça só isso. Naquele dia, Moisés me fez a seguinte promessa: Caleb, você obedeceu fielmente ao Senhor, meu Deus. Por isso, fique certo de que você e os seus filhos serão donos para sempre de toda a terra que pisarem. Está lá em Josué 7:9. E agora Caleb disse uma coisa impressionante e que poderá impactar sua vida financeira. Ouça bem o que ele disse. Ele disse assim: agora veja, faz 45 anos que o Senhor disse essas coisas a Moisés e o Senhor me tem conservado com vida até hoje. Olhe para mim, estou com 85 anos e me sinto tão forte como no dia em que Moisés me mandou espionar a terra. Agora me dê essa região montanhosa que o Senhor me prometeu. Naquele tempo dissemos que os gigantes enaquins estavam lá, mas se o Senhor estiver comigo, eu os expulsarei, como ele prometeu. Está lá em Josué 14, 10 a 12.
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1: Você pode perceber aqui que o homem de coragem, como Caleb, ele foi um homem realmente de coragem. Junto com sua fidelidade, estava sua grande coragem para continuar conquistando tudo que Deus desejou que ele conquistasse. E você, apesar de sua idade, será que está pronto? Será que está sendo fiel a Deus e com coragem para as conquistas financeiras que ele ainda tem para você e para sua família? Então o autor bíblico concluiu dizendo o seguinte, ouça com atenção: até hoje Hebrom pertence aos descendentes de Caleb, porque ele obedeceu fielmente ao Senhor, o Deus de Israel. Está lá em Josué 14:14. Que história linda e encorajadora para os dias atuais, nos quais temos que enfrentar tantos desafios financeiros.
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1: Então vamos lá. Que lições você poderia tirar a partir deste evento para a sua vida financeira? Entenda agora mesmo que, mesmo acima de tudo, Deus deseja a sua fidelidade. Tendo essa fidelidade por base, cheque em oração quais as futuras conquistas que Deus deseja para você e para sua família. Liste tudo o que for possível, conquista de curto, médio e longo prazo. E tenha ânimo para seguir adiante nesse planejamento que certamente requer coragem financeira. Comece a fazer isso hoje mesmo. E olha, obrigado por estar comigo mais uma vez no programa Finanças em Ação. Princípios poderosos da palavra de Deus para transformar sua vida financeira. Um grande abraço do seu amigo Paulo de Tarso e nos falamos no próximo programa.
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Muito bem, voltamos aqui na sua RTM Brasil. Bom dia para você, uma excelente segunda. Bom demais saber que estamos chegando aí na sua casa, no seu trabalho. Espero que um pouquinho da palavra de Deus fique aí no seu coração nesta madrugada e que a oportunidade que aparecer para você colocar em prática, você coloque. Sim. Vamos aprender mais da palavra de Deus com o pastor e professor Itamir Neves. Ele está aqui, chegando de mansinho, devagarinho, para trazer para gente o programa Através da Bíblia, que você acompanha agora.

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1: Nosso estudo de hoje abrange os capítulos 6 e 7. 6, 11 até 7, 24 no livro de Gênesis. Nesse estudo, três assuntos são comentados: o anúncio do dilúvio por parte de Deus, Noé e a sua família entram na arca, e na última parte conversaremos sobre o próprio evento do dilúvio. Embora seja um texto longo, eu quero incentivá-lo a ter a sua Bíblia ao seu lado, aberta, e assim nós vamos conversando sobre esse episódio tão interessante que afetou toda a raça humana. Por meio do dilúvio, nós vemos que Deus é justo. Você pode perceber também isso na sua vida diária. Deus é justo, embora muitas vezes nós não reconhecemos isso daí, mas essa é uma verdade. Deus é amor, diz 1 João 4:8, mas a Bíblia também diz que Deus é justiça e juízo, conforme Romanos 2:5. No exercício da sua justiça, mas também do seu amor, Deus encontrou um homem que era justo, isso é, um homem que, por ter fé em Deus, achou graça diante dele, conforme as palavras de Gênesis capítulo 6, versículo 9. A vida de Noé, então, é descrito de modo muito resumido, com apenas duas palavras, mas era uma vida que agradou a Deus. E você sabe por quê? Porque era uma vida caracterizada pela justiça e pela integridade, testemunhada também pelos seus contemporâneos. Era caracterizada por ser desenvolvida em estreita comunhão com Deus. E o texto diz ainda: Noé andava com Deus. Então, podemos dizer, essa era uma vida realmente bonita, que vale todo o nosso esforço para termos esse mesmo padrão. Espero que você concorde comigo que uma vida bonita deve ter esse padrão, uma vida que anda com Deus. Você tem essa vida? Será que eu tenho essa vida? Que o Senhor nos abençoe a reproduzir tal vida. Você se lembra também que terminamos o estudo passado conversando exatamente sobre isso. Nos versículos 11 a 13, eles dizem que Deus estava olhando a terra e viu a toda corrompida. A terra aqui é humanidade. A humanidade estava perdida em meio aos pecados. Diante do olhar de Deus, apenas Noé foi visto como justo. A sentença foi clara: resolvi dar cabo de toda a carne, porque a terra está cheia da violência dos homens, e eis que os farei perecer juntamente com a terra. Olha só, a terra já fora amaldiçoada e agora era toda a carne, isso é, todo ser vivente. Por causa da violência, da corrupção, do pecado, a justiça de Deus viria sobre a terra. Em Romanos 3, 10 e 11, o apóstolo Paulo afirma o seguinte: não há justo nenhum sequer, não há quem entenda, não há quem busque a Deus. E no versículo 23, desse mesmo capítulo 3, ele completa a ideia: pois todos pecaram e carecem da glória de Deus. Eu gostaria que você entendesse que quando a Bíblia diz que Noé era justo, o significado é que ele era uma pessoa crente, isto é, que ele era uma pessoa que tinha fé em Deus. Não quer dizer que ele não tivesse pecado, mas diz que ele cria em Deus e que não acompanhou a onda de corrupção dos seus dias. Noé foi um homem que andou com Deus, pois ele cria em Deus e confiava em Deus a despeito do mundo de incredulidade e de pecado em que ele viveu. Será que Deus nos vê assim também? Será que temos andado com Deus? Mas vamos lá, na sequência do texto, nos versículos 14 a 17, Deus, depois de revelar o seu juízo, revela o seu plano misericordioso a Noé, dizendo que ele seria salvo através de uma arca que o próprio Noé construiria. Deus instruiu em detalhes. A arca seria feita de tábuas de ciprestes com compartimentos, toda betumada por dentro e por fora. E Deus também deu as medidas que a arca deveria ter: 300 côvados de comprimento, 50 de largura, 30 de altura, e deveria ter 3 andares com uma abertura ao redor de toda a arca, onde estariam pequenas janelas, provavelmente para entrada de luz e ar, e com uma porta colocada na sua lateral. Agora você percebe como Deus é detalhista? Veremos também que esses detalhes são dados posteriormente na construção do tabernáculo e ainda depois na construção do templo. Então, Deus procura dar instruções bem detalhadas ao ser humano. Agora, vamos pensar um pouquinho nessas medidas. Com um côvado medindo aproximadamente 45 centímetros e 72 milímetros, você imagina o tamanho dessa arca? Essas medidas todas em nosso sistema métrico são as seguintes: a arca deveria ter 135 metros de comprimento, isso é, na cidade de São Paulo, equivale a um pouco mais do que um quarteirão, que normalmente tem 100 metros. Então, deveria ter 135 metros de comprimento, por 22 metros e meio de largura, por 13 metros e meio de altura. Essas seriam as medidas. Será que você consegue imaginar o tamanho dessa embarcação? A arca seria semelhante a um grande navio moderno. Esse grande navio seria a maneira pela qual Noé, sua família e os animais seriam salvos do dilúvio no derramar das águas, conforme o versículo 17 diz: tudo o que há na terra perecerá. Quando o livro de Hebreus fala sobre Noé, começa dizendo em 11:7 o seguinte: pela fé, Noé, divinamente instruído acerca de acontecimentos que ainda não se viam e sendo temente a Deus, aparelhou uma arca para a salvação de sua casa. Muito bem, Noé foi um homem de fé. Ele foi um homem que se dispôs a construir um navio, um grande navio, uma arca em terra seca, quando nenhum aspecto de chuva se podia ver no céu, no horizonte. Naturalmente, muitos riram dele, muitos o ridicularizaram por estar fazendo um tipo de coisa tão estranha como aquela, porque aquilo nunca tinha existido. Isso durou muitos anos. Noé fez isso porque ele cria em Deus. Deus lhe falou e ele creu. A maneira prática de provarmos que cremos em Deus, que o amamos, é quando o obedecemos. Quem crê, confia. Quem confia, ama. Quem ama, obedece. Você pode ver essa sequência na sua própria vida? Ao obedecermos Deus, ele se alia conosco. É isso mesmo. Quando Deus viu a fé prática de Noé, ele fez uma aliança com esse homem justo. Os versículos finais de Gênesis 6, do versículo 18 até 22, relatam as instruções que Deus deu a Noé para que ele usufruísse da misericórdia divina. Entrariam na arca Noé, a sua mulher, os seus filhos e as esposas dos filhos. Além então dessa família, e diga-se de passagem, ao preservar o ser humano da destruição, Deus preservou no modelo o quê? No modelo familiar: pai, mãe, filhos e esposas, indicação de que Deus sempre valorizou e valoriza ainda a família como ele a criou. Amigo, você pode perceber que nos versículos 19 a 21, a ordem de Deus para Noé é que ele fizesse entrar na arca 2 animais de cada espécie, macho e fêmea, para que com eles fossem conservados durante o dilúvio para a preservação das espécies? Na verdade, quando Deus pediu para que entrassem animais macho e fêmea, ele estava também preservando a formação de novos seres através de um certo ambiente familiar também em cada espécie dos animais. Então, quando lemos atentamente o texto, salta aos nossos olhos uma pequena frase lá no versículo 20: 2 de cada espécie virão a ti, para os conservardes com vida. Você percebeu essa pequena frase? Imagine o trabalho de Noé e de seus filhos colocando todos os animais, pássaros e répteis para dentro da arca. Com certeza foi um trabalho difícil, um trabalho árduo. Agora, será que Noé e seus filhos tiveram que sair à procura dos diversos animais? Será que eles tiveram que sair como caçadores para capturar os animais ainda vivos? Aonde eles viviam? Essa frase do versículo 20 que nós destacamos diz o seguinte: que os animais viriam até Noé. Isso é muito interessante, não é mesmo? Veja só, certamente podemos ver ali a boa mão de Deus. O plano divino deveria ser executado e, para tanto, o próprio Deus agiria em favor dos acontecimentos. Isso quer dizer o seguinte: que Deus faria com que os próprios animais chegassem até Noé. Você pode crer nisso? Creia sim, creia no agir de Deus em nosso favor. Creia no agir de Deus em seu favor. Agora, no versículo 21, nós encontramos mais um detalhe do cuidado de Deus para com Noé e para com a sua família. Deus orientou a Noé que ele levasse alimentos suficientes para que todos pudessem sobreviver. Na verdade, a gente pode perceber que Deus pensa em tudo, tudo mesmo. Então você pode imaginar que havia muito trabalho para Noé e para os seus filhos. Além de construir a arca, além de fazer os animais entrarem na arca, muito capim, muito feno, muitas folhagens, muitas sementes, muitas raízes, enfim, a arca deveria ter uma grande dispensa. Além dos alimentos para os animais, havia necessidade de alimento para os humanos. Alguns estudiosos, diante desse versículo, afirmam que, até aquela etapa, os homens e os animais eram vegetarianos, isso é, herbívoros. Isso quer dizer, não comiam carne. Será que podemos aceitar essa afirmação? Porque, veja só, outros estudiosos não fazem afirmações a respeito desse detalhe, porque, na verdade, eles entendem que esse detalhe não é relevante para o texto. Eu creio também que esse é um detalhe para se discutir curiosidades, pois o que vem a seguir sim é que é de grande importância. O versículo 22 diz no finalzinho o seguinte: assim fez Noé consoante a tudo que Deus lhe ordenara. Esse sim é um ponto para meditarmos e conversarmos a respeito. Qual é o exemplo da vida de Noé? Qual é o exemplo que essa vida bonita nos transmite? Se Noé falasse conosco hoje, ele diria: pessoal, a vida de fé é vida de prática, e essa vida de fé prática é demonstrada na obediência. Sim, querido amigo, encerramos então essa primeira divisão do nosso texto de hoje, preparando-nos para a segunda, pensando no seguinte: que a obediência é prova do nosso amor a Deus, e o nosso amor a Deus é prova de que nós temos uma vida de fé. Então, agora vamos ver a segunda parte do nosso estudo de hoje. Então, no capítulo 7, 1 a 16, nós temos a entrada de Noé e de sua família na arca. No versículo 1, nós lemos o seguinte: disse o Senhor a Noé: entra na arca, tu e toda a tua casa, porque reconheço que tens sido justo diante de mim no meio dessa geração. Como é que Noé se destacou? Por que Deus achou Noé justo? Certamente porque ele tinha fé. Era o mesmo caso de Enoque. Diz a Bíblia que Enoque andava com Deus e Deus o tomou para si. Você se lembra desse texto? Enoque creu e isso lhe foi imputado como justiça. Noé também creu e certamente isso lhe foi imputado como justiça. Você já notou o quão gracioso foi Deus para com Noé? Num tempo de tanto julgamento, Deus disse a Noé o seguinte: entra na arca. E esse, na verdade, é o mesmo convite que ele faz a todos nós. Querido amigo, Jesus também fez e faz hoje esse convite aos homens todos, faz esse convite a você e a mim. E esse convite está registrado em Mateus 11, 28 a 30. Jesus disse o seguinte: vinde a mim, todos que estáis cansados e sobrecarregados, e eu vos aliviarei. Tomai sobre vós o meu jugo e aprendei de mim, porque sou manso e humilde de coração, e achareis descanso para as vossas almas. Porque o meu jugo é suave e o meu fardo é leve. Essas são palavras de Jesus. Agora, será que temos buscado o refúgio de Deus, que Deus preparou para nós, que Deus preparou para você? Saiba que mesmo em meio às aflições podemos contar com a salvação graciosa do nosso Deus. Mas voltando ao texto de Gênesis, nós encontramos agora nos versículos 2 a 10 do capítulo 7, a repetição da ordem divina para que Noé levasse para a arca casais de todas as espécies de animais, aves, répteis. Por quê? Porque o dilúvio seria grande. Literalmente no versículo 4, nós temos as seguintes palavras: porque daqui a 7 dias farei chover sobre toda a terra durante 40 dias e 40 noites, e da superfície da terra exterminarei todos os seres que fiz. Os versículos 11, junto com o versículo 5, relatam a idade de Noé. E os versículos 12 a 16 relatam a intensidade do dilúvio e a entrada da família na arca. Veja só. No ano 600 da vida de Noé, aos 17 dias do segundo mês, nesse dia romperam-se todas as fontes do grande abismo e as comportas do céu se abriram, e houve copiosa chuva sobre a terra durante 40 dias e 40 noites. Você pode imaginar esse episódio? Muitos que tinham ouvido Noé falar dos planos de Deus agora viam que era real o julgamento divino e não podiam fazer mais nada. Eles estavam perdidos. Não havia mais possibilidade de salvação. Sabe por quê? Porque o versículo 16 diz claramente o seguinte: e o Senhor fechou a porta após ele. Isso quer dizer o seguinte: não foi Noé que fechou a porta por dentro, foi Deus quem fechou a porta da arca por fora. Eu creio que as oportunidades foram dadas até aquele momento. Durante muitos anos, enquanto Noé estava construindo a arca, certamente ele pregou e convocou os seus contemporâneos para o arrependimento, para voltarem a Deus. Isso nós lemos em 2 Pedro, capítulo 2, versículo 5. Noé foi um pregador da justiça. Ninguém ouviu, ninguém se voltou para Deus, muitos zombaram, mas um dia o julgamento chegou. Chegou o fim de uma época de maldade, de corrupção e de violência. O juízo de Deus estava sendo iniciado. Deus fechou a porta. Deus não faltou com seu amor. Durante muito tempo, ele esperou por arrependimento. Mas diante da inclinação do coração humano para o pecado, para o mal, ele, que é um Deus justo, não podia ter uma outra atitude senão a de executar também o seu juízo, que o caracteriza como um Deus justo. Enquanto o dilúvio é uma demonstração do juízo divino, nós temos que perceber que a arca é uma demonstração da graça e do amor divino. Mas, querido amigo, exatamente nesse ponto eu gostaria da sua atenção redobrada. Nas culturas mais antigas da humanidade, nós temos o relato do grande dilúvio que se abateu sobre a terra. Os relatos mais próximos ao de Gênesis são os relatos da epopeia de Gilgamesh e da epopeia de Atrahasis. Nesses dois contos babilônicos, os mesquinhos deuses pagãos trouxeram dilúvio sobre a terra para controlar o crescimento da população e o barulho que era irritante do povo. Então, veja só, salvando apenas Utnapishtim. Eu vou repetir, é um nome bem difícil, mas esse é um conto babilônico. Utnapishtim. Foram salvos ele e a sua família e os animais. Os babilônios contam essa história de uma maneira muito interessante. Eles diziam que houve uma guerra entre os deuses, uma luta entre os deuses, e uns se colocavam uns contra os outros, provocando então assim o dilúvio. Não tinha uma motivação clara e correta. Mas veja, o relato bíblico é bem diferente e nos mostra que as ações divinas são ações justas que acontecem de acordo com seu caráter justo justo, mas também de acordo com seu caráter amoroso. Querido amigo, estamos chegando ao final de um programa, de mais um programa, e agora nos detemos nos versículos 17 a 24 do capítulo 7. Temos nesse texto o relato da extensão do dilúvio. Durante 40 dias e 40 noites, choveu sobre a terra. As águas inundaram tudo e, como dizem os versículos 19 e 20, cobriram todos os altos montes que havia debaixo do céu. 15 côvados acima deles prevaleceram as águas e os montes foram cobertos. Isso é, as águas ficaram acima das maiores montanhas, pelo menos 7 metros acima das maiores montanhas, certamente para que a arca não encalhasse em qualquer obstáculo. Mas ainda o texto nos relata, nos versículos 21 a 23, que todo ser vivo, literalmente, tudo que tinha fôlego de vida nas suas narinas, tudo que havia em terra seca, tudo morreu. Querido amigo, chama a sua atenção nesse ponto para alguns comentários acerca da abrangência do dilúvio. Nós percebemos que se discute nesse ponto se o dilúvio foi total ou apenas regional. Embora tenhamos estudiosos que não entendam que o dilúvio foi mundial e sim somente localizado, temos a possibilidade de ter uma opinião segura em relação a essa questão, porque nós temos em 2 Pedro uma afirmação, capítulo 3, versículos 5 a 7, e uma continuação do relato desse episódio nos capítulos seguintes de Gênesis nos mostram que claramente o dilúvio foi mundial, porque eu estou para derramar águas em dilúvio sobre a terra para consumir toda a carne que há fôlego de vida. Assim cremos que o dilúvio teve abrangência total, isso é, mundial. As suas proporções foram mundiais. Concluímos então o texto de hoje destacando o versículo 24, que nos relata o tempo do dilúvio. São essas as suas palavras: e as águas durante 150 dias predominaram sobre a face da terra. Durante 5 meses, a face da terra foi tomada pelas águas. Durante 5 meses, Noé estava sendo salvo por Deus com a sua família. Por quê? Porque creram na palavra de Deus. Querido amigo, chegamos ao final de mais um programa. Eu espero que a grande lição que você aprendeu hoje é crer de modo obediente na palavra de Deus. Gostaria de tê-lo conosco no nosso próximo encontro. Deus te abençoe.

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0: melhor da música aqui no Amigo da Madrugada, 3:09 no horário de Brasília. Vamos com um calendário de oração, com chamados à vitória. Daqui a pouco tem a palavra do pastor para você. Uma excelente segunda. Esta é a sua RTM Brasil.
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0: Deus. Eu sou Mateus Pires e é um prazer orar com você.
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1: Prezado ouvinte, graça e paz. Deus nos abençoe na meditação, na reflexão neste momento. Não faz muito tempo tive a oportunidade de participar de um café da manhã com profissionais, com executivos, e conversando com alguns deles após o café, estive com o subgerente de um banco e uma professora de uma escola de propaganda e marketing. E qual foi a minha surpresa quando, na conversa, um deles me disse: olha, pastor, eu já tenho religião. E eu disse para ele: meu objetivo não é falar de religião, mas de salvação. E a professora indagou: mas não é a mesma coisa, religião e salvação? Querido ouvinte, há muita gente confundindo religião com salvação. A pessoa pode ser religiosa e não ter salvação. É o que o apóstolo Paulo indica em seu famoso discurso no Areópago, registrado no capítulo 17 do livro de Atos dos Apóstolos. Os gregos eram religiosos, os egípcios eram religiosos, fenícios e caldeus também tinham religião, os profetas de Baal eram religiosos, sacerdotes e anciãos que prenderam Jesus também eram religiosos, profundamente religiosos. Mas eram salvos? Orientais e ocidentais são religiosos. Os kamikazes do século XX eram religiosos. Os homens bomba do século XXI são religiosos. Nossos políticos também são religiosos. Religião, meus queridos, é um sistema de pensamento ou crença que envolve uma posição filosófica. É uma questão de ética e metafísica. É mais o esforço de se aproximar o homem de Deus, de religar o vínculo perdido. Um pensador, um filósofo chamado Naufer, ele declara: a religião, abre aspas, é sempre profícua ao homem, pois é o elo social mais poderoso na conservação da sociedade, fecha aspas. O nosso Rui Barbosa, famoso tribuno baiano, ele atribui à religião a capacidade de ser um freio moral para o homem. Deste ponto de vista, toda religião é boa, toda religião é útil, mas não salva. O que o homem necessita não é de religião, o homem necessita de salvação. Religião nós temos para dar e vender, temos religião de sobra. A prateleira da religião está cheia. Religião para todos os tipos, todos os gostos, todas as pessoas. Mas o que falta é segurança de salvação. Salvação é Deus vindo de mão estendida em direção ao pecador, em direção ao homem, à mulher que dele necessita. Note bem, a palavra que encontramos no Novo Testamento de Jesus, ou no Velho Testamento de Yeshua, significa Jeová é salvação. O passaporte do homem para a eternidade com Deus não é um sistema, é um nome, Jesus. Ele é salvação. É uma pessoa, Jesus. Ele é o Salvador. Capítulo 4, versículo 12 de Atos dos Apóstolos diz que abaixo do céu nenhum outro nome tem sido dado entre os homens pelo qual devamos ser salvos, a não ser o nome de Jesus. E além de Jesus, não há salvação. Queridos, o inferno receberá mais religiosos do que ateus. Não se assuste, mas é a verdade. Salvação na prática é aceitar Jesus como seu Senhor. Ele é a nossa salvação. Por isso eu pergunto a você, não se você é religioso, certamente você o é. Não se a sua religião é melhor, pior, inferior, superior a outra religião. Não é esta a questão. Eu pergunto a você, você tem certeza de salvação? Ou você é apenas religioso? Tome a sua decisão.
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1: Muito bem, chegamos nesta última meia hora aqui de um amigo na madrugada. Fico contente de saber que você segue junto conosco nesta segunda. Daqui a pouco tem um caráter primeiro para você, 3:31, a gente aproveita para trazer o melhor da música. Uma excelente madrugada, vamos juntos. Não.

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2: Olá, é uma alegria contar com a sua audiência, caro ouvinte. Que a graça do Senhor Jesus acompanhe o seu dia hoje, te abençoando, trazendo consolo. Hoje eu quero conversar com você sobre o tema A Unidade da Igreja Corpo de Cristo, Romanos capítulo 12, versículos de 3 ao 8. Escute com atenção a leitura da palavra de Deus. Porque pela graça que me foi dada, digo a cada um dentre vós que não pense de si mesmo mais do que convém, mas que pense de si com equilíbrio, conforme a medida da fé que Deus repartiu a cada um. Pois assim como em um corpo temos muitos membros e todos os membros não têm a mesma função, assim também nós, embora muitos, somos um só corpo em Cristo e individualmente membros uns dos outros. De modo que temos diferentes dons segundo a graça que nos foi dada. Se é profecia, que seja de acordo com o padrão da fé. Se é serviço, que seja usado no serviço. Se é ensino, que seja exercido no ensino. Ou quem encoraja, use o dom para isso. O que contribui, faça-o com generosidade, e quem lidera, com zelo. O que usa de misericórdia, com alegria. Palavra do Senhor, muito rica nesse sentido. Eu quero que você imagine uma situação. Imagine uma igreja onde todo mundo quer fazer a mesma coisa. Todo mundo quer cantar, por exemplo. Todo mundo quer aparecer ou liderar. Todo mundo quer estar no centro, mas ninguém quer fazer o que parece pequeno aos olhos das pessoas. Ninguém quer servir nos bastidores ou encorajar a outros. Quem, por exemplo, está desanimado, precisando de uma palavra de ânimo, ninguém consegue fazer isso. Ninguém quer fazer aquilo que ninguém vai receber aplauso. É justamente sobre isso que o apóstolo Paulo começa a conversar conosco aqui no capítulo 12 da carta aos Romanos. Mas em função disso, eu também me lembro de um livro muito importante. O fato é que é um livro que eu considero fantástico, intitulado Cartas de um Diabo ao Seu Aprendiz. Um livro de C.S. Lewis. Na carta número 14, Lewis fala sobre uma estratégia muito interessante que o diabo usa para atacar a mente dos cristãos. Ele diz que quando uma pessoa estiver sendo humilde, então devemos colocar na cabeça dela, claro, o diabo conversando com o seu aprendiz, devemos colocar na cabeça dessa pessoa o seguinte pensamento: céus, estou sendo humilde. E aí ele termina, pronto. A pessoa começa a sentir o orgulho da própria humildade. Eu não sei se você conseguiu captar a sutileza da estratégia do nosso inimigo, caro ouvinte. Ele estava fazendo algo bom, mas o orgulho entrou pela porta dos fundos, e isso tem muito a ver com o que Paulo está falando conosco aqui nesse texto. Deus deu dons diferentes para cada um de nós, inclusive para você e eu, caro ouvinte. Mas esses dons podem ser usados não para a glória de Deus. E é por isso que a grande verdade que destaco nesse trecho é que a diversidade dos dons promove a unidade do corpo de Cristo e faz o reino de Deus avançar. A obra de Deus vai avançar cada vez que os nossos dons são colocados em prática. Eu quero destacar aqui nesse texto três princípios. primeiro deles é que o dom que você recebeu veio da parte de Deus. Por isso que o versículo 3, ele começa dizendo: não pense mais do que convém, também não menos, claro. Paulo, ele vai dizer que não devemos pensar de nós mesmos além do que convém. Em outras palavras, não se ache demais. Não. Mas existe também o outro extremo. O extremo de pensar que você não serve para nada. Muitas pessoas agem assim. Talvez você tenha facilidade em falar. Talvez tenha facilidade em organizar pessoas. Talvez tudo o que você botar a mão para fazer flui com naturalidade. Mas lembre-se, o dom é presente, não troféu. Você não produziu esse dom sozinho. Você o recebeu da parte do Senhor e por isso não há espaço para arrogância. Não há. Mas também não há espaço para desprezo. Deus não chamou você para ser uma cópia de outra pessoa. Deus chamou você para ser fiel com aquilo que ele confiou em suas mãos. Esse é o princípio primeiro. O segundo princípio é que o seu dom existe para servir. Paulo diz, a partir do versículo 4, que muitos membros, mas nós formamos um só corpo. Essa é uma das imagens mais bonitas da igreja, porque ela demonstra como nós somos diferentes, mas ao mesmo tempo pertencemos uns aos outros. Pense na sua própria vida, na escola onde você estuda. Você encontra pessoas diferentes. Algumas são boas em matemática, outros escrevem muito bem. Outras pessoas são ótimas em esportes. Outras sabem ouvir, outras fazem todo mundo rir contando piadas, coisa que eu não sei fazer muito bem. Mas outras são excelentes organizadoras de ações e as coisas assim fluem. Na igreja acontece a mesma coisa, não é verdade? Deus não criou a igreja para ser uma coleção de pessoas iguais. Ele nos deu uma diversidade de dons. Ele criou um corpo e um corpo precisa de membros diferentes. Por isso, pare de pensar, meu trabalho não é importante. Talvez ninguém veja, mas Deus vê. E aqui está uma aplicação para você que é muito importante. Escolha uma pessoa e pergunte: como posso servir você? Não espere alguém pedir. Não espere receber reconhecimento. Procure uma oportunidade. Comece perguntando a si mesmo: o que Deus pode fazer através da minha vida para abençoar a igreja do Senhor? Terceiro e último princípio: use o seu dom com todo o coração. Na sequência do texto, versículos 6 ao 8, Paulo vai falar de diferentes tipos de dons: profecia, serviço, ensino, encorajamento, contribuição, liderança, misericórdia, dons diferentes, mas uma mesma finalidade. A finalidade é servir. Não fique esperando ter o dom de outra pessoa. Use o seu dom, mas existe um detalhe ainda mais importante. Não é apenas o que fazemos, mas sim o porquê nós fazemos. Você pode cantar muito bem e cantar para receber elogios, ou pregar muito bem e pregar para ser admirado. Pode ajudar alguém com o intuito de que as pessoas em sua volta saibam como ele ajuda todo mundo. E é justamente aqui que o destaque de C.S. Lewis é importante, lembra? Seus, estou sendo humilde. Veja que até a humildade pode virar orgulho. Até o serviço pode virar autopromoção. Até um dom dado por Deus pode ser usado para colocar o nosso nome no lugar do nome de Deus. Veja que coisa interessante e triste. Então, antes de servir, pergunte: estou fazendo isso para quem? Estou fazendo para mim mesmo ou para Deus? Eu faria isso se ninguém soubesse o que estou fazendo? Eu quero servir ou simplesmente quero aparecer? Romanos 12 nos mostra uma verdade simples, mas profunda. A igreja é um corpo, e um corpo precisa de todos os seus membros. E é justamente aqui que C.S. Lewis volta à nossa mente. O diabo não precisa necessariamente fazer você abandonar a igreja. Talvez seja suficiente fazer você continuar na igreja, mas pensando apenas em você mesmo, servindo para ser visto. E quando Deus usar você, não fique olhando para o próprio reflexo. Olhe para Cristo, porque o dom não é sobre você, é sobre Cristo, é sobre o corpo dele que ele está edificando. O corpo funciona, a igreja cresce e o nome de Deus é glorificado. Que Deus te ajude e te abençoe em usar todos os recursos que ele tem propiciado para você no dia de hoje. Eu vou orar e logo em seguida ouviremos uma música, aliás, uma linda música, Sonda-me, Usa-me, com Aline Barros. Deus, obrigado porque os recursos que o Senhor tem colocado em nossas mãos, o propósito maior é produzir a tua glória. Por favor, glorifica o teu nome em nossas atitudes e ações no dia de hoje e nos abençoe no nome de Jesus. Amém e amém.

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0: Muito bom dia para você. Eu sou Fábio Zamana, chegando aqui na RTM, mais uma segunda-feira começando, 5 de outubro de 2026. E vamos juntos até às 9 horas da manhã, no horário de Brasília. Ótima segunda-feira para você, uma ótima semana.
1: Segunda.

0: muito bom dia para você. Vamos juntos, mais uma semana começando, que seja uma semana de muita paz, muita saúde, muitas vitórias para você e para toda a sua família. Afinal, estamos aí no mês mais lindo de todos, mês de outubro. Para você participar com a gente através do WhatsApp 11 974 181 456, 11 974 181 456, pode mandar o seu recado, pode mandar o seu abraço, o seu bom dia, o seu recadinho aqui através do nosso WhatsApp. Vamos juntos? Já chegando para você mais um episódio do nosso Hinos que Tocam.
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0: Bem-vindo a mais uma edição do programa Hinos que Tocam. Hoje vamos destacar o hino Tudo Entregarei. O hino Tudo Entregarei nasceu de uma profunda crise de decisão na vida do seu autor, o americano Judson Weller Van Denveen, que nasceu nos Estados Unidos no ano de 1855. Publicado em 1896, o hino é um dos cânticos de entrega espiritual mais conhecidos do mundo cristão e reflete perfeitamente o momento em que o seu criador decidiu renunciar a seus próprios sonhos para servir a Deus. Judson Van Venventer era um homem muito talentoso. Atuava como professor de arte e supervisor de desenho em escolas públicas e tinha grande inclinação para a música. Ele era um cristão ativo na Igreja Metodista, mas por 5 longos anos viveu dividido em um severo conflito interno. Seu grande desejo era alcançar o reconhecimento internacional como artista plástico, área na qual chegou a estudar extensivamente. No entanto, ele sentia um chamado persistente para deixar tudo e se dedicar ao evangelismo em tempo integral. A reviravolta acontece durante uma reunião de avivamento na cidade de East Palestine, no estado de Ohio. Naquele dia, após anos de resistência, Judson finalmente decidiu renunciar à sua carreira artística. Em seus próprios relatos, ele descreveu o momento dizendo que, ao render-se por completo, um novo dia nasceu em sua vida e ele descobriu um talento que Deus mantinha oculto em sua alma, o de compor. Inspirado por essa entrega total, ele escreveu os versos de Tudo Entregarei. No Brasil, o hino foi traduzido por Salomão Luiz Gusberg, um eternizado em diversos hinários tradicionais, como cantor cristão, sob o número 295, e a harpa cristã, também sob o número 295. Vamos então ouvir na voz de André Valadão, cantando Tudo Entregarei.
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E ouvimos André Valadão cantando Tudo Entregarei. Agora seguimos para a segunda parte do programa, na qual viremos músicas selecionadas para você. Vem chegando Edson Joinville, Foi Jesus Quem Me Salvou.

0: E ouvimos Edson Joinville, Foi Jesus Quem Me Salvou.
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0: Agora vem chegando Jackson Santana, Porque Ele Vive.

0: E ouvimos Jackson Santana cantando Porque Ele Vive.
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0: E agora vem chegando Flávia Lopes, Cantarei ao Meu Salvador.

0: E ouvimos Flávia Lopes, Cantarei ao Meu Salvador.
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0: E agora, encerrando o nosso Hinos que Tocam de hoje, vamos com a última canção, oferecendo para você Arautos do Rei, a bênção.

0: E ouvimos Arautos do Rei cantando Bênção, e com essa canção chegamos ao fim a mais um programa aí nos que tocam, um programa que teve a produção de Raquel Campelo, revisão Marcos Fábio Zamana. Até o próximo Hinos que Tocam.
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0: Vamos juntos com você, o Fábio Zamana, te fazendo companhia nesta segunda-feira, dia 5 de outubro, em 5 de outubro de 2026. Vamos juntos, quero mandar um abraço, um bom dia para você participando com a gente, interagindo pelo nosso WhatsApp 11974181456, 11974181456. Vanderlei tá com a gente, Vanderlei Fernandes em Gurupi, Tocantins. Aquele abraço para você, Vanderlei. Tudo bem, tudo tranquilo por aí, meu amigo?
1: Bom dia, meu amigo pastor Fábio Zamana. Aqui quem vos fala é Vanderlei Fernandes, de Gurupi, Tocantins, ouvindo os hinos que tocam de volta de férias. Uma boa semana a todos.
0: Opa, bom retorno, Vanderlei. Bom retorno para você, bom trabalho. Alessandra Mangueira tá com a gente também, desejando uma segunda-feira maravilhosa para todos. Obrigado pela companhia. Passou por aqui também Elisângela, lá em Interlândia. Alô, Elisângela, abraço de leão para você também. Ótima semana, obrigado pela companhia. Maria Mesquita, em Goiânia, sintonizada também. Bom dia.
2: Bom dia, pastor Fábio Zamana. Bom dia a todos que estão ligadinho. Quero desejar para vocês e suas famílias uma ótima semana. Um abraço, fica com Deus.
0: Abraço, abraço de leão para você também. Fábio Assis está com a gente. Bom dia, Fábio Assis. Obrigado pela companhia. Thales, nosso amigo Thales Bugueiro, lá de Natal, Rio Grande do Norte, bom dia.
3: Pai do Senhor a todos, Pai do Senhor, Fábio Zamana, toda a equipe da Transmundial, aqui é tarde de Natal, Bugueiro de Cristo, hein? Aleluia, madrugada de oração, louvado seja o nome de Jesus. Bom dia para todos, uma semana gloriosa da paz do Senhor, abençoado e protegido por nosso Senhor e Salvador Jesus Cristo. Bugueiro de Cristo, Natal, Rio Grande do Norte.
0: Thales, aquele abraço de leão para você também. Edna de Imperatriz, bom dia, Edninha.
4: Bom dia, Fabinho. Mais uma segunda. Chegamos, 5 de outubro. Minha netinha faz aniversário depois de amanhã, dia 7 de outubro, vai fazer 8 aninhos.
0: Que bonitinho.
4: E eu louvo ao Senhor, porque mais uma segunda-feira estamos aqui ligadinho, ouvindo o RTM com Fábio Zamana. Um abraço de leão para todos que já estão ligados. Fui.
0: Abraço para você também, Edninha. Obrigado pela companhia de sempre, viu? Um ótimo dia para você, uma excelente madrugada. Por aqui também, Gilbertão, Real Conquista. Bom dia.
5: Aô, meu amigo Fábio Zamana, seu amigão Gilbertão do Real Conquista, manda um abraço à minha esposa Raquel, River Kennedy, Sebastiana Campilo, Alinda Campilo, David Padeiro, Tiagão, pastor Gessé, Jean, o nosso amigo Eurípides Moura também, e para todo mundo que estiver antenado aí, fica o meu bom dia e o meu abraço. Falou, menino!
0: Valeu, valeu. Abraço de leão para você também, Gilbertão. Obrigado pela companhia, viu? Graça Imperial, bom dia.
6: Pai, senhor, pastor Fábio, tudo bem? Como foi seu fim de semana? Aqui, eu mando um abraço de leão para todos que estão ouvindo a RTM. Uma semana abençoada. E também reforçando para o pastor Israel, pastor Monique. E também para o. É uma Edna, para o Raquel, o Gênio Soriano. E para você, pastor Fábio, uma semana abençoada também.
0: Obrigado, Graça. Para você também, uma semana maravilhosa, minha amiga. Abraço de leão para você, viu? Gênio Soriano, direto de Teófilo Otoni, já tá por aqui. Bom dia, Gênio.
7: Bom dia, meu amigo Fábio Zamana. Bom dia, meus amigos e ouvintes da Rádio Transmundial. Aqui é o Gianni Soriano, diretamente de Teófilo Otoni, Minas Gerais. E hoje, todo mundo acordado aqui em casa. Fábio, minha filha chegou de surpresa aqui no sábado. Tá indo embora hoje de carona com um amigo nosso para Belo Horizonte. Ela é uma amiga dela, né? E aí, peço oração, né, para que a viagem ocorra bem. E aproveitando, mandando um abraço aí para todos os meus amigos aí, para Graça Imperial, para Etevaldo, para Conceição, para Eliane, para o pastor Israel, para o pastor Jean, para o evangelista River Kennedy, para o Dudu, para todo mundo aí nesse mundão afora. Com certeza eu esqueci de alguém, né?
0: É gente é demais, né, meu amigo?
7: Então tá, fiquem todos com Deus, viu? Começou mais uma semana. Fiquem todos com Deus. Tchau, tchau.
0: mensagem para sua filha, já deu tudo certo, meu amigo. Aquele abraço de leão para você, para toda a família então aí reunida. Um abraço, meu amigo. Boa segunda-feira, boa semana. Vamos agora com Música da Terra. Tá chegando Cláudio Ronque e Zé Dequias.
8: Zé Dequias, acorda, rapaz.
9: Ora, acordar pra quê?
8: Ué, nós queremos ouvir música.
9: Então vamos, ué.

tá ouvindo, senhor? Não, senhor, mas que coisa, pô, ele viu ouvir. Cada modão bonito, hein, seu Cláudio, mas tem cada modão aqui que eu vou contar pro senhor, só aqui mesmo, no Música da Terra. Essa seleção musical especial feita com muito carinho pela nossa produção. Vamos acompanhar a música bonita agora? Quem chega devagarzinho, mansinho, é Amanda Ferrari cantando uma nova unção. Vamos escutar, seu Cláudio?

0: da Ferrari cantou uma nova unção. Já gostou, Jogra?
1: É, música bonita, hein, Zé de Kias?
2: Tá servido, seu Grau? Acabei de fazer esse cafezinho. Senhor sabia que tem gente que chama o café de ouro da terra, seu Grau? Pois trouxe muita, mas muita riqueza pro Brasil desde a época de Dom Pedro. É verdade, Zé de Kias, tá me acordou, Zô. A região que mais produz no mundo é o sul de Minas Gerais. E é, tá minerado que trabalha os cafezais, viu? Olha, são mais de 180 mil pessoas trabalham naquela colheita toda, sua. E colhendo mais de 10 mil sacas e só nessa região, sabia disso, Grosso? Café é a bebida natural mais consumida do planeta. Eita, cafezinho bom esse, ó. É bonito demais ver aqueles pés de café tudo enfileiradinho e os frutinhos do café no cesto, sendo seco mesmo no sol. Olha, seu Grosso, não tem preço tomar café com leite ou com um pedazinho de rapadura, um pedazinho de queijo, não é verdade, seu Grosso? Na Bíblia não fala nada de café, mas eu acho que manhãzinha Nosso Senhor Jesus Cristo devia sentar com os pais dele para conversar e tomar pelo menos um, não acha, seu Grosso? Não podia ser verdade, seu Grosso?
0: Eu preparei aqui o tarde Eliseu Gomes. Esse rapaz canta muito bem, seu Kraut. Sabe que música ele vai cantar agora? Não. O Pistoleiro que gostava dos irmãos. Oh, que coisa interessante, seu Kraut. Vamos ouvir essa?

0: pistoleiro que gostava dos irmãos, Eliseu Gomes, seu crush. Mas a música é muito boa, não é verdade?
1: A música é muito boa, sim. Mas escuta, tem mais aí?
0: Olha, eu vou contar um negócio pra você. Você parece que não gosta muito de conversa, não, seu Cláudio. Sabe, a gente pode conversar mais um pouquinho entre as músicas, mas já que o senhor não quer conversa, quer ouvir música, vamos com os Carlinhos Veiga. Ele traz pra você, olha só: morango e giló, ou trimbo morango e gilózinho bem.

0: ouviu Morango e Geló com Carlinhos Veiga. Este rapaz canta cada música bonita, seu Cláudio. Eu contar um negócio pra você, viu? Eu outro dia encontrei com Carlinhos Veiga, ele tem cada canção mais maravilhosa uma do que outra, seu Cláudio.
1: É verdade?
0: Sim, e por acaso esse homem fica mentindo, seu Cláudio? Preste atenção. Você que tá nos ouvindo, preste bastante atenção, abre seu ouvido que vai começar o Boletim Rural. Acompanhe as informações do campo. Daqui a pouco nós voltamos, senhoras e senhores.
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3: Comece em seu rádio Boletim Rural. Hoje na apresentação de Cláudio Ronchi. E nesta edição, você fica sabendo? Poder de compra do produtor de ovos de São Paulo cai pelo terceiro mês consecutivo. Esta e outras notícias, agora no Boletim Rural.
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3: O poder de compra do produtor de ovos de São Paulo teve o terceiro mês consecutivo de queda em setembro. Segundo o CPE, a relação de troca com o milho e o farelo de soja atingiu os menores patamares desde 2022. A pressão sobre o avicultor vem do aumento dos custos dos insumos aliado à queda nos preços do produto. Na região de Bastos, a caixa de 30 dúzias de ovos brancos recuou para R$ 129,76, enquanto a saca de milho subiu mais de 4%, negociada a R$ 69,90. As cotações do café registraram forte alta na Bolsa de Nova York. O movimento é impulsionado pela seca no Brasil, justamente na fase crucial de floração do cafezal, o que acende o alerta para os resultados da próxima safra. Acompanhando o apetite do mercado internacional, commodities como cacau, açúcar e suco de laranja também fecharam um dia em alta na bolsa. A exceção ficou por conta do algodão, que registrou leve recuo nas cotações. As condições climáticas devem influenciar diretamente o mercado de citros neste mês de outubro, segundo o CPE. A expectativa é de que as altas temperaturas estimulem o consumo de laranja in natura, o que pode segurar novas quedas nos preços da fruta. Já para o limão, um aumento mais expressivo na oferta deve ocorrer apenas a partir de novembro. Em setembro, as chuvas intensas impactaram as lavouras, deixando a caixa de laranja de mesa negociada a R$ 31,25, uma leve queda de 0,32% em relação a agosto. Com fonte de Globo Rural, produção de Karina Joubert, coordenação de Marcelo Fávero, direção de André Castilho, com realização da sua RTM Brasil, na apresentação de Cláudio Ronchi, esta foi mais uma edição do seu Boletim Rural.
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0: Esse é o Música da Terra, música especialmente pra você. Música bonita se escuta aqui no Música da Terra. E agora quem vem chegando, seu Cláudio, presta atenção porque eu vou cantar pra você junto com Raíssa e Ravel na

0: Você ouviu aqui no Música da Terra, Raíssa e Ravel Nascer de Novo. Ô Zé Dequias, tem mais pra gente aí?
1: Olha só, tô ligando aqui meu radinho pra escutar mais uma, e sabe quem vem chegando?

0: sobe glória.
1: Por hoje é só, Zé Kiss.
2: Aí não tá bom. Logo, logo a gente volta e com muito mais música. Eva, peraí.
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1: Informação 5 horas em ponto, horário de Brasília.
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dia, gente. Muito bom dia pra você. Estamos chegando. Edgar Messias, sou eu, hein? É nós. Vamos juntos a partir de agora no comando aqui da nossa programação Amanhecer com Cristo, minha gente. É sempre bom, hein? Amanhecer com Cristo é coisa boa. É segunda-feira, hein? Segunda-feira, dia 5 de outubro 2026, vou com você a partir de agora. Vamos juntos até às 7 da manhã com o melhor da música sertaneja. A sua participação, momento de alô, de bate-papo, você já pode com certeza interagir aqui no nosso WhatsApp, o 63984206868. Tem muita gente sabendo, já tem salvo aí, já tá salvo, né? Aí no seu aparelho celular, o nosso contato para você mandar o seu olá, o seu bom dia, tô na escuta, para você desejar uma boa segunda, uma boa semana. Vamos juntos, se Deus quiser, com certeza já deu tudo muito certo. E nós vamos sintonizando aqui na melhor Rádio Paz FM. Gente, estamos na Paz FM, coisa boa, hein? É 89,9, 91,3. Tamo junto. A você, olha, você pode com certeza, 63984206868. Mande o seu olá, o seu bom dia, onde quer que você esteja. Tá em Palmas, aqui na nossa capital, a mais jovem capital do Brasil, ou tá em outras regiões, outras cidades, tá na fazenda, tá no sítio, tá pra que lado, gente? Diz pra gente, diz pra mim, 63984206868. Estou te aguardando a partir de agora. Já tem gente chegando aqui, já tem gente participando. Virou o poderinho da meia-noite, já começam a chegar. Meu bom dia, Deus abençoe, minha gente. Seja bem-vindo, seja bem-vinda, viu? É alegria recebê-lo e também ser recebido por você aí no seu ambiente. Você que está trabalhando, atendendo mais um plantão aí, meu abraço. Deus abençoe, são 5h03, 5h03. Daqui a pouco já encerra o seu plantão. Você vai até às 6 da manhã. Legal, hein? Bom demais. Deus abençoe, um excelente dia, uma boa segunda-feira, uma boa semana para todos os nossos ouvintes. Aqui na Paz FM, o seu primeiro programa ao vivo. Começa comigo, Edgar Messias, às 5 da manhã, de segunda a sexta-feira. Você confere aqui o Amanhecer com Cristo, com o melhor da música sertaneja, a sua interação aqui comigo. Tem as músicas do quadro Você Decide, eu vou liberar em instante duas para você mandar a sua opinião. Você vai interagir, temos um trabalho a fazer juntos. Juntos vamos fazer aqui essa programação. Você vai mandar a sua opinião para mim. Tudo isso no nosso WhatsApp. A música de número 1 ou a de número 2, você vai escolher em instante, já vou apresentar para você. Pode também mandar o seu pedido de oração, porque a partir das 6 da manhã tem palavra de Deus, tem oração aqui comigo. Você também vai orar comigo. É nós, vamos juntos. Afinal de contas, somos nós. Não sou eu, não, é nós. Vamos juntos, tá bom, minha gente? 5h04 na Paz FM, o Amanhecer com Cristo já está no ar. Alegria, hein? Alegria, alegria enorme poder estar com você. 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Certíssimo? Dito isso, vamos chamar as músicas. Atenção, dou-lhe uma, dou-lhe duas. Duas questões para você mandar sua opinião, escolhendo uma delas.

de Gesiel, vale a pena crer, é a primeira opção. Vamos para a segunda produção. Na segunda tem Lázaro e Eduardo. É boa também, hein? Deserto é o nome dessa aí. Eu quero que você analise com carinho e escolha.

0: Padre Eduardo.
1: Mas não fique assim, seja o que for que te acontecer.
0: Essa é a segunda opção pra você decidir comigo no 639-8420-6868. A você, meus amigos ouvintes anônimos. Olha, eu vou sempre lembrar dos nossos ouvintes anônimos, porque pra todo lado que o Edgar Messias vai, produção, sempre encontra alguém. Olha, eu te ouço, hein? Eu ouço você lá no Amanhecer com Cristo. Ô, filho do Deus vivo, participa aí comigo, hein? Dá um sinal pra eu salvar o seu contato aqui. E agora, como é que eu faço pra mandar o meu alô pra você se o seu nome não aparece aqui pra mim? É, ué. É, participa. 639, anote aí, hein? Edgar, eu não tenho o número aí da Rádio Paz. Ô, oh, coitado, né?
2: Ai, coitado.
0: Não tenho o número da Paz FM, mas o que que é isso? Anote aí, vai lá, vai lá. Prepare-se. 5:08, abriu aí o tecladozinho aí no seu celular? Hã? É, pra salvar o contato da Paz, gente. Olha, se tem alguns números importantes que você precisa ter salvo aí no seu celular, é o número da Paz FM, com certeza. 63, olha lá, 639, vai. Já foi, né? Você, já, você é esperto, você é esperta. Tô sabendo, hã? É, 639, isso. 8420. Isso, 8420, a mesma coisa. É a mesma coisa. 8420, foi? 6868 ou 6868, agora foi, né, amigão? Tá moleza. Vem pra cá então, sinalize comigo, ok? Meu amigo, meus amigos e minhas amigas, meu bom dia pra você, vamos juntos. São 5:09, tem uma sequência musical imperdível pra gente conferir. Nós vamos juntos nessa programação. Já vou mandar o meu alô pra você. Olha, quem participar a primeira vez, não esquece de mandar o seu nomezinho, hein? Pra eu saber quem é você. Telefone final 8502, chegou agora há pouco aqui pra mim. Mandou o nomezinho, mandou um áudio, foi isso? Mandou um áudio aí, olha. Mande o nome, hein? Quero saber quem é você. Combinado, então? Vamos juntos, meus amigos caminhoneiros. Acelerando o possante, segue confiante. Na sintonia da Paz FM, minha amiga Leide Alves está aqui comigo. Minha irmã Leide deve estar na caminhada por aí.

0: O Éder Gomes, não é o parente, né? Aqui tem o parente. Então tá, esse é o Gomes. Beleza? Bom demais, meu amigo Domingos Dória está comigo também, minha irmã Sara. Ei, irmã Sara, já tem café por aí, querida? Sim, opa. Não, e pra quem não toma café, diga? Ah, tem alguma coisa, né? Tem chá, que mais? Tem chimarrão, muita coisa boa.
1: É bom demais, Júnior.
0: Bom demais, vamos nós, vamos chamar a nossa sequência musical. Daqui a pouco eu vou abrir as suas mensagens. Daqui a pouco tem alô, tem bate-papo. Muita coisa boa, já está no ar Amanhecer com Cristo. Vem comigo no 639-8420-6868. André e Felipe vai cantar pra você. Pra você que está aí sintonizado, acordou agora, já se organizando pra sua jornada. Que seja um dia muito próximo, hein? Muito abençoado. É segunda-feira.

0: Companhia. 5:14. Vamos ouvir mais uma bonita aqui na voz de Raíssa e Ravel. Sonhos de Deus, essa linda canção.
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2: Bom dia.

0: Mas FM Rádio Família, você ouviu com Raiz e Ravel, Sonho de Deus, bonita essa canção, ó. Simbora, vamos nós, bom dia pra você, gente amiga, 5:19, daqui a pouco tem bate-papo, tem alô com seu amigo pastor Edgar Messias, e tem palavra de Deus também chegando a partir das 6 da manhã, tem palavra de Deus aqui na Paz FM, vem pra cá, hein? Vem pra cá, diz pra mim de onde você está nos ouvindo. Ah, nos ouvindo pela internet em parte do Brasil. 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O Elias, o Eliseu, vai cantar pra gente Do Lado de Lá. É o nome da música, Do Lado de Lá. Confira aqui na Paz FM, vamos
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0: Vamos de alô, né? Vamos de alô! Isso! Chegou o momento de... Eu vou mencionar o seu nomezinho. Vou mencionar o seu nomezinho, você que aparece aqui na nossa lista de participantes. E você que não aparece, tá aí no anonimato, só curte, só ouvindo. Só ouvindo. Vem pra cá também, tá bom? 639-8420-6868. Pela primeira vez, o Presbítero Cosme tá ligado na Paz FM. Ah, e no seu plantão, né, meu amigo? Meu abraço para o senhor. Seja bem-vindo aqui, é a primeira vez que participa aqui no Amanhecer com Cristo comigo. Alegria recebê-lo, meu presbítero Cosme, né? É, presbítero Cosme dos Santos, trabalhando e ouvindo a gente. Assim como meu amigo presbítero Cosme, quantas pessoas aí trabalhando e o radinho ligado, nos acompanhando pelo celular. De boa, já baixou o aplicativo da Paz FM aí, gente? É moleza demais, né? Rádio Paz Palmas. Só lá no seu Play Store, digita lá Rádio Paz Palmas, baixar, clicou em ouvir, pronto, já foi, tá valendo, valeu. A minha amiga Leide Alves já está pelo lado do Parque César Maia, ela diz aqui, ó, bora caminhar, já estou aqui no parque. É, menino, olha, 5 horas, ela já chegando, já na caminhada, uma hora dessa, já tá caminhando, irmão. Deus abençoe, irmã Leide. Uma boa caminhada aí, hein? Meu amigo Raimundo mandou também aqui sua participação, tá sugerindo canção. Obrigado, meu querido Raimundo, ao seu e toda a sua família, ligado na gente aqui na Paz FM, a nossa melhor companhia. O meu amigo Ney Santos tá no Taquari mandando o seu bom dia e ele sugere canção, deixa eu ver com quem foi mesmo. Ah, o Escolhido, né? É o Escolhido. Eu vou mandar pra você na voz de Antônia Gomes, tá bom, amigo? Já tá programado ali, meu irmão Ney Santos. A minha irmã Sara mandou aqui também sua participação sugerindo canção. Ela sugere com quem? Daniel e Samuel. Simplesmente tudo, né, irmã Sara? Boa! Muito bem, obrigado. Tem mais, o Thiago Ribeiro, Biscoito Frito e Cia, que começa o seu dia na melhor sintonia. Então é de cabeça, meu amigo Thiago. Ele diz bom dia, pastores de cabeças, bora pra mais um dia, chique, queridão, bora lá então, segundou, varão, já deu muito certo, no nome de Jesus, vamos encarar esse dia, essa semana, com otimismo, com alegria total, ao som da Paz FM, né, amigo? Fica melhor, fica mais leve, daqui a pouco tem oração, nós vamos orar juntos, já tô com a minha Bíblia no jeito aqui, já estou, claro, claro, tem que se antecipar, varão, aqui não pensa não, ó.
1: Aqui tem coragem.
0: Bora lá. Valeu, Thiago. Abraço pra você e toda a sua equipe. O meu amigo Amadeu Farias mandou pra gente aquele texto bíblico. Ele mandou Zacarias, capítulo 11, verso 7. Eu, pois, apacentarei as ovelhas destinadas para a matança. As pobres ovelhas do rebanho. E tomei para mim 2 varas. E uma chamei graça, a outra chamei união. É Zacarias 11, verso 7. Que profundidade aí desse texto. Meu amigo Amadeu Farias, obrigado, querido. O meu irmão João Batista está em Divinópolis, está sugerindo canção também. Deus abençoe, meu irmão João Batista. É nóis, querido. Meu amigo Éder, o Éder Gomes. Não é o parente, mas é o Éder. Tá valendo. Bom dia. Mandando aí o alusão, o Éder da região sul. Da capital, um abraço pra você, meu companheiro. Meu amigo Domingos Dores, é Porto Nacional. Alô, Porto Nacional. Ê, povo bonito, hein? Não pode faltar turma de Porto Nacional, não, hein? Vem pra cá você também. Tá faltando o seu nomezinho aqui, hein? Então tá bom, eu vou pausar, são 5h37, daqui a pouco eu continuo, tem Graça Ramos participando aqui comigo. Ah, muito bem, mandou ali alguma coisa, o Antônio Donizete também tá com a gente, o meu irmão Manuel em Luzimangues, olha só que bacana, hein? A missionária Mariruti, meu abraço pra toda essa gente, daqui a pouco eu vou abrir os seus recadinhos, viu? A você que está comigo no 639-8420-6868, você participa com a gente.
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0: 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Muito

Muito bem, avancemos. Vamos de alô, hein? Ah, mais uma olhadinha aqui no nosso mural de recados, do nosso WhatsApp, o 639-8420-6868, para você que chegou por aí agora, seja bem-vindo. Olha, você está aqui na Paz FM, é no Amanhecer com Cristo, Edgar Messias, é nós, hein? É Edgar Messias com você de segunda a sexta-feira, a partir das 5 da manhã, e nós vamos juntos até as 7 com o melhor da música sertaneja. Você pode e deve participar no 639-8420-6868. Faça como essa turma que está comigo aqui, ó, minha amiga Grácia Ramos, confirmando sua participação, vai orar comigo. Nós vamos orar daqui a pouco. Você é bem-vindo também na oração, hein? A partir das 6 da manhã, tá chegando o momento da palavra e a oração. O meu amigo Antônio Donizete mandou pra gente o texto de Romanos 5, verso 3. E não somente isto, mas também nos gloriamos nas tribulações, sabendo que a tribulação produz a paciência. É Romanos 5:8, meu amigo Antônio Donizete, obrigado, irmão. O meu irmão Manuel tá em Luzimangues, já está de pé, todo animado. Aê, meu amigo. Alô, Luzimangues, alô, toda a nossa audiência na terra boa de Luzimangues, distrito de Porto Nacional, meu abraço. Aí o irmão Manuel gosta de uma boa moda de viola, viu, produção? E olha, aqui é o que não falta, viu, meu amigo? A próxima vai ser com Daniel e Samuel, simplesmente tudo, atendendo a nossa amiga irmã Sara. Vou mandar pro senhor, mas tem mais muito boas ali, olha, ele vai todas pro senhor, tá bom, amigo? Deus abençoe, boa segunda, meu irmão Manuel em Luzimangues. Agora são 5:53, minha gente, mas aqui, ó, mas tem mais gente aqui, minha amiga irmã missionária Mari Ruth, tá pedindo as orações pela sua vida, sua saúde. Ela tá queixando de dor de coluna. Vamos falar com Deus, minha irmã, vamos apresentar essa situação diante do Senhor. A oração resolve, dá certo, funciona, a oração dá certo, pode acreditar. A minha irmã Elisete tá em Brejão de Nazaré, mandando bom dia na parte do Senhor, e ela diz ainda as orações, hein, pela minha saúde, oferecendo o próximo louvor para todos que estão na sintonia do Amanhecer com Cristo. Obrigado, minha irmã Elisete, em Brejinho de Nazaré. Meu amigo Adão Pereira tá rogando as orações aqui por todos os seus contatos aqui, o Wagner, também quem mais, ele tá pedindo aqui as orações, ó, a irmã Francisca, né? Muita gente aí necessitando das orações. Vamos falar com Deus, tá bom, irmão? Vamos orar ao Senhor, acreditemos sempre pela sua vida, sua saúde, a sua família e todos os seus contatos aí. A nossa irmã Nivaldina Souza também pede as orações pela família. Vamos falar com Deus, e mandou seu voto nas músicas do quadro Você Decide. Olha, você que chegou por aí agora, calma que eu já volto com o momento da palavra e vou mencionar o seu nome antes de orar. Daniel e Samuel vai cantar Simplesmente Tudo.

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4: À medida em que o ensino médico exige que mudanças climáticas entrem para os currículos, estudantes de medicina e professores criam fóruns de debate e ferramentas para compartilhar informações e disseminar a reforma curricular em faculdades de todo o mundo. O relatório de saúde planetária foi desenvolvido em 2019 por estudantes dos Estados Unidos. A ferramenta ajuda a criar métricas para avaliação do ensino, bem como facilitar as mudanças nos currículos. Outro projeto colaborativo é o Recursos Climáticos para a Educação em Saúde. Trata-se de um repositório de planos de aula e materiais sobre temas de meio ambiente e saúde, todos revisados por especialistas. Ele é público e gratuito.
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9: Agora em Palmas são 6:03.
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9: Muito bom dia para você, 6:04, seu amigo pastor Edgar Messias, aqui na sua Rádio Paz FM, a Rádio da Família. Estamos no momento da palavra e a oração. Vamos orar juntos? Quero chamar a sua atenção para um texto que me veio à memória, aqui em Lucas, capítulo 10, ou capítulo 19, versículo 10. É Lucas 19, versículo 10, está escrito assim, é bem conhecido de muita gente. Diz o texto, porque o Filho do Homem veio buscar e salvar o que se havia perdido. Aqui nós temos, no contexto, a história de Zaqueu, não é? Zaqueu, aquele moço que era de pequena estatura e desejou muito conhecer Jesus. E Jesus se deixou, né? Jesus se deixou ser conhecido. Todos que buscam a Cristo, Cristo se deixa ser achado, né? E aqui é interessante destacar de forma bem objetiva, né, o fato de que Jesus veio buscar, como o texto diz, ele veio buscar e salvar. Buscar e salvar, fazer uma obra completa na vida daquele que se deixa também, né? Você que me ouve agora, que já foi achado pelo Senhor, já está sendo salvo, está nesse processo da salvação, não é? Permaneça, aproveite, valorize. Você está fazendo parte do rebanho, o rebanho de Cristo. Jesus veio buscar o perdido. Ele não espera o homem encontrar o caminho, mas ele também se direciona. Jesus, ele se move. Ele cria situações. Jesus veio ao encontro. Ele ia passando, não é? Ele ia passando. E é o que acontece até os dias de hoje. Ainda é possível encontrar Jesus. Jesus ainda passa. De forma figurada, Jesus continua passando. A porta da salvação ainda está aberta. Jesus veio salvar o perdido. Ele veio buscar e salvar o que estava perdido. A missão de Cristo não é apenas encontrar alguém em uma situação vulnerável, não, mas também de libertar, de perdoar, de dar mais uma chance, uma oportunidade. Ó, você que está me ouvindo agora, você está tendo a grande oportunidade de estar deixando-se ser achado por Cristo, ser buscado por Ele e ter salvação, gente. Isso é maravilhoso. Jesus veio restaurar. Jesus restaurou completamente a vida de Zaqueu. Se você ler todo o contexto, os versículos anteriores, vai dizer que Jesus, ele se manifesta a Zaqueu, porque à beira do caminho árvores haviam, e Zaqueu, sendo de pequena estatura e uma multidão que acompanhava Jesus, ele desejou muito conhecer quem era Jesus. Então ele sobe numa figueira, usando de forma estratégica, para quem sabe, dali de cima, ele poder identificar no meio daquela multidão. E Jesus para exatamente na árvore em que Zaqueu estava e o chamou pelo seu nome. E é interessante destacar que ninguém falou para Jesus: olha, naquela árvore ali, ó, tem um homem chamado Zaqueu, ele deseja muito conhecer o Senhor. Não, mas Jesus, sendo Deus, ele sabe, ele conhece as intenções do coração e ele sabe o nome de todos também, não é? Ele conhece, ele sabe quem é você, ele te conhece, ele te chama pelo teu nome. Foi o que ele fez com Zaqueu. Ele chegou na árvore em que Zaqueu estava e disse: Zaqueu, olha, desce daí depressa, porque hoje você não só vai me conhecer, mas eu quero ir na sua casa. O texto diz isso. Diz isso de forma objetiva. Jesus disse: eu quero ir na tua casa. E Zaqueu o recebe na sua casa, desce daquela árvore com alegria. Que satisfação! Leva Jesus para sua casa. É o que você precisa fazer. Jesus veio restaurar o que parecia perdido. Olha, para Deus, uma vida nunca está definitivamente perdida. Não, não, não, não. Não importa a sua situação, o seu estado de miséria, a você, quem sabe, você que me ouve agora e está aí, quem sabe, passou uma madrugada aí na balada, na zoeira, né, na bebedeira, se destruindo enganosamente, achando que está curtindo a vida, mas você está se destruindo. Fala sério, fala a verdade, pare para pensar. Depois que passa o efeito dessa droga, depois que passa o efeito desse álcool, olha como é que você fica, olha a sua situação, e nisso você entende que você está vivendo uma vida de perdição. Mas Jesus, nesta manhã de segunda-feira, te direciona essa palavra, porque para Deus não há ninguém definitivamente perdido. Você não é uma pessoa perdida, você pode ser achado hoje por Cristo Jesus. Em Cristo sempre há esperança, em Cristo sempre há a possibilidade de uma transformação, de um recomeço. Você pode recomeçar agora. Se Jesus veio buscar o que estava perdido, então ninguém está fora do alcance dele. Pense nisso, receba essa palavra no nome de Jesus.
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9: Eu quero orar com você, quero orar pela sua vida, pela sua família, eu quero orar agora a todos os pedidos de oração, aos que eu já mencionei, aos que chegaram agora há pouco, nossa irmã Isaulina. Vamos orar, irmã Isaulina.

0: semana de trabalho, de compromissos, e nós te louvamos pela vida, pelo ar que respiramos e pela oportunidade que o Senhor nos dá mais uma vez. Senhor, em nome de Jesus, eu quero orar agora em favor de todos os que estão comigo, em favor de todos os que estão orando nesse momento. Meu Pai, eu quero estender as minhas mãos neste aparelho celular, meu Deus, sendo assim, de forma objetiva, estender as minhas mãos sobre esses nomes, estas vidas que aparecem, todos os seus nomes aqui, os seus familiares, toda a sua família, toda esta situação. Ó Deus, quantas situações essas pessoas estão vivendo, quantos pais, quem sabe, chorando em ver o seu filho, a sua filha, em uma situação tão deplorável, em uma situação tão vulnerável, dominada pelo vício, quem sabe, meu Deus, nem chegou em casa ainda, ou quando chega, chega quase que carregado por alguém, e a palavra nesta manhã é de que o Senhor veio buscar e salvar o que estava perdido. Senhor, Tu és poderoso para restaurar, para mudar esta realidade, para fazer com que esta pessoa faça como Zaqueu, venha ter o desejo de conhecer, de receber o Senhor. E o Senhor está pronto, está disposto a não só receber, mas fazer morada nesta casa, neste coração. Senhor, que esta obra seja feita sobre a vida desta pessoa, nesta casa, nesta família, e que venham testemunhar da grande obra do Senhor agora, em nome de Jesus. Eu oro por esta vida que reconhece o seu estado de miséria, assim como Zaqueu reconheceu e confessou ali diante do Senhor arrependimento, e sendo ele, meu Deus, se comportando daquela forma, o Senhor bem disse que naquele momento houve salvação naquela casa. Senhor, que haja salvação nesta casa, que haja salvação nesta família, no nome de Jesus. Meu Deus, eu oro por esses pedidos de oração, aqueles que estão enfermos. Olha, meu Deus, quantos pedidos de oração por aqueles que estão enfermos, problemas diversos na visão, é diabetes, meu Deus, é problema de coluna, são situações, pessoas que vão passar por uma cirurgia, meu Pai. Ó Deus, coloque a tua mão agora, a tua mão curadora, e restaura agora esta vida, este corpo, em nome de Jesus. Senhor, vem conceder vitória àqueles que oram comigo agora, e eu profetizo paz e prosperidade, eu profetizo direcionamento, portas abertas, eu profetizo, meu Deus, vitória sobre a vida deste homem e desta mulher, ó Deus, este empresário, este comerciante, eu profetizo, meu Deus, soluções, direcionamento. Venha, ó Deus, conceder a tua graça, a certeza e a convicção de que o Senhor há de prover o necessário para que o teu servo, tua filha, venha honrar os seus compromissos nesse dia, em nome de Jesus. Ó Deus, nos faça prosperar, nos dê a tua graça e a tua bênção. Nós oramos e já te agradecemos, no nome de Jesus.
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0: Agora em Palmas são 6:14. Vamos ouvir uma canção bonita na voz de Ananias Nascimento. O nome da canção é Folha Seca. Confira comigo aqui na Paz FM.
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0: Daqui a pouco tem a luta e as músicas.

gente, Folha Seca aqui no Amanhecer com Cristo. Meu bom dia pra você que chegou por aí agora às 6h18. 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Vamos de alô rapidamente aqui, 6h19. Vai dar tempo aqui, vamos mencionar você que chegou por aqui. Olha só que legal ter a sua participação, hein? Meu bom dia pra você que está me dando carona na manhã desta segunda-feira, hein, gente? Obrigado pela carona. Tá saindo da capital, tá chegando da capital, tá chegando aí. Olha, meus amigos e as amigas, obrigado pela sintonia. Edgar Messias, sou eu, com você aqui na sua Rádio Paz FM, a Rádio da Família. Você que nos ouve em 89,9, 91,3. Tamo junto, meu bom dia, boa segunda. Minha irmã Isaulina orou com a gente, ela confirmou aqui a sua participação. Obrigado, irmã Isaulina. A irmã Maria, o irmão Manuel, é ligado na Paz FM também, sugerindo canção, né? Sou peregrino. Vamos correr ali pra tentar tocar. Já tem aqui muitas canções pedidas, tá, irmã Maria? Mas vamos lá, tá programada ali daqui a pouco mais. Vamos ver se tá tempo, dentro do tempo permitido. A minha irmã Sara mandando aqui sua confirmação. Esteve junto aqui na oração, né, minha irmã? Obrigado, irmã Sara. Também a Leonete de Castro tá mandando o seu bom dia na paz do Senhor. E deixou pra gente meditar na primeira carta que Paulo escreve a Timóteo, capítulo 6, versículo 12. É, peleja boa, peleja da fé, apodera-te da vida eterna, para a qual foste chamado, tendo já feito boa confissão diante de muitas testemunhas. É Paulo escrevendo a Timóteo na sua primeira carta. Boa essa palavra, minha amiga Leonete de Castro. A irmã Maria de Jesus fazendo a Campo Grande, rogando as orações pelo neto Ícaro e também por toda a sua família, né? Pode contar conosco nas orações, minha irmã. Deus abençoe a senhora e que Deus venha fazer uma obra completa, claro, na vida do Ícaro Ravi, seu neto. Muito bem, o amigo Adriano tá em Jiparaná, em Rondônia, irmã Rosângela, tá ligado na Paz FM. Deus abençoe, confirmou aqui sua participação nas orações, desejando uma boa semana, né? Que Deus abençoe a nossa semana, meu amigo Adriano. O Danilo tá no Monte do Carmo, oferecendo a próxima canção para toda a sua família, a sua mamãe, nossa irmã Sara, o seu Natalino, tá mandando o seu abraço para toda a nossa audiência. O Danilo, boa semana para você aí, querido, no Monte do Carmo. Obrigado pela sintonia, seja bem-vindo sempre aqui na nossa programação. São 6h22. A nossa irmã Vanusa Jovem também está rogando as orações pela Camila. Ela vai começar no tratamento, né, gente? Tratamento de câncer. É, olha, vamos orando, viu? E que a Camila receba de Deus o milagre no nome de Jesus. Irmã Vanusa, conte sempre com as nossas orações, tá certo? Muito bem, vamos avançando, vou tocar mais canções agora aqui na Paz e FM, atendendo os nossos amigos. Oh, meu Deus do céu, foi pedido aí.

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10: É nós de volta aqui no Amanhecer com Cristo. Bom dia pra você, gente amiga. A você no sítio, na chácara, nos piás, nos assentamentos. Meu bom dia pra você na fazenda, a você aqui em Palmas, você que nos ouve em toda a nossa região aqui, em todo o estado do Tocantins, lá em 89,9, 91,3, o meu bom dia. Sejam bem-vindos a você, meus amigos taxistas, motorista por aplicativos. Deus abençoe a nossa segunda-feira, 6h32. Vou chamar aqui atendendo mais uma pedida nesta manhã, meu amigo João Batista. Vai,

FM, a Rádio da Família de Lucas e Lucião, Milagre do Caixa 7. Você ouviu aqui na Paz FM e você está ao som do Amanhecer com Cristo, seu amigo pastor Edgar Messias. 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São 6:37, 6:37, tá chegando mais gente, daqui a pouco eu vou mencionar você, eu vou ler os seus recadinhos, sejam bem-vindos aqui no 639-8420-6868. Eu vou tocar mais uma pedida. Meu amigo Manuel, aô meu querido Manuel aí dos Imangues, ele curte aí a canção do João Marcos e Maria Eduarda. Vai pro senhor, querido.

0: bonita também, boa? Muito bem, vamos de participação. 6h43, Edgar Messias. 6h43. Quero mandar o meu alô pra minha amiga Cleonice, meu amigo Matheus, que está nos ouvindo agora. E na chácara, como é que é? A chácara Deus nos trouxe. Ó, Cleonice, meu Matheus. Obrigado, gente, pela sintonia de sempre. Bom dia, homem de Deus, na paz do Senhor Jesus. Ela tá mandando aqui o seu abraço pro seu amor Matheus, pra irmã Sara, na Chapada de Areia. Alô, irmã Sara, aí na Chapada de Areia. Também pra minha irmã Eva, o irmão Raimundo. Manda um abraço aí pra minha mamãe. Ah, muito bem. O seu esposo, Alberto. Ah, muito bem. Tá todo mundo ligado aí. Aí na Araguaça. Aragaça, né? É Goiás, né? Ok. Então tá bom. Obrigado, minha amiga irmã Cleonice. Toda a sua família, meu forte abraço, uma boa segunda-feira, uma boa semana, meu irmão divino, a minha irmã Maria mandou o seu voto aqui nas músicas do quadro Você Decide. Muito bem, irmã Sara também mandando o seu voto aqui pra gente, escolhendo uma das músicas. Tá difícil hoje, hein? Eu tô percebendo, tá ali meio que igual, né? A votação, eu vou ter que dar uma analisada pra eu, então, anunciar daqui a pouco a campeã. São 6h45, gente. Meu amigo Edson Martins, meu abraço pra você, Deus abençoe sempre. Mandando aqui um abraço pro pastor Juranei Salles, lá em Planalto, no Maranhão. Sempre acompanhando a programação, pastor Juranei, obrigado, meu irmão. Deus abençoe. Um abraço aqui pro meu amigo Odilson Batista. É, rapaz, toda a família aí na sintonia da Paz FM. Também ligado na Paz, o presbítero Salvador. Forte abraço, varão de Deus. Deus abençoe essa turma boa. Ô, Daniel, Daniel, a doutora Elizabeth em Luzimangues, que também está sempre sintonizado, nos dando carona ao som do carrão aí. Obrigado, querido. Deus abençoe você e toda a sua família. Vamos juntos, 6h45. Você ainda pode participar mandando a sua opinião nas músicas, mandando o seu oi, o seu olá, o seu bom dia. Tô na escuta. Sua primeira participação, não pode ficar. Apresente-se, tá bom? Não deixe de mencionar o seu nomezinho aqui pra gente. Atendendo mais uma pedida nesta manhã. Nossos ouvintes pediram e nós vamos tocar Silva Santos. Sou peregrino. Essa canção. A você que curte as canções do Silvan Santos aí, vamos ouvir, tá?
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0: Sou Peregrino aqui na Pai, atendendo os nossos ouvintes. São 6h51 na Paz FM. Daqui a pouco, as últimas participações e a conclusão aqui do Amanhecer com Cristo. Eu vou anunciar pra você a campeã de hoje.
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0: Chega pra cantar o André e Felipe Decisão, minha gente. Bom dia.

0: Muito bem, você ouviu aí com André e Felipe essa canção bonita, Decisão, aqui na Paz FM. E a gente, eu preciso decidir, na verdade, é... Dá no pé, né? Vou nessa.
1: O quê? Não acredito.
0: Tá chegando aqui a conclusão do Amanhecer com Cristo, mas é claro, se Deus assim nos permitir, retornaremos amanhã, minha gente. É, amanhã, terça-feira, a partir das 5 da manhã, comandar aqui o Amanhecer com Cristo, juntamente com você. Você que participa comigo, chegou por aqui agora, meu amigo Esteu. Obrigado, querido, seja bem-vindo sempre. Ele mandou aqui o seu bom dia, dizendo que enquanto tivermos fôlego, a chance do arrependimento, não desista da salvação. É boa a sua reflexão, meu amigo Esteu. Obrigado pela sua participação aqui comigo. Meu amigo Antônio Souza tá me mandando o seu bom dia, Pai do Senhor, desejando uma boa semana. Ok, aqui eu tô ligado, eu e minha esposa Célia. Oi, Célia, Pai do Senhor, meu amigo Antônio Souza, seja bem-vindo sempre aqui à nossa programação. Meu muito obrigado a todos os nossos ouvintes, você que participou comigo desde a meia-noite, né? Eu cheguei aqui às 5, mas já tinha gente aqui mandando o seu bom dia pra gente. E nós ficamos agradecidos a você que fica aí fielmente, confiantemente, ouvindo aqui a nossa programação. Desliga o rádio não, daqui a pouco chega por aqui muito mais. Você estará em boa companhia, com certeza. Amanhã tem mais Amanhecer com Cristo. Vou te chamar aqui a campeã com um pontinho de diferença. Deu a primeira opção, minha gente. O Leonardo e Gesiel vai cantar pra gente. Fica cantando aí, né? É, vale a pena crer. Vale a pena crer. Sempre vale. Confiando. Diz que a esperança é a última que morre, né? Continue crendo.

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1: 7:06.
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1: Segunda-feira, 5 de outubro de 2026. Bom dia para você. Mais uma edição do Jornal da Manhã começando agora e já vamos para a previsão do tempo, que para esta segunda-feira deve ser de sol e aumento de nuvens pela manhã. Podem ocorrer pancadas de chuva à tarde e à noite. O tempo deve ficar aberto. A temperatura pode variar entre mínima de 25 e máxima de 33 graus em Palmas, Tocantins. Vamos às notícias dessa edição do Jornal da Manhã. Ótima segunda-feira para você. Eleições para presidente, Congresso e estados estão definidas. Nós vamos saber os detalhes no Giro de Notícias com o repórter Diego Brião.
2: Este é o Giro de Notícias. Eu sou Diego Brião e estes são os destaques do momento. O primeiro turno das eleições gerais de 2026 terminou com vitória do candidato Flávio Bolsonaro do Partido Liberal, PL, na disputa pela presidência da República. Ele foi votado por mais de 56 milhões de pessoas e terminou esta etapa do pleito com 47,03% da preferência do eleitorado. Flávio Bolsonaro disputará a presidência no segundo turno com Luiz Inácio Lula da Silva, do Partido dos Trabalhadores, PT. Lula foi a opção de 45,16% dos eleitores. Ele somou mais de 53 milhões de votos. Mais de 2 milhões e 200 mil votos separaram os dois candidatos que vão disputar o principal cargo da política nacional no próximo dia 25. No Senado, o PL foi o partido que mais elegeu representantes. Das 54 cadeiras em disputa, 19 foram conquistadas por políticos vinculados a esta sigla. O Movimento Democrático Brasileiro, MDB, ficou em segundo neste ranking com 7 eleitos. O PT, com 6, obteve o terceiro melhor desempenho. Nas disputas estaduais, nos 26 estados e no Distrito Federal, o PL foi o partido que mais elegeu governadores. Foram 5 ao todo. São eles: Paraná, Rio Grande do Sul, Rondônia, Roraima e Santa Catarina. As outras siglas que ganharam mais governos estaduais foram o Partido Social Democrático, PSD, que obteve vitória em 4 estados, o Republicanos em 3 e o PT em outros 3. O primeiro turno foi concluído e temos uma mensagem importante.
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2: Além da disputa pela presidência da República entre Flávio Bolsonaro e Lula, 7 estados terão a realização de segundo turno. São eles: Acre, Amazonas, Distrito Federal, Espírito Santo, Rio de Janeiro, Rio Grande do Norte e Tocantins. O Giro de Notícias é uma produção Agência Rádio Web. Texto, apresentação e edição, Diego Brião.
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1: 7:10. E olha, um breve resumo sobre o resultado das eleições para a presidência do Brasil. Lula perdeu cerca de 3,38 milhões de votos em relação a 2022. Já Flávio Bolsonaro ganhou cerca de 5,03 milhões em relação ao pai. E Flávio terminou cerca de 2,23 milhões de votos à frente do atual presidente Lula. 7:10 no horário de Brasília. Vamos falar um pouquinho mais sobre esse resultado. O PL, o PSD, Republicanos somam mais governadores eleitos. Vamos saber os detalhes na reportagem de Diego Brião.
2: Dos 26 estados e do Distrito Federal, 20 unidades da federação definiram os respectivos governadores no primeiro turno das eleições gerais de 2026. O Partido Liberal, PL, acumulou mais vitórias.

0: Rio Grande, 5, 6, 7 municípios ao redor ou regiões inteiras. Vai alimentando essa lealdade junto a emendas parlamentares e vai cultivando os nomes dos intermediários. E junto a essas emendas, esses nomes, vem a chapa federal. O que geralmente acontecia nas eleições anteriores do presidente Lula, 2002, 2006, com Dilma em 2010, mesmo em 2014? Havia uma certa dissociação entre o voto fisiológico e o voto majoritário. O que o PL fez? Juntou o voto fisiológico com o voto majoritário, empurrando o centrão mais à direita, utilizando da emenda parlamentar do orçamento secreto. Essa regra favorece o tipo de política paroquial e enfraquece as grandes políticas públicas.
1: Já o Partido dos Trabalhadores, PT, manteve o número de governadores eleitos no primeiro turno entre a eleição passada e a atual. 3. Em 2026 foram eleitos governadores do PT na Bahia, no Ceará e no Piauí. Em 2022, as vitórias do partido ocorreram no Ceará, no Piauí e no Rio Grande do Norte. Lima Rocha também opina porque o PT tem dificuldades para obter vitórias em outras regiões, para além da Nordeste.
0: Tem muita política pública, mas corretamente a cidadania percebe a política pública como um direito já adquirido e não como uma realização de governo. O que que cada governo tem que fazer? Tem que avançar na política. Como, por exemplo, agora, ouvindo o discurso do presidente Lula convocando sua base para o segundo turno, ele prometeu: vou universalizar o pé de meia. Por que não colocou isso na campanha do primeiro turno desde o primeiro dia? Se eu for eleito, todo estudante da rede pública no ensino médio do Brasil vai ter uma poupança para quando acabar o ensino médio, ponto. Então, essa dimensão explícita de transformar a política pública em distribuição de renda e, por que não, luta de classes, cada vez mais o governo e o próprio Lula evitam fazer. E agora ou fazem isso no segundo turno ou realmente não vai ter jeito, vai perder a eleição.
1: O Partido Social Democrático, o PSD, elegeu governadores para 4 estados, ficando atrás somente do PL. Amapá, Maranhão, Pernambuco e Sergipe. Já o Republicanos governará a maior parcela da população nacional, já que a sigla terá governadores em Minas Gerais, Mato Grosso e São Paulo. Estes 3 estados somam mais de 70 milhões de pessoas, o que corresponde a mais de 1/3 da população nacional numericamente. Grupo Rádio Web nas eleições 2026. O primeiro voto é na democracia. Produção e reportagem, Diego Abreu.
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3: 7:14 no horário de Brasília. Nós continuamos com o repórter Diego Brião, agora falando, olha, que o PL lidera eleições para o Senado e formará a maior bancada.
1: O Partido Liberal, PL, conquistou a maior quantidade de assentos no Senado Federal nas eleições gerais de 2026. Nesta ocasião, 54 dos 81 lugares foram renovados. O PL elegeu 19 senadores. Junto aos 9 que já integravam a bancada da sigla na casa, serão 28 senadores do PL dentro do total de 81, ou seja, mais de 1/3. Nesta eleição, o PL elegeu 35% dos senadores. Na passada, quando foram renovados 27 assentos, o percentual da sigla foi de 29%. O professor Rodrigo Stumpf Gonzalez, do Departamento de Ciência Política da Universidade Federal do Rio Grande do Sul, URGS, analisa este cenário.
4: A composição do Senado, de alguma forma, ficou muito colada com os resultados das eleições estaduais. Em vários casos, a gente verifica que os candidatos a governador foram puxadores de voto que ajudaram a ou manter bancadas, por exemplo, Bahia e PT, ou conquistar bancadas, como o caso do Rio Grande do Sul, o Zuco e os candidatos aliados ao bolsonarismo, ou seja, nem sempre ligados ao partido, ou seja, não é que os partidos fizeram bancadas grandes, mas as alianças políticas locais, seja de um bloco mais lulista ou bloco mais bolsonarista, nas eleições estaduais acabarão puxando votos, o que faz com que o PL seja um dos grandes vitoriosos, em especial por essa votação na região sul-sudeste.
1: O Partido dos Trabalhadores, PT, por outra parte, obteve 6 assentos no Senado, o que corresponde a 11% dos lugares em disputa. Na eleição anterior, o percentual deste partido foi de 14%.
4: O PT perdeu um pouco, mas ainda conseguiu manter uma bancada razoável. E o MDB conseguiu, apesar de nos estados, como candidatos próprios a governador, não ter tido um grande êxito, mas conseguiu manter uma bancada razoável em nível nacional. E o resto é pulverizado, ou seja, o que poderíamos chamar de centrão continua forte, mas pulverizado numa série de partidos que nenhum deles se destaca. O único que realmente se destaca nesse caso, que não pode ser considerado exatamente diretamente do Centrão, é o PL.

0: PL, que esse realmente cresceu e provavelmente vai se tornar o partido mais importante da casa, e é provável que venha a pleitear futuramente a presidência do Senado, o que pode interferir também na política nacional.
1: O segundo partido que mais elegeu senadores neste ano foi o Movimento Democrático Brasileiro, MDB. A sigla elegeu 7 senadores. A partir de fevereiro do próximo ano, quando ocorre a posse dos eleitos, o PL terá a maior bancada, com 28 representantes. O PT com 9 e o MDB com 8 são os outros partidos com mais parlamentares no Senado. Grupo Rádio Web nas eleições 2026. O primeiro voto é na democracia. Produção e reportagem, Diego Brião.
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3: 7:17 e olha, mudando de assunto agora, o ministro Luiz Fux deu 72 horas para governo Lula explicar MP das Bets. Vamos a Brasília saber mais detalhes com o repórter Yuri Hudson.
4: O ministro Luiz Fux do Supremo Tribunal Federal deu um prazo de 72 horas para o governo explicar a medida provisória que proibiu as apostas online no Brasil. Com o prazo, uma eventual decisão de Fux sobre a validade da MP deve ficar para depois do primeiro turno das eleições, marcado para este domingo. Luiz Fux é relator de ações que já discutem a regulamentação das apostas esportivas e passou a concentrar também os processos apresentados contra a nova medida do presidente Lula. Entidades que representam as empresas de apostas pedem ao Supremo a suspensão da proibição. Eles alegam insegurança jurídica, ausência de estimativa do impacto financeiro da medida e questionam o uso de uma medida provisória para extinguir as autorizações. As plataformas autorizadas já estão proibidas de receber novas apostas. Os sites permanecem disponíveis apenas para que os usuários retirem os valores que ainda possuem nas contas. A previsão é que as páginas saiam do ar depois das 11:59 da noite da próxima segunda-feira, dia 5. Clubes de futebol também pediram para participar do processo. Eles alegam risco de perda de receitas de contratos de patrocínio e defendem uma espécie de transição. A MP já está em vigor, mas ainda precisa ser aprovada pelo Congresso Nacional. Agência Rádio Web, de Brasília, Yuri Hudson.
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3: 7:19 no horário de Brasília. E olha, Fachin impõe nova regra para evitar escolha de ministro nas ações. Reportagem de Alan Barbosa.
5: O ministro-presidente do Supremo Tribunal Federal, Edson Fachin, estabeleceu um novo procedimento para evitar que advogados direcionem petições a ministros que indiquem maior possibilidade de vitória nas causas. Na prática, pedidos que tentem vincular ações a processos já existentes passarão por análise da presidência da corte. Caso a avaliação seja de que a petição não tem relação direta com a causa, que já tem ministro definido, será aberto um novo processo e, consequentemente, a distribuição da peça por sorteio. A medida é anunciada após queda de braço de ministros por meio de liminares em relação a Nossa Senhora Aparecida. O ministro André Mendonça acatou o pedido dos advogados do candidato Flávio Bolsonaro do PL para que postagens que associavam o senador a uma possível exclusão de Nossa Senhora como padroeira do Brasil fossem retiradas das redes sociais. Mendonça considerou a afirmação como falsa, uma fake news. 2 dias depois, pelo STF, o ministro Flávio Dino deu provimento a recurso de um humorista para que as postagens fossem autorizadas, sob a justificativa de que não era possível afirmar que a informação não é verdadeira. A decisão de Dino gerou protesto do presidente do TSE, ministro Cássio Nunes Marques, que acusou interferência em assunto de competência da Corte Eleitoral. Na sequência, o ministro Luiz Fux derrubou a liminar de Flávio Dino e o caso foi resolvido pelo plenário do TSE, com placar favorável a André Mendonça e a manutenção das mensagens sobre Nossa Senhora fora de circulação. Agência Rádio Web de Brasília, Alan Barbosa.
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3: 7:21 e olha, o endividamento bate novo recorde e atinge 85% das famílias. Quem tem as informações é a repórter Priscila Mendes.
6: Pesquisa de endividamento e inadimplência do consumidor, divulgada pela Confederação Nacional do Comércio de Bens e Serviços e Turismo, mostrou que 82% das famílias brasileiras tinham dívidas a vencer em agosto de 2026, patamar recorde pelo sétimo mês consecutivo. Entre as famílias com renda de até 3 salários mínimos, o endividamento chegou a 85% e a inadimplência subiu para quase 40%, avanço registrado entre todas as faixas de renda. Silvana Pugedo, especialista em gestão administrativa financeira e diretora de relações institucionais no CRAMG, Conselho Regional de Administração de Minas Gerais, fala sobre como o medo de não conseguir pagar as contas pode afetar o desempenho de uma pessoa no trabalho e destaca por que falar de saúde financeira também passou a ser importante na organização.
7: Não dá mais para fingir que a gente separa o CPF do CNPJ. Se a vida financeira vai mal, a saúde mental vai junto. O estresse financeiro gera uma ansiedade crônica. No trabalho, isso se traduz naquela sensação de cabeça longe. A pessoa comete mais erros bobos, perde prazos, fica irritada com facilidade e a produtividade despenca. E sobra pouca energia mental para focar no serviço. Mas hoje a gente entende que um boleto atrasado tira tanto o sono de um trabalhador quanto uma cobrança por metas. Falar de dinheiro no ambiente corporativo virou uma questão de saúde pública e de cuidado com a pessoa.
6: O levantamento também aponta que 19% das famílias comprometem mais da metade da renda com dívidas e que o tempo médio de atraso das contas subiu para 65 dias. A parcela que declara não ter condições de pagar o que está em atraso chegou a quase 13%, o maior nível desde fevereiro. A especialista em gestão administrativa financeira ressalta o que as empresas podem fazer para acolher o trabalhador sem transformar a vida financeira dele em exposição ou constrangimento na organização.
7: Ela pode oferecer programas gerais de educação financeira para todos os trabalhadores, consultas confidenciais com especialistas ou psicólogos, via benefício corporativo, e parcerias com cooperativas de crédito, que ofereçam empréstimos com juros bem mais baixos para quitar dívidas caras. Quando a solução está disponível para todos de forma anônima, o funcionário busca ajuda sem medo de ser julgado ou demitido. A dívida afeta a mente afeta o trabalho, e o trabalho afetado piora a dívida. Se ela perde o emprego, a renda zera e as dívidas explodem de vez. Por isso que interromper esse ciclo logo no começo é fundamental.
6: Com a NR1 e a obrigatoriedade de gestão de riscos psicossociais, fatores externos que afetam o desempenho e o clima no trabalho passaram a integrar a análise das organizações. Agência Rádio Web, produção e reportagem, Priscila Mendes.
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3: 7:25 no horário de Brasília. E olha, uma campanha explica aos pais como prevenir o câncer ocular infantil. A reportagem é de Breno Zonta.
8: Olhar no fundo dos olhos do seu filho e da sua filha não só cria aquela conexão que apenas cada mãe e pai vai entender. O gesto também ajuda a prevenir o câncer ocular mais comum em crianças de até 5 anos. Se o retinoblastoma não for diagnosticado cedo, pode ter consequências graves, como perda da visão ou mesmo da vida. O Dr. Mauro Goldbaum, secretário-geral do Conselho Brasileiro de Oftalmologia, explica que esse tumor afeta as retinas dos pequenos.
9: A retina é a camada dentro do olho, onde a gente vai ter as células que enxergam. Então o olho funciona meio como uma máquina fotográfica, mas o que seria o filme, o que vai registrar a imagem, seriam essas células da retina, que de certa forma então cumpre essa função principal do olho.
8: O Conselho Brasileiro de Oftalmologia é uma das entidades médicas que apoia a campanha De Olho nos Olhinhos, dos jornalistas Dayana Garbim e Thiago Leifer, que chega à sua 5ª edição com ações em todos os estados do Brasil para conscientização e atendimento médico. A iniciativa surgiu em 2022, depois que a filha do casal, Lua, foi diagnosticada com a doença no ano anterior, quando tinha apenas 11 meses. Desde então, Dayana alerta pais e demais responsáveis.
10: Fiquem de olho nos olhinhos, especialmente dos bebês, até 1 ano de idade. Não é normal estrabismo, o olhinho torto. Não é normal se tem um reflexo branco, como se fosse um olho de gato, movimentos irregulares. A gente precisa da atenção dos olhinhos das crianças, porque o retinoblastoma é uma doença muito grave, que pode levar à morte e à cegueira. Então a gente precisa de diagnóstico precoce para aumentar as chances de cura dessas crianças.
8: A campanha começou no dia 18 de setembro e vai até o Dia das Crianças em 12 de outubro. A missão é que nenhuma criança com indícios de retinoblastoma demore para encontrar atendimento médico precoce. Para isso, o narrador do canal de TV SBT conta que a ONG do casal atua todos os dias.
11: A gente ajuda famílias o ano inteiro e médicos também, que mandam mensagem pra gente falando: olha, tô no meu consultório, acabei de achar um retinoblastoma, o que que eu faço? Para quem eu encaminho, para onde eu vou, com quem eu falo? E a nossa ONG faz esse caminho para as pessoas. A gente ajuda a achar um centro de referência. Se for por convênio, a gente mostra como fazer o caminho. Se for SUS, a gente ajuda no tratamento fora de domicílio.
8: A campanha contra o retinoblastoma está em parques, praças, farmácias, shoppings, pontos de ônibus, aeroportos, embalagens de fraldas e também será divulgada na TV, no cinema, nas redes sociais e aqui no rádio, com parceria da agência Rádio Web. Para mais informações, acesse o site deolhonosolinhos.org. Agência Rádio Web, produção e reportagem, Breno Zonta.
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3: 7:27 agora e nós temos intervalo chegando, eu volto já com notícias do Tocantins, não saia daí.

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9: 7:33, de volta com as notícias do Tocantins. E olha, o Tocantins terá segundo turno para o governo. Nós vamos saber mais informações com o repórter Edir Gaia.
10: A senadora professora Dorinha, do União Brasil, e o deputado federal Vicentinho Júnior, do PSDB, vão disputar o segundo turno para o governo do Tocantins. Os dois foram os mais votados no primeiro turno realizado deste domingo, dia 4. Professora Dorinha teve 45,75% dos votos válidos contra 43,72% de Vicentinho Júnior. Professora Dorinha tem 62 anos e foi deputada federal por 3 mandatos antes de ser eleita senadora em 2022. Vicentinho Júnior, de 41 anos, está no terceiro mandato como deputado federal. O segundo turno será realizado no dia 25 de outubro. Na eleição para o Senado, Eduardo Gomes, do PL, foi eleito pelo Tocantins com 27,37% dos votos. Agência Rádio Web de Belém, Edir Gaia.
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9: E olha, no Tocantins, mais de 965 mil eleitores compareceram às urnas, o equivalente a 81,66% do eleitorado apto. Em Palmas, a participação foi ainda maior. 83,36% dos eleitores foram às urnas. A disputa pelo governo do Tocantins será decidida no segundo turno, marcado para 25 de outubro, professora Dorinha do União Brasil e Vicentinho Júnior do PSDB foram os dois candidatos mais votados, né, e voltam às urnas no dia 25. A propaganda eleitoral gratuita no segundo turno já começa nesta sexta-feira, dia 9 de outubro, e segue até o dia 23. 7h36 no horário de Brasília, e olha, o resultado das urnas mostra também a presença do PL na política do Tocantins. O partido elegeu representantes para o Senado, para a Câmara dos Deputados e para a Assembleia Legislativa. No Senado, Eduardo Gomes, do PL, foi o candidato mais votado na disputa pelas duas vagas disponíveis no Tocantins. Ele recebeu pouco mais de 450 mil votos, o equivalente a 27,22% dos votos válidos. Na Assembleia Legislativa, o PL elegeu 5 deputados estaduais. Moisemar Marinho, com 26.158 votos. Vilmar, com pouco mais de 26 mil votos. Winston Gomes, com 21.797. Gipão, com pouco mais de 21 mil. E Marcos Marcelo, com 20.354 votos. Para a Câmara dos Deputados, Felipe Martins, também do PL, foi eleito com 64.068 votos. O resultado estadual acompanha o movimento de crescimento da representação do PL no Congresso Nacional. O partido elegeu 121 deputados federais neste ano, contra 99 eleitos em 2022. No Tocantins, a legenda passa a ter 5 representantes na Assembleia Legislativa e mantém presença no Senado e na Câmara Federal. 7h37 agora no horário de Brasília. E olha, mudando de assunto, a Prefeitura de Palmas autorizou a destinação de 48 mil metros quadrados de áreas públicas para projetos de moradia popular. As áreas serão destinadas à implantação de empreendimentos habitacionais de interesse social. Termina nesta segunda-feira, dia 5, prazo para participação no mapeamento de pescadores artesanais e comunidades ribeirinhas de Palmas. O levantamento será utilizado para organizar informações sobre essas comunidades e subsidiar ações públicas. 7h38, e olha, lembrando que o feriado estadual de 5 de outubro, né, que é o aniversário do Tocantins, foi transferido excepcionalmente para sexta-feira, dia 9 de outubro. A mudança está prevista em decreto do governo do estado. 7h38 no horário de Brasília, chegando ao final de mais uma edição do Jornal da Manhã. Obrigada pelo carinho da audiência, ótima e abençoadíssima segunda-feira para você. Uma semana incrível de muitas bênçãos e paz. Ótimo dia, grande abraço e até a próxima edição.
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1: Em Palmas, 7:42.
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1: Olá, moçada, muito bom dia na paz do Senhor.
3: Bom dia!
1: Estamos no ar a partir de agora, iniciando mais uma edição do meu, do seu, do nosso programaço Paz e Amor. Hoje é segundona, turma. Segundou, Brasil. Segundou, Palmas, queridinha Palmas, Tocantins. Já são 5 de outubro, o ano é 2026. Uma excelente manhã de segunda-feira para você que está curtindo as programações da Paz FM em casa, no trabalho, no trânsito. Muita gente nos levando de carona no som do carrão. E uma turma legal curtindo a gente, sabe onde? Na zona rural. Meu compadre, minha comadre, super bom dia para vocês. Galerinha do comércio atacadista, varejista, todos os servidores públicos, uma excelente segunda-feira a vocês, meus amigos corretores de imóveis, autônomos, imobiliárias, construtores, construtoras, o timaço ali da House Imóveis que sempre está na sintonia, todo mundo se encontra, as donas de casa, Chicão, seu amigão, o amigo do povo.
4: Aí tem pressão.
1: Com alegria, satisfação, gratidão a Jesus no coração, estamos por aqui prontos para mais uma manhã de programação, olha, programação linda, agradável, super de bem com a vida, com louvores, interatividade, estamos preparando aqui já o momento da palavra.
5: Glória a Deus.
1: Momento Kids também vai rolar por aqui. E o Wilton Andrade me ajudando a comandar a programação nesta linda manhã de segunda. E agora eu já vou trazer canções para vocês. Vamos de louvores? Daqui a pouquinho eu volto para chamar a palavra de Deus, trazendo muito mais para você.
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0: pela misericórdia dele nessa noite. Existe misericórdia disponível para você. Se você crê nisso, dá um berro aí para a glória de Deus.
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2: 7:49, Mike e Leão, um refrão para sua alma. Na sequência vem aí, momento da palavra. Queridos, Deus tem uma palavra aos nossos corações essa manhã.
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2: Olá, amados ouvintes da Rádio Paz, a Rádio da Família. Nós estamos aqui no Momento da Palavra, estudando a Bíblia Sagrada. Salmo de número 91, versículo de número 3, diz assim: porque ele te livrará do laço do passarinheiro e da peste perniciosa. Meus irmãos, nós, como cristãos, estamos cercados por uma batalha espiritual que é real. Não leve a sua vida espiritual como se você fosse alguém sem entendimento, negligente. Não leve a sua vida espiritual como se você não tivesse conhecimento. O diabo quer adormecer os nossos sentidos e trazer uma sutileza de forma que o nosso cristianismo seja morno. O inimigo das nossas almas, ele trabalha de todos os lados tentando não só nos afastar da igreja, mas nos afastar do verdadeiro evangelho. Às vezes nós podemos estar dentro da igreja e estar distante de Cristo. Então nós não podemos nos afastar de Cristo. Nós não podemos nos afastar de um evangelho fervoroso, porque é o que vai nos dar condição de nós vencermos as nossas batalhas. Nós estamos diante de ataques espirituais terríveis. Nós precisamos congregar, nós precisamos estar na igreja. Mas isso tudo precisa ser real, nossa intimidade com o Senhor. Aqui nesse texto nós vamos verificar, o salmista começa a relatar, a denunciar, a trazer as claras, a trazer a cena, uma batalha espiritual que existe, que às vezes nós não conseguimos ver, e que ela é, não é porque eu não vejo que ela não é real. Não é porque eu não vejo que ela não está acontecendo. Na verdade, o diabo opera no oculto. O diabo opera no oculto, tentando tragar, matar, roubar e destruir. O texto do Salmo 91, um dos seus grandes ensinamentos, é mostrar que a nossa proteção na batalha espiritual é em Deus, na nossa aliança com Deus. O segundo ponto que ele nos mostra, de extrema relevância, é que nós precisamos entender que existe uma batalha espiritual, que nós estamos cercados por seres de trevas, por situações e riscos à nossa fé. Por exemplo, aqui ele diz que o Senhor, quando nós estamos guardados nele, ele nos livra. Ele diz, ele te livrará do laço do passarinheiro e da peste perniciosa, de pestes que trazem doenças, que trazem contaminações, de pestes que trazem problemas para o organismo, que trazem doenças ao corpo e fazem você definhar. Quantas pestes perniciosas, malignas, alcançam as pessoas? Quantas pestes? Peste fala de mortandade, peste fala de contaminação, peste fala de vírus, de bactérias, de coisas que são invisíveis, de micro-organismos invisíveis que adoecem o corpo e que levam a óbito. Amados, existem micro-organismos, coisas pequenas que são venenos, que são adoecedoras, contaminações, bactérias espirituais que atingem os seus pulmões espirituais e sufocam você. Nós acabamos de sair de uma peste, de um coronavírus. Nós acabamos de sair de uma epidemia. Pestes geram epidemias, pestes geram contaminação, que leva as pessoas a transmitir. Quando você está contaminado, você transmite para as outras pessoas. Quantas pestes vieram e quantas pessoas foram dizimadas em grande escala? Por quê? Porque uma peste nunca fica em uma só pessoa. Ela se prolifera, ela se multiplica. Alguém contaminado vai contaminar outras pessoas. Coisas pequenas podem causar grandes prejuízos para a sua vida espiritual. Cuidado com aquilo que você está vendo, cuidado com aquilo que você está ouvindo, cuidado com os seus com os pregadores que você está ouvindo, cuidado com os conceitos de vida que você está ouvindo, porque eu nunca vi o diabo falando tanto como nessa época. De todos os lados ele tem falado. Nós precisamos identificar a voz das serpentes. Nós precisamos identificar os venenos. Ou você identifica e aprende a identificar os venenos, ou eles podem te matar, ou eles podem contaminar a sua vida, ou essas pestes podem adoecer você, definhar você, sufocar, tirar o teu fôlego espiritual, como nós acabamos de falar da pandemia, do coronavírus, que traz uma morte por sufocamento. E é isso ou não é isso que nós estamos vendo nos nossos dias? Pessoas sufocadas espirituais, sem oxigênio espiritual, sem respiração espiritual, porque não tem comunhão com Deus, não conseguem respirar o céu e ficam sufocadas. Pessoas que têm que ir para o balão de oxigênio espiritual, pessoas que têm que ser entubadas espiritualmente porque estão na UTI espiritual, porque não tem mais vida com Deus, não respira o céu. Meu amado, se você desconecta do trono, você sufoca. Se você desconecta da intimidade com Deus, você sufoca. Se você não tem vida de quarto, vida de oração, você sufoca. Se você não está em contato, em relacionamento com Deus, você vai sufocar. As pestes vão te alcançar, porque somente com Deus nós somos imunes às contaminações.
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7: Em Palmas, 8 horas e 8 minutos.

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1: De volta aqui na sua Paz FM, 8:09, 8:09, linda e agradável manhã de segunda-feira. Segundou, gordinho. Segunda-feira.
2: Tá bom, tá refrescando.
1: Já são 5 em março, 5 de outubro, ano é 2026, né? Já enfrentamos o primeiro turno das eleições, nos preparar agora para o segundo turno.
3: E o Pix, nada ainda.
1: Acredito que amanhã, viu, macho?
2: O quê? Não acredito.
1: 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Muito bom dia pra você, meu amigo Claudionô, um forte abraço pro Douglas, pra Lu e pra toda a galerinha ali da Lages Tocantins. 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Vamos de louvores, então. Essa vai pro meu amigo Felipe Martins. Nunca foi sorte, sempre foi Deus. E pra você que curte esse louvor abençoadíssimo, na voz de Som e Louvor.

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2: 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Eu quero aproveitar e desejar um super bom dia pro meu nobre amigo Wilson, lá da Maquipão. Grato sou Luciano Camargo aqui na Paz.
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11: Super bom dia para minha amiga Cleonice, para o meu amigo Matheus, família linda que já chegou por aqui nesta manhã, deixando seu alôzinho. Valeu, Cleonice, super bom dia para todos vocês. Quem passou por aqui também foi o Eli Guimarães. Forte abraço, Eli, que Deus te abençoe, meu queridão. Aquele abraço, uma ótima semana para você. Muita gente boa chegando por aqui. Meu amigo Arnaldo Sampaio, na Chácara Pais e Filhos. Sempre na sintonia. O Pedrinho da Farinha, lá em Luz e Vegas, também na sintonia. Muita gente chegando, interagindo. 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
2: Meu irmão, escuta só. Rádio Boa é Rádio Paz. Amém?
0: Amém. Aquele abraço pro meu amigo Santiago e pra toda a turma ali do Divino Fogão. Ei, turma boa. Pessoal da construção das obras. A construtora do meu amigo Santiago também sempre na sintonia. 8:33. Vamos de louvores. Vamos de canções. É, Amor de Pai, Paulo César Baruc. Na sequência tem muito mais aqui na Paz.
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1: Preto do Branco chega e canta Te Agradeço aqui no Paz e Amor. 8 horas 41 minutinhos, tá na paz, tá bom demais.

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1: Muito bem, de volta aqui na sua Paz FM, 8 horas 45 minutinhos, 8h45. Bom demais é tê-los em nossa companhia. O nosso WhatsApp tá liberado para vocês interagirem com a gente, tá? Fiquem à vontade para mandar o um alôzinho aqui no 639-8420-6868. Vai ser bom demais ter a sua participação.
2: É bom demais, Júnior.
1: Meu amigo Gonzaga está passando por aqui. Valeu, Gonzaga. Aquele abraço, querido. Que Deus te abençoe, tá? Uma excelente segundona para você. Ótima semana. Deixa eu ver quem mais tá passando por aqui. O Marco Antônio Barbosa. Aquele abraço, Marcão. Que Deus abençoe seu dia, meu querido. Muitíssimo obrigado pelas palavras de sempre aí, né? O homem sempre interagindo, deixando aquela mensagem de reflexão linda pra gente. E o Hilton Andrade por aqui, gente. Ligeiro que são gato morto. Hoje tá agoniado. Segundona, né, Hilton?
3: Pode crer.
1: Ó, nossa diretoria tá ali também. Já chegou.
4: Onde é que é esse daí, menino?
1: É aqui na emissora mais ouvida do Estadão do Tocantins, Rede Paz FM, 89,9, 91,3. Ei, mas é bom demais. O Hilton, olha só, imagina, né? Olha aqui, acho que eu não tomei meu remédio hoje, não. Imagina se um robô roubasse outro robô, né? Tá na era dos robôs aí, dos androides, né?
2: Não acredito.
1: Aí, como é que sairia no jornal, Hilton? A matéria. Mais ou menos assim, ó, robô, robô, robô. Eu pensei. Acho que eu não tomei meu remédio, mas não dá pra agradar todo mundo, não, né?
5: Não vai trabalhar, caça o emprego.
1: Às vezes a gente não consegue agradar todo mundo. Nós não somos cartão sem limite, né? Cartão de crédito.
3: Pode crer.
1: E um forte abraço pro Arthur e pra Vânia, meus sobrinhos queridos do interior de Goiás, né? A mãe do Arthurzinho que comprou dois cachorrinhos, né? Dois filhotinhos de cachorro, Wilton, né? E colocou o nome deles de Calvin Klein, né? Calvin e Klein. E aí o esposo dela falou, não, meu bem, Calvin Klein é marca de cueca. Ela falou, pois é, meu bem, eles são box.
2: Ai, coitado.
1: Eles são box, é a raça dos bichinhos. Lembrei daquele homem que um dia falou assim, se tá caro, não compra, né? Aí você diz, eu vi um rapaz no mercado reclamando do preço do papel higiênico. Aí o cara falou assim, se tá caro, não, só não usar o banheiro.
2: Ai, coitado.
1: A gente não pode falar, né? Não pode falar, não.
6: Rapaz, tu sai de problema, rapaz.
1: Ô, Wilton, o que que a vaca foi fazer no rio? Hã? Não. O Arthurzinho perguntou, ela disse que foi ver o peixe boi. Ele não acertou não, Arthurzinho. 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
1: 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Anderson Freire canta bonito aqui na Paz. Daqui a pouquinho eu volto, sai daí não.
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5: Em Palmas, 9:01.
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5: Muito bem, de volta, 9:01. 9:01 aqui na sua Paz FM. Ficam na área com você. 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
5: E aí nós preparamos aquela linda sequência de moda sertaneja, do jeito que vocês gostam. Quem interagir com a gente, 639-8420-6868. Vou abrir essa sequência de moda com Aldeci Santiago. Aqui.

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0: Muito bem, de volta por aqui, seu amigo Chicão, na sua Paz FM, nesta linda manhã de segunda-feira. Segunda.
3: Bom dia, Júnior.
0: Bom dia, Chicão, na paz do Senhor. Ofereço o próximo louvor para o irmão Uziel, que está ouvindo a Rádio Paz, né? O Paz e Amor. Para o Betinho, para o Bonfim também, Bonfim Lopes, né? E para todos que estão ouvindo. Ótima e abençoada semana, em nome de Jesus, para a senhora também. Essa é a minha amiga Elisete, lá de Brejinho de Nazaré. Forte abraço para minha queridíssima amiga Elisete. A Lucilene, lá de Cristalândia, está por aqui também. Valeu, Lu, aquele abraço, querida. Uma ótima semana para você. Muito bom tê-la em nossa companhia. Quem chegou por aqui também, paz do Senhor, irmão Chicão, estou aqui ligado. Manda um alô pra nós aqui no Taquarizão de Açúcar. Claro, forte abraço para os meus amigos lá do Taquarizão. Francisco Alves, Vera Lúcia, pra Miriam, né? Forte abraço para toda essa família linda que estão aí sempre conectados e sintonizados com a gente. Meu amigo presbítero Raimundo Nonato, é o nome da emoção. Lá no Taquarizão também. E muita gente. Esse aqui é o meu amigo Francisco. A Lucimar. Ô, Lucimar, como é que você tá, amiga? Tudo bem por aí também? A Lucimar. O Lucimar, a Creuza, o Breno, o pessoal lá da Vila Regina, né? Forte abraço para essa família linda. Deus abençoe vocês, tá, meus amigos? É, mais gente chegando por aqui. Deixa eu chamar agora, sabe quem? Vou chamar os príncipes e as princesas. As lindezas do Titio Chicão. As crianças mais lindas, fofas e abençoadas estão aí. Cadê vocês, criançada linda? A partir de agora, Momento Kids está no ar.

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1: Muito bem, volta por aqui na sua Paz FM, já são 9:51. Gente, já estamos chegando ao final. Olha só, amanhã tem mais. Amanhã, terça-feira, eu volto depois do Jornal da Manhã, porque agora o pastor Paulo Rodrigo vai comandar a festa por aqui, vai te fazer companhia até o meio-dia, trazendo aquela comunicação suave, boa de ouvir. E o Manhã na Paz vai entrar no ar a partir de agora. Quem passou aqui no finalzinho da programação foi ela, minha queridíssima amiga, missionária Jo. Bom dia, Chicão, paz do Senhor, que Deus abençoe sua vida poderosamente. É, eu queria ouvir Aline Barros, né? Gostaria de ouvir Aline Barros e oferecer para todos que estão na sintonia, todos os papais, todos os casais, Dejane, Mônica, Leila, Érica, Maria de Socorro, Cristina, Flávia, Vitória, Marlene, Jaqueline, Adriana, para toda a mocidade, para todos os caminhoneiros, para todos que trabalham na rádio. É, missionária Jo, aquele abraço para a senhora, para o Rush, para os meninos. Quem passou por aqui também foi a Maria Helena da Chácara Cipó. Ô, gordinho. Ô, gordinho, da Chácara Cipó, macho. Lembrou de quem agora?
2: É bom demais, Júlio.
1: Oh, chega. Sentiu um vento passando aqui na titela.
3: Rapaz, tu sabe que problema, rapaz. Já te falei,
1: irmão. Ah, forte abraço, querida. Que Deus te abençoe. Uma excelente segunda-feira, uma ótima semana. Que Deus abençoe a sua vida, a sua família, seus negócios. Um beijo no coração e até amanhã, Brasil!
4: Brasil!

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1: Opa, muito bom dia, uma ótima manhã para você. Hoje é segunda-feira, dia 5 de outubro, agora são 10:07 aqui na Melhor, na Rádio Paz FM, a Rádio da Família. Então, bom dia para você que tá ligado, bom dia para você que tá ouvindo a Paz FM, essa linda, boa, agradável manhã, ensolarada manhã de segunda-feira. Ótimo dia para você. Parece que é feriado para alguns, não é feriado para outros, porque na verdade hoje nós estamos hoje é dia de nós celebrarmos mais um aniversário do estado do Tocantins, né? Hoje o estadão do Tocantins está completando mais um ano de história, 5 de outubro, então é o aniversário do nosso estado do Tocantins, porém é um feriado estadual, porém o governo do estado transferiu o feriado do estado, dos funcionários públicos, para a próxima sexta-feira, dia 9. Então, os funcionários públicos estarão de feriado apenas no dia 9, mas o restante, né, empresas privadas, comércio, estão de feriado hoje, né, dia 5 de outubro. Então, tem uma porrada de gente aí trabalhando hoje, né? Tem muita gente agarrada no serviço, porque vai feriar só na próxima sexta-feira, porque aí vai emendar, né? Próxima sexta-feira é feriado e na segunda-feira, dia 12, também é feriado aqui no estado. Então, por isso que o governador transferiu para ser um feriado maior para os funcionários públicos. Aí na próxima sexta-feira, uma parte vai estar de feriado e a outra parte não vai estar de feriado, né? Ou seja, o comércio e as empresas não estarão de feriado na próxima sexta-feira, dia 9. Hoje é dia 5 de outubro, agora são 10:09, horário de Brasília. Começa mais um programa, mais um Manhã na Paz, mais um campeão de audiência aqui na sua, na minha, na nossa rádio preferida. Ótimo dia para você. Eu espero que você esteja bem. Muito obrigado pelo carinho da sua audiência. Vamos juntos aí, eu me dei uma moralzinha. Deixa eu entrar na tua casa e te fazer companhia. A partir de agora, eu vou junto com você até o meio-dia, até as 12 horas. Nós estaremos juntos, eu de cá, você daí, nesse dia maravilhoso, nessa segunda-feira, pós-eleição. Ontem foi eleição, né? 4 de outubro, eleições aqui no nosso Brasil. Muita coisa já definida, né? Ontem, muita coisa já definida. Nós já temos aqui os representantes, os nossos parlamentares, todos eleitos, né? No dia de ontem, já ficou tudo decidido, daqui a pouco a gente fala sobre isso também. E para governador, nós teremos segundo turno para governador aqui, para o cargo executivo aqui do estado e também para o cargo executivo do Brasil, também segundo turno entre Flávio Bolsonaro e o candidato à reeleição Lula, né? Então, daqui 3 semanas, nós teremos que retornar às urnas para votar para governador e para presidente da República, né? Gente, bora lá, 10:10 aqui na Melhor, na minha, na nossa, na sua rádio preferida. Dia abençoado para a tua vida. Lembrando que o nosso WhatsApp está liberado para mandar sua mensagem. Fica à vontade para participar, fica à vontade para mandar o seu alô, tá? Fica à vontade para mandar o seu alô. Pode colocar o seu pedido de oração. Daqui a pouquinho a gente ora juntos aqui na Melhor, na Paz FM, a Rádio da Família. Então, você que está aí ouvindo a Paz, obrigado pelo carinho da sua audiência. Que bom saber que você está por aí, está sintonizado aqui na Rádio Paz. Para você que está desde cedo sintonizado aqui, obrigado. Ótimo dia para você, obrigado pela sua audiência, obrigado pela sua fidelidade. Obrigado você que está sempre por aí ouvindo essa rádio, que é tudo de bom. Ótimo dia para você. Bora começar? 10:11, um medley. Vamos começar assim, ó. Medley, é o medley com medley pentecostal, né? Atos 2, Worship. Ó, coisa boa. Maravilha, daqui a pouco eu volto. Não sai daí, até já.

bom dia, bom dia. Ótima manhã pra você que tá ligado aqui na Paz FM. Um dia abençoado pra você, obrigado pelo carinho. 10 horas mais 18 aqui na Melhor. Oi, bem, tô de volta por aqui, ó, na Rádio Paz FM, essa rádio que é tudo de bom, levando essa programação incrível, abençoadora pra tua vida. Pra você que chegou agora, bom dia, tá? Ótimo dia pra você, obrigado pelo carinho. Uma ótima manhã pra você, manhã abençoada pra tua vida. Um diazão de bênção e uma semana abençoada. Hoje, dia 5 de outubro, agora são 10 mais 19. Para você que estava ligado na rádio, obrigado. Para você que está chegando agora, bem-vindo, bem-vinda. Para você que está aqui na capital mais jovem do Brasil, obrigado pelo carinho da sua audiência. Quero mandar abraço também para você que está me ouvindo, para você que está sintonizado. Alô, meu amigo, minha amiga que está aí tá no carro, está na fazenda, está no sítio. Para você que está aqui na capital e também em outras cidades do estado do Tocantins. Bom dia, bom dia. Alô, você que me ouve através aí, ó, no seu rádio 89,9 FM. E atenção você, lá em Araguaína e região, 91,3 FM em Araguaína, programação simultânea através dessas duas frequências aí nas ondas do rádio, né? 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Bora lá, vamos ouvir mais. Gideão e os 300, mais uma canção chegando. Elian Oliveira, eu volto já já. Ótima semana, ótima segunda. Daqui a pouco eu tô de volta, não sai daí, até já.

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1: Grita bem alto assim comigo. Eu
2: não vou
1: parar de orar. Deus está dizendo para alguém aqui: volte a orar pela tua família.

Opa, de volta aqui, ó. Kemily Santos vencendo de joelhos. 10:49 agora. Bom dia, bom dia. Ótima manhã para você que tá ligado aqui na Paz FM, a Rádio da Família. Obrigado pelo carinho da sua audiência. Ótimo dia, ótima segunda-feira, ótima

Bem, de volta aqui na melhor 89,9 FM para você que tá aqui no centrão do estado do Tocantins. Alô, Palmas. Ótimo dia para você. Para você que tá na região norte, 91,3 FM. Ótima manhã para você, gente. 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Opa, bora lá, ótimo dia pra você que tá aqui na capital, bom dia, obrigado pelo carinho da sua audiência, eu tô por aqui, o pastor Paulo te fazendo companhia nessa segunda-feira, feriado pra uns, não é feriado pra outros, muita gente em casa, de boa, tranquilão, dia pós-eleição, né, hoje, segunda-feira, pós-dia das eleições, eleição que foi realizada ontem em todo o território nacional, inclusive até em alguns outros, até em outros países, né, para atender demanda de brasileiros fora do Brasil. Então, ontem, dia de eleição, foram eleitos os nossos representantes aqui do estado do Tocantins, foram eleitos os nossos representantes, os nossos parlamentares, né? Os parlamentares que estarão ocupando as vagas no parlamento estadual e também no parlamento federal, tanto na Câmara, também como no Senado. Foram eleitos dois senadores da República nessa vez, né? Nesse pleito, e foram eleitos deputados federais e deputados estaduais. Então, ontem foi um dia de eleição, domingo de eleição, ainda teremos que voltar às urnas em razão do segundo turno para governo do estado e também para segundo turno para a presidência da República. Então, daqui 3 semanas, nós estaremos de novo votando para eleger o governador do estado e também para eleger o presidente da República. Então, para você que está sintonizado aqui na Melhor na Paz FM, a Rádio da Família, ótimo dia para você, uma ótima manhã. Uma ótima manhã, ótimo dia abençoado para você que está sintonizado aqui na Paz FM, a Rádio da Família. Espero que você esteja bem, espero que a tua família esteja bem, que todos estejam bem nessa linda segunda-feira abençoada. Uma segunda-feira de vitória para a tua vida, uma semana de vitória para a tua vida. Lembrando que nós vamos juntos até as 12 horas, até o horário do almoço. Uma manhã linda, agradável. Daqui a pouquinho, lembrando que ao meio-dia nós teremos a nossa oração das 12 horas. Você não pode perder, tá bom? Daqui a pouco, já, às 12 horas, a nossa oração do meio-dia. Vamos ouvir Felipe Rodrigues, Bondade de Deus é o nome da canção. Daqui a pouco eu volto, não sai daí, até já.

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0: Elaine de Jesus, Terremoto Santo, 11 horas e 26. Bom dia, bom dia, bom dia, bom dia. Ótimo dia pra você que tá ligado aqui na Melhor, na Paz FM, a Rádio da Família. Obrigado pelo carinho, obrigado pela sua audiência. Uma ótima segunda-feira, uma ótima semana. Eu estou por aqui, o pastor Paulo, te levando essa comunicação, levando esse programa abençoado pra tua vida. Tá aí, você ouviu também antes, Rafael Oliveira, Como Explicar, canção e louvor, Filho de Jessé. Agora 11 horas 27. É dia abençoado para a tua vida, uma ótima manhã para você. Daqui a pouquinho, já, pertinho das 12 horas, daqui a pouco, a gente ora juntos na oração do meio-dia. Você não pode perder aqui na Melhor, na Paz FM, Rádio da Família. Quero mandar meu alô, quero mandar meu abraço lá para a minha amiga, a irmã Elisete, lá em Brejinho de Nazaré, que está sintonizada aqui. Obrigado, querida. Ótimo dia para você, obrigado pelo carinho da sua sintonia. Ótima manhã sempre, tá? Para você que tá me ouvindo na cidade linda de Porto Nacional, alô Porto Nacional, bom dia. Ótima manhã para Porto Nacional, alô Porto Nacional, alô você que tá ouvindo a Rádio Paz FM também aqui na capital, alô você no trânsito, alô você me dando carona no seu carro. Ótima manhã para você, obrigado pelo carinho, tá? Valeu. 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Muito bom dia, obrigado, valeu. Temos agora intervalo comercial, mas é rapidão, eu volto, não sai daí, daqui a pouquinho a gente volta. Lembrando, hein, gente, hoje, dia 5 de outubro, nós estamos celebrando os 38 anos de Tocantins. Maravilha, né? O estado do Tocantins, que existe, né, desde 1988, a sua criação, no ano de 1988. Hoje, dia 5 de outubro, o nosso estadão, o estado mais novo do país, o estado mais novo da nação, 38 anos, está fazendo hoje o Tocantins. Tocantins, o estado mais novo do Brasil.
1: Brasil!
0: É, o estado mais novão do Brasil, 38 anos, ainda moço, né? Aí é, meu amigo, maduro, mas novão aí, ó, 38 anos, né? 38 anos de Tocantins, esse estado que veio aí, né, da divisão com o estadão de Goiás, aqui era o nortão, né? O nortão de Goiás, o norte do estado de Goiás, e hoje um estado independente, autônomo, desde 1988. Então, parabéns para o Tocantins e parabéns para todos os tocantinenses. Parabéns para todos os tocantinenses. Aqui tem aqueles tocantinenses que eram goianos, né, nascidos aqui no norte, ainda quando estado de Goiás, e depois, quando veio o Tocantins, aí ficou meio goiano, meio Tocantins, porque tinha nascido lá em Goiás, mas, na verdade, depois daquela região toda, passou a ser do Tocantins, e já tem aqueles que nasceram, aqueles vários, né? Quantas pessoas já não nasceram aqui no estado do Tocantins depois da sua criação? Inclusive, eu sou um deles, sou de 89, né? Tocantins, criado em 88, eu 89, então já sou tocantinense. Então, um abraço especial a todos os tocantinenses, a todo o povo do Tocantins, a todas as mulheres, a todos os homens do estado do Tocantins. Esse estado que está aí comemorando hoje os seus 38 anos de história. Um abraço a todos, um estado maravilhoso. E agora, vivendo aí um momento decisivo para o estado, que é a decisão de quem vai comandar o estado pelos próximos 4 anos. Nós estamos em período eleitoral, as eleições aconteceram ontem, dia 4 de outubro, mas não ficou decidido. Não ficou decidido. Então, nós estamos já em processo de segundo turno entre a candidata professora Dorinha e o candidato Vicentinho Júnior. Então, tá aí os dois candidatos disputando o segundo turno das eleições para governo do estado do Tocantins. Então, daqui a pouco, daqui 3 semanas, nós teremos que voltar às urnas novamente para escolher quem vai representar o estado pelos próximos 4 anos, quem vai governar o estado pelos próximos 4 anos. Então, tá aí uma decisão importante e importante você pensar bem quem vai votar. Da mesma forma, nós também teremos que voltar às urnas para eleger o presidente da República Federativa do Brasil. Daqui a pouco, segundo turno das eleições, dia 25 de outubro, hein? Coloca na sua agenda aí, ó. Para quem ainda não sabe, o segundo turno das eleições vai acontecer no dia 25 de outubro, um domingo, vai ser mais um dia de eleição. E você aqui no estado, aqui para quem está no Tocantins, vai ter que voltar às urnas para votar para governador e para presidente da República. Tá aí. 11 horas e 32, horário de Brasília, para você não perder a hora nunca. Nós temos intervalo comercial. Daqui a pouco eu volto. Não sai daí, até já.

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Opa, tá aí, bom dia. Está ouvindo o Fernandinho. Quero mandar abraço pra Nara Rubier. Passou por aqui, tá ligadinha aqui no programa Manhã na Paz. Obrigado, valeu, Nara. Quero mandar um alô pra Cleonita, que tá sintonizada aqui também na Paz FM. Valeu, Cleonita. Pra você que tá me ouvindo, obrigado pelo carinho, obrigado. Ótimo dia pra você que tá conectado com a gente. Você que tá em casa, tá com a família, tá de folga, tá de feriado hoje. Ótimo dia pra você. Ótima segundona. Dia abençoado para a tua vida, semana abençoada para a tua vida. Eu quero convidar você nesse momento para nós orarmos juntos. Momento da oração, agora são 12 horas, a oração do meio-dia, momento profético. Nós fazemos sempre aqui no rádio, de segunda a sexta-feira, às 12 horas, a oração do meio-dia. Então, quero convidar você para mais um momento especial como esse, onde eu não tenho dúvidas de que a presença de Deus, ela é real. Nós somos tocados por Ele, consolados por Ele, alcançados por Ele. Esse momento da oração é um momento de refrigério. É um momento de refrigério. Eu sei que tem muitas pessoas nesse exato momento necessitadas de um refrigério, necessitadas de um consolo, necessitadas de um abraço de Deus, necessitadas de uma ajuda, de uma intervenção divina, de um milagre. E essa oração que nós fazemos é um clamor pelas vidas, é um clamor pelas pessoas, é um clamor em favor das famílias, é um clamor em favor das famílias. Então, eu convido a você para que hoje, dia 5 de outubro, nós possamos, uma vez mais, fazermos juntos essa nossa oração. Eu quero fazer menção aqui do texto que se encontra no Evangelho de Jesus, segundo escreveu Marcos, no capítulo 10 e no verso 46, Marcos 10 e 46, que fala sobre o cego de Jericó. E esse cego de Jericó, gritando pelo nome do Senhor Jesus, e ele gritava, havia uma grande multidão, e diz o texto que Bartimeu, cego, filho de Timeu, estava sentado junto ao caminho, mendigando, e ouvindo que era Jesus de Nazaré, começou a clamar e a dizer: filho de Davi, tem misericórdia de mim. Filho de Davi, tenha misericórdia. Esse homem começou a clamar em alta voz. Esse homem começou a gritar: filho de Davi, tenha misericórdia de mim. Era um cego, estava, diz o texto, a mendigar à beira do caminho, à margem do caminho. Jesus chega, ele ouve que era Jesus e ele começa a gritar: Jesus, tenha misericórdia de mim. Filho de Davi, tenha misericórdia de mim. Jesus de Nazaré estava passando e ele gritando: Jesus, filho de Davi, tem misericórdia de mim. O texto vai dizer que muitos que estavam compondo aquela multidão que acompanhava Jesus começaram a repreendê-lo, não a Jesus, mas repreender o cego, mandando ele gritos de ordem para que ele calasse a boca. Aquela multidão que estava com Jesus, acompanhando Jesus, muitos o repreendiam para que se calasse, mas o cego clamava cada vez mais: filho de Davi, tem misericórdia de mim. Para você entender a importância do clamor, para você entender a relevância de nós gritarmos pelo nome do Senhor. Nós estamos agora num momento bastante decisivo para o nosso país, e isso impacta muito todas as outras áreas, todos os outros setores. E como é importante nós clamarmos. Como é importante nós clamarmos. Como é importante nós pedirmos a Deus. Como é importante nós clamarmos por socorro.
mesmo que alguém não compreenda, mesmo que alguém não entenda, mesmo que a família não concorde, mesmo que você tenha alguém dizendo que não vai dar certo, que Deus não vai te ouvir, que você não vai ser atendido. Então, mesmo que você tenha uma série de fatores negativos, série de fatores que impedem, mas continue a clamar, continue a gritar. O texto diz que o cego não parou de clamar. Ele era repreendido por muitos que estavam naquela multidão, mas ele não parava de gritar: Jesus, filho de Davi, tenha misericórdia de mim. No finalzinho do texto, esse cego é chamado, é convidado por Cristo para se aproximar. E quando esse cego se aproxima de Jesus, Jesus pergunta para ele: o que é que queres? O que queres que te faça? E o cego respondendo disse: mestre, que eu tenha vista. Eu quero enxergar, eu quero ver. E Jesus então cura aquele homem instantaneamente e libera ele dizendo: vai, a tua fé te salvou. Tem muitas pessoas perdendo por falta de fé. Tem muitas pessoas perdendo por não terem ousadia. Ousadia é resultado da fé. Tem muitas pessoas perdendo por causa da ausência da convicção que Jesus é poderoso e ele pode sim nos ouvir. Muitas pessoas deixando de alcançar porque perderam a certeza pela fé de que Jesus está no trono, é Senhor e ele ouve o clamor de um fiel. Ele ouve o clamor de um justo. Você não está sozinho. Você não está sozinha. Nós não estamos sozinhos. Ele é conosco. Jesus, filho de Davi, ele é conosco. Que nós possamos, juntos agora, nessa corrente de oração, colocarmos as nossas vidas, a nossa casa, na presença do Senhor, eterno Deus e soberano Pai. Nós estamos, Senhor, na tua presença uma vez mais. O Senhor nos conhece. O Senhor sabe quem somos. O Senhor esquadrinha a nossa alma. O Senhor esquadrinha o nosso coração. Mais uma vez aqui no microfone dessa emissora, eu quero apenas agradecer ao Senhor agora. O Senhor nos dá oportunidade, mais uma vez, o Senhor me dá oportunidade de poder clamar, poder orar. Como é maravilhoso isso, como é especial, como é gratificante poder clamar, como é gratificante. Como é gratificante poder, meu Pai, orar ao Senhor. Como é gratificante, meu Pai, poder falar com o Senhor por intermédio da oração. Centenas de pessoas nesse momento estão orando comigo. Centenas de pessoas estão orando comigo. Eu quero nesse momento orar em favor da vida dessas pessoas, para apresentá-las diante do Senhor agora, clamar em favor da vida delas. Pai, aonde houver o mal agora, que ele seja arrancado agora pelo poder que há no teu nome. Seja uma enfermidade, Deus, problema de qualquer natureza, eu repreendo pelo poder que há no teu nome agora. Repreendemos, meu Pai, todo mal. Repreendemos agora todo mal. Toda enfermidade física, toda enfermidade na alma. Com autoridade, com ousadia,
Eu quero ministrar sobre a vida dessa pessoa que me ouve agora. Cura, milagre, provisão divina. Que essa pessoa seja restaurada pelo poder que há no teu nome, Senhor. Que esta casa seja restaurada agora. Em nome do Senhor Jesus, que haja cura na tua vida, que haja provisão na tua casa, que haja providência de Deus na tua família. Em nome do Senhor Jesus, que Deus abençoe a tua vida, Deus abençoe a tua casa. Não pare de orar, não desista de orar. Seja como o cego de Jericó, seja insistente, seja ousado. Tenha convicção que você serve a um Deus que te vê independente da multidão. Você serve a um Deus que te enxerga independente das circunstâncias. Ele sabe quem você é. Ele conhece você. Ele sabe o teu nome. Então, não desista. Que Deus te abençoe. Uma ótima tarde de segunda-feira. Um abraço. Quero ministrar sobre a tua vida a bênção da paz, da alegria, da prosperidade e da saúde. Amanhã nós temos um novo encontro. Eu te aguardo. Até lá. Estiver no chão.

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1: Queridos irmãos, queridos amigos, mais uma vez nós estamos aqui em nosso culto de doutrina, de ensinamento da palavra de Deus. E hoje imagino ser a terceira edição desta palavra, crise, maldição ou bênção maldição. E nós estaremos voltando ao nosso capítulo 24 de São Mateus, capítulo 24, versículos 6 a 8. E ouvireis de guerra e de rumores de guerras, olhai e não vos assusteis, porque é mister que isso tudo aconteça, mas ainda não é o fim. Porquanto se levantará nação contra nação e reino contra reino, e haverá fomes e pestes e terremotos em vários lugares. Queridos irmãos, vamos mais uma vez falar desta peste, né? Desta crise que nós estamos enfrentando hoje. E desta feita, obviamente, que eu acho que hoje, com pouco mais de 40 dias que nós estamos vivendo esta pandemia aí, eu acho que todos nós sabemos, temos convicção, entendemos já que, na verdade, Deus está chamando a humanidade para uma conversa. Eu já parei, já orei, já olhei e não vejo uma outra coisa nisso que está acontecendo do que Deus chamando a humanidade para uma conversa, para sentar frente a frente, para com a conversa de olho nos olhos. E hoje, novamente, nós queremos falar que nós estamos, então, nessa terceira mensagem sobre este assunto. Penso até, inclusive, que será a última para esses dias, obviamente, com este tema. Se precisarmos estarmos gravando aqui, iremos até a hora que Deus precisar de nós desta forma. Obviamente que na semana passada nós falamos no segundo momento de crise, bênção ou maldição, hoje é o terceiro. Eu falei, terminei falando aos irmãos lá que nós precisávamos ir à luta, nós precisávamos lutar para vencer. Terminamos a mensagem falando sobre isso. E eu disse aos irmãos na semana que passou que crise, ela é um fato que todos passam por ela. Não há brancos, negros, ricos e pobres, gordos e magros, governantes ou governados, de forma alguma, todos são iguais. Todos nós haveremos de passar por ela um dia. Eu disse também, na semana que passou, que é através da crise que nós crescemos. Disse também, num segundo momento daquela mensagem, que nesses períodos de crise são os momentos que nós conseguimos produzir, ou nos períodos de crise são os períodos que mais produzem grandes mentes ou mentes férteis. Falamos também naquela terça-feira que passou que a fé, ela não anula o sofrimento. O fato de eu ser crente não quer dizer que eu estou isento ou imune ou blindado de qualquer sorte de sofrimento. Eu disse naquela terça que a fé, ela funciona como uma apólice de seguros, que na verdade a apólice de seguros, ela não previne o acidente, mas ela é uma garantia para enfrentarmos as consequências se houver acidentes. Assim é a nossa fé. Se ela está bem edificada, não tem problema. Virão as chuvas, baterão os ventos, correrão os rios, mas se a nossa fé tiver bem edificada ou edificada sobre a rocha, nada vai acontecer. Disse também que Deus não nos trata de forma paternalista. Eu disse aos irmãos que Deus não é um Deus que fica correndo atrás de qualquer problemazinha para resolver para nós. Deus não nos trata dessa forma, que aqueles pais é que realmente não quer que o filho nem se arranhe, uma dorzinha qualquer já está correndo, aquela coisa toda que os irmãos sabem o que eu estou fazendo. Deus não nos trata de forma paternalista. Ele não resolve todos os nossos tipos de problema. Se ele resolvesse todos os tipos de problema, isso seria, na verdade, um menosprezo da parte de Deus às faculdades mentais, à inteligência mental que ele teria nos dado, que ele mesmo nos dotou essas faculdades humanas para nós resolvermos esses problemas. Eu disse ainda, naquela terça-feira, que nós temos que viver um cristianismo real. O cristianismo real, existe nele dores, tristezas, problemas, perseguições, às vezes separações e às vezes até mortes. E aqui, aonde nós estamos vivendo, não há, na verdade, um espaço para nós vivermos um cristianismo ideal, cheio de flores, um cristianismo colorido, da forma como Raíssa e Ravel cantam aquela música, o mundo colorido, que as pessoas gostariam de viver e de ver e viver. Disse também que nós, os seres humanos, por fim, eu disse isso, que nós, os seres humanos, nós precisamos muito mais de problemas do que de soluções, porque com os problemas nós aprendemos a viver completamente, mas completamente mesmo, dependentes de Deus. E concluindo aquela palavra, eu disse aos irmãos que Deus está dando a nós nesse momento uma grande chance de aprender e também de ensinar, mesmo na vida secular como na vida cristã. Hoje, meus queridos irmãos, nós vamos abordar dois assuntos. O primeiro assunto que eu gostaria de comentar com você hoje aqui é que nós devemos adorar em tempo de crise. O segundo assunto é que eu e você, nós possamos tomar muito cuidado nos problemas da crise da nossa fé. Nós temos que tomar um cuidado, porque esta é a pior de todas as crises. Crise financeira passa, econômica passa, conjugal passa, outras crises passam e às vezes as sequelas dela nós conseguimos chegar lá na frente. Mas, porém, se nós tivermos problema na nossa crise de fé ou da fé, nós vamos ter problema com a eternidade. Nós precisamos entender isto. Então, esta, na verdade, é a pior de todas as crises. Mas eu vou falar em primeiro lugar aqui, adorar em tempo de crise. A nossa vida cristã normal em tempo de crise. Como eu já disse para você anteriormente, para muitas pessoas, crise é um sinônimo de sofrimento, é o sinônimo de humilhação, mas na verdade para outras pessoas, crise é sinônimo de oportunidades. Nós vamos falar hoje a respeito de algumas personagens bíblicas que fizeram da crise que eles viveram uma grande oportunidade. Eu acho que este é o momento que nós estamos vivendo e que Deus gostaria muito que você, ao findar esta crise, ao findar esse problema, ao findar toda essa pandemia que nós estamos passando por ela, e se Deus quiser, já chegando ao fim, porque eu penso que já passamos do meio, e se nós passamos do meio, já estamos caminhando para o fim. Então, eu quero dizer para você que esse período negro que nós estamos passando, Deus gostaria muito que eu e você estivéssemos fazendo dessa crise um grande período de oportunidades para a nossa vida, tá bem? Vamos falar a respeito primeiro de um rapaz chamado José. José, aquele José, filho de Jacó, lá no Egito. Aquele rapaz, ele foi vendido, aliás, ele foi colocado em primeiro momento em uma cova para morrer. Ele chegou num local, às vezes, aonde eu e você estamos. Quantas vezes eu e você estamos num momento de crise tão difícil, e que esse sinal de Deus aqui, para mim, para você, ele é o retrato de como eu e você devemos fazer nesse momento. José não tinha nenhum local para olhar. Ele estava numa cova, em um buraco, em uma cisterna. Não adiantava ele olhar nem para frente, nem de lado, nem do outro lado, nem para trás. A única saída dele era olhar para cima. Deixa eu dizer para você, nesse momento, esta crise está gerando oportunidade para você. Olhe para cima, olhe para frente, olhe para o autor e consumador da sua fé. Era a única solução para José naquela hora. Ele estava dentro de uma cova, foi colocado lá para morrer, mas mesmo desta forma, ele não ficou de forma nenhuma se maldizendo ou falando dos seus irmãos ou coisa parecida. Segundo momento da vida dele, quando eles tiraram ele da cova, levaram para lá e foi vendido lá para os ismaelitas, e assim sucessivamente, eles venderam lá para a casa de Potifar. E José não reclamou lá dos ismaelitas, não reclamou lá na casa de Potifar. A mulher de Potifar fez com que ele fosse preso para a cadeia, porque ele não quis ficar com ela. Conhece bem essa expressão nos dias atuais, ficar. José não quis ficar com ela. Mesmo assim, ele não ficou reclamando de nada. Chegou ao ponto de, lá na cadeia, interpretar o sonho dos rapazes lá, do copeiro e também do padeiro. Os irmãos conhecem isso. Aqueles moços, um morreu e outro voltou lá para servir o rei. Os dias se passaram, José não reclamou de ter sido esquecido lá por aqueles rapazes, de forma alguma. Chegou o momento em que o próprio rei sonhou aqueles dois sonhos. Está se lembrado das espigas e das vacas? As sete espigas magras, secas, do vento oriental, as sete vacas magras, da mesma forma. Ora, José saiu de lá, foi, interpretou os sonhos de Faraó. Faraó fez dele o governador do Egito. Agora, aonde eu quero chegar falando para você, para explorar esse momento agora de oportunidades, é que José, ao sair da prisão, interpretar os sonhos, ele chegou para o rei. E o rei disse para ele: como nós vamos fazer para resolver esse problema? A Bíblia disse que José, quando foi feito governador, nos primeiros 7 anos, ele produziu com abundância, ele plantou muito, ele colheu muito, ele aumentou de forma grandiosa os celeiros ali. E os 7 anos de produção, ele aumentou de uma forma tão grande que daria para abastecer não apenas o Egito, mas também o mundo todo. É por isso que nesses momentos de crise, você não precisa pensar pequeno, você pode pensar grande, você pode pensar numa coisa tão grande que Deus fará muito mais além do que você pensa ou pede, porque o poder que nele opera, ele é muito grande. então pode pensar grande. José guardou nos seus celeiros não apenas lá para o Egito, mas também para superar a fome do mundo. Ele não pensou apenas no momento da fartura, não, ele preparou-se porque o momento de crise ia chegar. Ora, meus irmãos, o Egito tornou-se o celeiro do mundo. Ora, o que ajudou o Egito a superar aquela crise? O que ajudou o mundo a sair daquela crise? Apenas um homem. Apenas a administração de um homem. Um homem que saiu e foi à luta, teve cabeça, aproveitou aquela oportunidade para tirar não apenas o Egito, mas o mundo todo daquela crise da fome. É por isso que antes de nós sairmos aí culpando os outros, nós devemos primeiro avaliar se nós não somos os principais responsáveis pela crise que nós estamos passando. Ora, às vezes nós estamos culpando a pandemia, estamos culpando uma coisa ou outra, mas às vezes os nossos problemas não é por causa da pandemia, não é por causa de termos que ficar em casa. Às vezes os problemas nossos são outros. Por quê? Porque nós nunca pensamos lá na frente, como José pensou, resolver o problema do Egito, mas resolver também o problema do mundo inteiro. Que eu quero dizer para você, meu irmão? Às vezes eu e você, nós gastamos tudo que ganhamos, nós gastamos tudo que ganhamos, aliás, nós gastamos às vezes mais do que ganhamos. Nós não, às vezes, não tomamos cuidado com as concupiscências dos olhos. Nós começamos a olhar para tanta coisa e aquela concupiscência, aquele desejo desordenado, aquela vontade de ter, ter, ter, possuir, possuir, sem razão. Às vezes isso tem nos levado à bancarrota. Às vezes, a soberba da vida, não só a concupiscência dos olhos, mas a soberba da vida, o desejo de aparecer, o desejo de mostrar alguma coisa que nós não somos, isto acaba com o meu e com o seu orçamento. Nós precisamos entender e lembrar o que que o sábio Salomão disse. Ele disse: vá aprender com a formiga, que ela sabe armazenar. Ela tem o tempo de trabalhar porque ela sabe que o tempo da crise vai chegar. E às vezes nós não fazemos dessa forma. E aí quando chega qualquer problema, nós culpamos o governo, nós culpamos isso, culpamos aquilo. E isto não é verdade. Nós precisamos então atentar para isso. Há algum tempo na nossa igreja aqui, eu falei aos irmãos a respeito de um dia num culto de doutrina e deixei uma palavra para vocês: nós temos que fazer sobrar, custe o que custar, mas o seu orçamento por mês você tem que fazer sobrar. Se nós não fizermos isto, nós vamos ter problema. Sabe por quê? Porque o mundo é um consumismo extravagante. É um consumismo sem medida. Às vezes é duas geladeiras em casa, às vezes é dois freezer, às vezes é duas televisão, às vezes é dois carros, às vezes é dois isso, dois aquilo. Em alguns lugares são três ou mais. O consumismo extravagante, nós estamos vivendo, é a época pós-moderna. É a época que nós pensamos que nós estamos abreviando o tempo, ganhando tempo, e na verdade, hoje nós estamos vendo como está a situação, o mundo parado, as coisas paradas, do jeito que está à nossa frente aí. Meus irmãos, há poucos dias eu li uma palavra interessante a respeito disso. Eu li uma palavra, não sei nem aonde, mas em algum lugar, que diz o seguinte: ora, nós gastamos o que não temos para mostrar o que não somos às pessoas que nem sequer gosta de nós ou nos conhece. Ora, gastamos o que não temos para mostrar o que não somos a pessoas que nem nos conhecem. Essa, na verdade, está sendo a realidade que nós estamos vivendo hoje. Meus irmãos, este homem, chamado José, ele foi um exemplo para nós, porque aquela crise dele não foi uma crise de 40 dias, como nós estamos vivendo aqui essa quarentena. Não foram 40 dias de crise, não. Foram 13 anos. Ele chegou lá com 17 anos lá no Egito e saiu de lá do cativeiro aos 30. Foram 13 anos que ele esteve lá naquela crise, e você não encontra lá ele amaldiçoando os homens ou amaldiçoando a Deus. Foi uma luta para a vida dele, mas ele entendeu que ele deveria cumprir os sonhos de Deus. Quais são os grandes problemas da nossa vida hoje? É que nós queremos cumprir os nossos sonhos. E para cumprir os nossos sonhos, às vezes nós estamos aí dispostos a fazer coisas que isto é assunto ali para frente. Mas eu quero concluir esta parte de José, dizendo isso para você. Ó, meu querido irmão, José, durante 13 anos, não abriu a sua boca para maldizer nem dos homens, nem da sociedade, nem de governo, nem da sua família, nem tampouco de Deus. Que isso seja para nós um exemplo. Ele foi à luta e chegou lá porque ele entendeu que era um momento de oportunidades que Deus estava dando, não apenas a ele, não apenas a ele, mas a todo o Egito, a todo Israel e a todo o mundo de então. Outro exemplo que eu trouxe para nós aqui foi o exemplo de Paulo e Silas, que esses dois missionários aqui, eles realmente estavam também servindo a Deus de uma forma diferente aqui. Esses missionários, diz aqui o texto de Atos capítulo 16, que eles foram presos porque expulsaram o demônio de uma jovem. Eles deixaram uma jovem em liberdade. Esse foi o pecado deles. Eles expulsaram o demônio lá em Filipos, daquela jovem. Foram presos, foram submetidos a sérios castigos físicos, eles sofreram tortura, eles foram açoitados, eles foram entregues ao carcereiro, eles foram colocados numa cela solitária. Leia com tranquilidade, meditando no texto, que você vai ver todas essas coisas que eu estou dizendo. Colocado em uma cela solitária, cadeado, algemas, causava cãibra na circulação do sangue deles. Porém, meus irmãos, o que era mais interessante, o que foi mais interessante, é que, embora vivendo esse problema desta hora, perto da meia-noite, diz o texto, eles aqui estavam orando e cantando e adorando a Deus. Ora, naquele momento de crise, naquele momento de dificuldades, eles estavam colocando dentro do seu coração, aliás, colocando de fora, de dentro para fora do seu coração, a verdadeira oportunidade que eles teriam ali. Eles sabiam que breve eles sairiam dali, eles precisavam evangelizar aquele povo que estava ali na cadeia, eles precisavam falar de alguma forma para aquele povo que estava ali, não apenas os presos, mas os carcereiros também. E eles não perderam a oportunidade. Esse momento de crise, não perca a oportunidade. Deus vai dar, vai inspirar você, vai mostrar a você o que você deva fazer. Meus companheiros, deixa eu dizer, os seus algozes esperavam, na verdade, que Paulo e Silas ali, eles se apodrecessem ali na prisão. No entanto, eles não sabiam que a adoração desses dois missionários iria mover o céu, iria mover a terra. E quando eles, na verdade, fizeram aquele culto a Deus ali, os dois só, naquele local, os irmãos conhecem toda a história. Veio ali um terremoto, veio alguma coisa diferente e colocou os dois, meus irmãos, os dois em liberdade daquelas cadeias. Mas o melhor não foi isso, é que colocou também em liberdade todos os presos que ali estavam, a ponto do carcereiro chegar para eles e dizer: agora eu vou suicidar, como eu vou fazer para fazer com que todos esses presos aqui fiquem aqui presos, porque além das cadeias das mãos, das pernas todas caírem, abriu-se também as portas da cadeia. Meus irmãos, a oportunidade desta crise que eu e você estamos tendo é uma oportunidade ampla, é uma oportunidade que eu e você poderemos, na nossa comunhão com Deus, trazer liberdade aos cativos, abertura de prisão aos presos. Meus companheiros, deixa eu dizer para você, ninguém sabia que isto iria acontecer, mas o céu se moveu, a terra se moveu e a glória de Deus entrou naquele lugar e as pessoas foram colocadas em liberdade. Glória a Deus. Você, apenas um fato, apenas uma atitude, no seu momento de oportunidade, Deus quer usar você. Eu disse a primeira palavra aqui nesta noite. Eu disse a você que Deus está chamando a humanidade para uma conversa. E você faz parte desta conversa aí a favor dos homens. Que Deus nos ajude, que Deus faça-nos compreender esta palavra segundo a operação do Espírito Santo. Meus irmãos, quando adoramos a Deus nesse período de crise, muitos mais milagres acontecem. Ora, na vida de Paulo, na vida de Silas, na vida dos presos e também na vida do carcereiro, todas as pessoas em sua volta serão abençoados. Tenha entendimento, tenha graça no coração, tenha o Espírito Santo na sua vida, para que ele, no momento certo, revele a você a oportunidade que você está tendo de servir a Deus, mesmo nesse momento de crise. Meus queridos irmãos, Deus tem propósito nos sofrimentos de cada um. Então não devemos cerrar os nossos lábios. Nós não devemos negar a Deus o louvor que lhe é devido. Nós precisamos entender que esse momento de crise, Deus está nos dando esta oportunidade para fazer alguma coisa em prol do seu reino aqui na terra. Que Deus nos ajude. Vamos para o nosso tópico número 2. O tópico número 2, ele fala a respeito de tomar cuidado com a crise da fé. Tomar cuidado com a crise da fé. O primeiro momento que eu estava falando com os irmãos, estava falando para nós irmos à luta. Nós precisamos lutar para vencer, nós precisamos adorar em tempo de crise. Esse momento agora, deixa eu dizer para você, nós temos que tomar cuidado com a crise da fé. É isso que eu gostaria de falar com você nesse segundo momento. Meu irmão, tomar cuidado com a crise da fé, sabe por quê? É porque muitos não têm cuidado com a pior das crises. As pessoas cuidam, em especial, da crise econômica, da crise financeira, da crise na saúde, da crise familiar, da crise moral, da crise política, enfim, de tudo isso, mas muitos não têm tomado o cuidado devido com a sua vida pessoal, com a sua fé pessoal. E eu quero dizer para você que esta é a pior das crises, sabe? A crise da fé. Qual é? É a crise, é aquela da igreja dos desigrejados. Esta tem tomado conta da sociedade. Deixa eu dizer para você, muitos não têm tomado cuidado com a pior das crises. A crise da fé é essa que é a pior de todas elas. É a crise dos desigrejados. Há quem diga que a maior membresia está nessa denominação. A igreja dos desigrejados. Não é a Assembleia de Deus que tem a maior membresia. Não é a presbiteriana, não é a batista, não é outra, não. A maior membresia hoje está na igreja dos desigrejados. É aqueles que não tiveram cuidado da sua fé. Eu vou orar por você e por mim nesta hora. Meu Deus e meu Pai, é no nome do Senhor Jesus que eu estou anunciando agora a sua palavra. Muitos irmãos, muitas irmãs estão me vendo e ouvindo agora, Senhor, e eu quero que esta palavra, ó Deus, ela não fique apenas ao vento. Ah, Senhor, eu sei que a sua palavra é muito mais alta. O céu é muito mais alto do que a terra. Pai, eu quero pedir que a tua palavra, ela produza agora o efeito necessário a esta vida, ela vá ao encontro e a necessidade desse coração e mostre a ele a importância, Senhor, de aceitar o segundo chamado para a sua vida, não apenas o primeiro, não apenas vinde a mim, mas agora também vinde após mim, para que eu vos faça que sejais pescadores de homens. Em nome do Senhor Jesus, eu te agradeço, Pai. Em nome de Jesus. Amém. Que Deus os abençoe, no nome do Senhor Jesus. Até amanhã, nesta mesma hora, nesse mesmo canal, se Deus nos permitir. Meu muito obrigado.
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0: Olá, ótima tarde para você. Estamos iniciando mais uma edição do seu programa Som do Céu aqui na Paz FM, a rádio da família. Uma ótima tarde para você. Uma excelente segunda-feira. Hoje é segunda, hein? Segunda-feira, dia 8 de outubro. Ou 5? Que é isso? Pode acelerar, não, Alex? 5 de outubro. Segunda-feira. Nós estaremos aqui com você, ó, segunda-feira, segunda-feira diferente, né? Segunda-feira de feriado, coisa boa. Galera tá feliz, final de semana abençoado, né? Glória a Deus por isso, nós estamos com você mais uma vez, hein? Já vou pedindo licença para fazer companhia para você em sua casa, no seu trabalho, no trânsito, indo de carona com você no som do seu carro. Já pedindo a tua companhia também através do nosso WhatsApp no 63984206868. 63984206868, anotou? Então participa, manda aí o seu abraço, manda o seu alô. Teremos um momento de oração, oração da hora nona às 3 horas da tarde. Esse é o programa Som do Céu, ele vai com você até às 4. Então, 3 horas da tarde, oração da hora nona. Nosso arquivo musical também chega daqui a pouquinho, trazer à memória canções que marcaram a época. Nós fazemos essa viagem no tempo aqui juntamente com você, hein? Trazendo à memória esse momento nostálgico aqui na sua Paz FM. Vamos ser também hoje, segunda-feira, vamos trazer oportunidades, oportunidade de emprego. Então, você quer saber aí sobre oportunidades para essa semana? Fique ligado aqui, então, no nosso programa Som do Céu. Daqui a pouquinho, vamos trazer as vagas de emprego para hoje e também o nosso devocional presente diário. Então, fique ligado na sua Rádio Paz, no nosso programa Som do Céu, que só está começando.

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1: Na sua Rádio Paz, 1:22. Uma boa tarde para você. E agora você ouve Suede Silva cantando Existe Vida Aí.

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2: Opa, já estamos de volta com você aqui na sua Rádio Paz, a rádio da família. Boa tarde pra você.
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2: Tarde calorosa, uma tarde abençoada para você que tá aí ligado na nossa programação nessa segunda-feira, dia 5 de outubro. Bora ver como está o clima. O clima no final de semana foi surpreendente, né? Nós comentamos aí durante a semana que estava prevista a chuva e ela veio e veio aí alegrando a muitos, né? Graças a Deus. Mas bora ver como é que tá o clima para essa semana, o clima para hoje, a temperatura de agora aqui na nossa capital. Tá, rapaz, eu tô duvidando. Eu estou duvidando, mas segundo... Porque eu tô igual Tomé agora em relação a essa temperatura, viu? Segundo o termômetro aqui da Rádio Paz, tá marcando 33 graus. Vamos pra acreditar, né? Mas quem está aí fora sabe que essa sensação não tá só disso não, viu? Tá aparecendo muito mais. E tem possibilidade de chuva, viu? Tem 25% de chance de chuva hoje ainda. Terça-feira aí tá prometendo ser nublada e o restante da semana aí os dias ensolarados, hein? Então, coisa boa, bom para quem trabalha aí, né? Nas construções, terminarem aí as obras, aproveitando que segunda-feira é feriado para alguns, né? Outros aí foram designados aí para feriar na sexta-feira, mas em geral, em regra aí, hoje feriado para muitos, né? Nessa segunda-feira, então, com risco aí de chuvinha, a temperatura então vai tender a cair, vamos ver, né? Vamos aguardar e vamos ficar por dentro desses novos episódios aí da temperatura aí da nossa capital. Tá prometendo aí ficar nesse clima a menos, né? 1:35 e agora nós vamos ler aqui e ver o nosso devocional presente diário. E hoje vamos falar sobre o câncer. Entramos no outubro. E outubro é alusivo a esse movimento do Outubro Rosa. E a leitura bíblica está lá em 1 Coríntios, no capítulo 3, a partir do verso 16 e verso 17, muito conhecido, onde diz assim, verso 16 de 1 Coríntios 3, vocês não sabem que vocês são santuários e que o Espírito de Deus habita em vocês? Se alguém destruir o santuário de Deus, Deus o destruirá, pois o santuário de Deus, que são vocês, é sagrado. E o nosso devocional foi escrito pela pastora Luciana Galinari. E ela começa dizendo assim: a fim de conscientizar a população para a prevenção de doenças e cuidados com a saúde, em especial ao câncer de mama, o movimento Outubro Rosa surgiu nos Estados Unidos na década de 1990 e em 2002 no Brasil. A Bíblia traz uma temática de cuidados com o nosso físico de forma integral. O nosso corpo, ele é tão importante que as escrituras chamam de templo do Espírito Santo. E ao contrário que nós pensamos, o nosso não é nosso, mas sim de Deus. Por isso é nosso dever zelar dele. A atenção com o corpo, ele engloba higiene, boa alimentação, exercícios físicos, exames periódicos e a vida constante com o Senhor. E a falta desses cuidados acarreta em baixa autoestima, desânimo, doenças e o pior, esfriamento espiritual. E Salomão afirmou que é do coração que vem a fonte dos pensamentos, vontades e símbolo da vida. Portanto, regula as emoções, os sentimentos e nos leva à tomada de decisões. Está lá em Provérbios 4:23. Jesus ensinou que todos os nossos desejos e emoções têm a sua origem em nosso coração. Lá em Mateus 15:19. Portanto, dele procedem diversas atividades, como a fé, amor, alegria, esperança, compaixão, mas infelizmente também o medo, tristeza, cobiça e ódio. E cabe a nós o controle dessas emoções. É certo que ninguém está livre de um câncer ou qualquer outra doença. Porém, saiba que se o seu coração está em Deus, você já é um grande vencedor, pois já superou a pior doença, que é a enfermidade da alma. Está adoecido? Quem ainda não entregou o seu coração, o seu corpo e a sua alma a Jesus Cristo. E dessa forma, não terá salvação eterna quando partir desse mundo. Tome a decisão de se entregar plenamente a Cristo. A sua alma será curada e desfrutará da eternidade ao lado do Senhor. E aproveite a chance de convidar Jesus para entrar em seu coração agora mesmo e comece a experimentar hoje ainda a paz que excede todo entendimento, pois por intermédio de Jesus nós vencemos a mais grave das doenças, a condenação pelo pecado e uma eternidade sem Deus. Pois acaso não sabem que o corpo de vocês é templo do Espírito Santo, que está em vocês, o qual receberam de Deus? Vocês não são de vocês mesmos. 1 Coríntios 6:19. E que você possa meditar nessa palavra, nesse devocional, sabendo que vocês já foram salvos pela graça de Cristo, mas basta você crer e acreditar e entregar a sua vida, pois ele já morreu em favor dos seus pecados. Mas para isso devemos nos voltar para ele e entender que o nosso corpo, ele não é nosso, né? Olha que trocadilho. Ele é templo do Espírito Santo. Ele é templo de Deus e devemos cuidar dele. Então aproveite também, né, essa mensagem alusiva aí ao Outubro Rosa. Você, minha amiga, você, minha irmã, faça seus exames periódicos, porque assim você também louva a Deus. É uma forma também, porque Paulo também fala, né? Quer comais, quer bebais, quer façais qualquer outra coisa, fazer tudo para a glória de Deus. E aí, como todos nós falamos e pregamos, falando que o nosso corpo, ele é templo do Espírito Santo, uma forma de você cuidar do templo dele é fazendo o básico, né? Nós sempre falamos aqui na nossa programação sobre tomar água, né? Isso é o básico. Se hidratar, isso é o básico que você faz com o templo do Espírito Santo, hidratar. Mas também fazer exercícios, cuidar da sua alimentação e também fazer exames periódicos. É uma forma também de você glorificar a Deus. Então fica aí esse devocional para a nossa meditação. Isso não vale. Estamos falando aí sobre o Outubro Rosa, mas isso não vale apenas para as mulheres, mas também para os homens, né? Logo, logo vem aí o novembro, né? Novembro Azul, já alusivo a outros tipos de tratamentos, de cuidados, aí voltado mais para os homens. Então, mas vale aí para os dois, esse devocional de hoje. Seguimos com o nosso programa Som do Céu com você até às 4h.

linda sequência musical que você acompanhou aqui na sua rádio Paz, a Rádio da Família. Felipe Rodrigues cantou Tudo é Perda. E também você acompanhou Get Worship cantando Girê. 1:58, nós vamos agora para um breve intervalo. Mas daqui a pouco nós estaremos de volta trazendo muito mais para você aqui na sua Paz FM, a Rádio da Família. Boa tarde para você.

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0: 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Você também fica sintonizado conosco. 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E agora, como prometido, bora trazer aqui oportunidades de trabalho, oportunidades de emprego, e tem várias vagas disponíveis, viu? Atenção você que está aí à procura de trabalho, está à procura de emprego, várias oportunidades aqui para você. Olha só, o Atacado Açaí está com vagas, várias vagas disponíveis. Vaga para operador de caixa, repositor de mercadorias, atendente, açougueiro, empório, jovens aprendizes, chefes de seção, operador de loja. E o processo seletivo acontece de segunda a sexta-feira, na parte da manhã e na parte da tarde. Na parte da manhã é às 10 horas da manhã e na parte da tarde às 15 horas. Para saber mais, você pode mandar a mensagem no WhatsApp 63999114256. 63999114256. E os benefícios, ó, plano odontológico, plano de saúde, vale cesta, presença premiada, né, que é a questão de assiduidade, tem day off no dia de aniversário, cesta natalina, vários outros benefícios. Vou repetir o telefone para você, 63999114256. São várias vagas disponíveis. E tem mais vagas aqui, ó. Operador de monitoramento, escala 12x36, salário de 1.921, mais prêmio de produtividade de R$400. Tá interessado? Você pode mandar o seu currículo para o 63984180055. 63984180055. Lembrando que é a escala 12x36. Requisito: basta você ter conhecimento básico de informática, atenção, concentração e organização, uma boa comunicação e postura profissional, e essa disponibilidade de escala 12x36, experiência com monitoramento será um diferencial, viu? Então, você vai ter ali essa oportunidade de trabalhar. Talvez você já trabalhe em alguma escala semelhante, pode conciliar aí para esses dias, ou você que está à procura de ter mais tempo aí para você dedicar a alguma outra atividade, muito interessante. Vou repetir o telefone, hein? 63984180056. E atenção, auxiliar técnico. Experiência em instalação e manutenção preventiva e corretiva de equipamentos e sistemas, realizar ali e verificar fiações em redes e cabeamentos. Você então que entende de monitoramento, instalação de monitoramentos, você pode estar enviando seu currículo para esse mesmo telefone, 63984180055. É vaga para auxiliar técnico e também para operador de monitoramento. E você que tem interesse em trabalhar com serviços gerais, ó, remuneração de 2.383 mais alimentação, vale alimentação. E também vale transporte e seguro de vida. Telefone é o 63-984-18-0055. 984-18-0055, vaga para auxiliar de serviços gerais, com salários a partir de R$ 2.383,17. Vou repetir o telefone: 63-984-18-0055. Fazer limpeza e conservação e apoio às rotinas gerais dos ambientes, ser responsável, ter pontualidade, a boa comunicação e organizado, né? Afinal, você vai trabalhar ali com a limpeza e organização do espaço. 984-18-0055. Ficou interessado? Não teve como anotar os telefones? Manda aí no nosso WhatsApp, estarei encaminhando para você mais informações acerca dessas vagas, tá bom? Seguimos com o seu programa Som do Céu. Tô te esperando por aqui no 63-984-20-6868. 2 horas 9 minutos. Uma ótima segunda para você. Boa tarde.

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5: Já estamos de volta com você aqui na sua rádio Paz, a rádio da família. 2:30. Daqui a pouquinho temos a oração da hora nona, hoje com o pastor Diogo Vieira intercedendo em prol do seu milagre, em prol da sua vida, da nossa nação, orando aí pelo nosso Brasil. E agora eu quero mandar aquele abraço pros meus amigos, a galera que tá participando aqui conosco, mandando o seu alô no nosso WhatsApp, no 63984206868. Você que ainda não participou, hein? Chega pra cá, venha participar, manda o seu abraço, quero saber de onde você está acompanhando a nossa programação nesse feriado. Não, hein? A minha amiga Grácia Ramos já chegou por aqui, tá participando, tá mandando o seu alô e dizendo a paz do Senhor Jesus, irmãozinho do céu, ó, como você está? Por aqui, ó, tô como sempre na escuta, que Deus abençoe sua semana. Minha irmã, por aqui tudo ótimo, graças a Deus, vai tudo bem. E por aí, como é que você está, hein? Espero que esteja tudo bem também, viu? Um abraço pra toda a sua família, pra toda a sua casa, um abraço aí pra você e todo mundo que tá aí contigo acompanhando a nossa programação. Quero mandar uma alusão também pra minha irmã Lara Rubia, que tá sempre ligada com a gente. Quero mandar uma alusão pra minha irmã Elisete, lá em Prejinho de Nazaré. Minha amiga, ótima tarde pra você. E meus amigos lá do Taquari. Cadê o Genésio? Ei, Genésio, meu amigo, cadê você? Tá de folga hoje? Tá nas entregas? Meu amigo Francisco Alves, também lá no Taquari, acompanhando sempre a nossa programação. Lá na Chácara Diamantina, tá o Jairo, a Raquel, o Gabriel, um abraço pra vocês. A minha irmã Daiane, também por ali no Taquari. Presbítero Raimundo, presbítero José de Arimateia, um abraço pra todos vocês aí no Taquarizão, acompanhando a nossa programação. E lá em Taquaralto também, hein? O pessoal ali da Avenida Tocantins, mas a Avenida Tocantins tá em reforma, né? Tá em obras ali, tá enlarguecendo as ruas ali, o pessoal tá trabalhando lá na Avenida Tocantins e meus amigos estão agradecendo também, né? Os comerciantes ali, melhorar aí o movimento da Avenida Tocantins. Um abraço para todos vocês que estão em Taquaralto acompanhando nosso programa, meu amigo Maroédio, meu amigo Niltinho, cadê o Niltinho? Tá de volta, Niltinho? Tava trabalhando muito esses dias, hein? Abraço, Niltinho, Raquel. Quero mandar um abraço aqui também, meu amigo Moreira, lá em Taquaralto, também acompanhando a nossa programação. A Roseli também acompanhando. Missionária Ana Paula, um abraço para você, minha amiga. 2:33. Enquanto você vai participando, enquanto você vai mandando seu alô, vamos ouvir uma linda canção com Kemini Santos e Kailane Frauches cantando Resistência.
6: 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Nós permanecemos firmes. Ah, querido, olha para quem está do teu lado e diga assim para ele: nós estamos de pé.

0: Caminho no Deserto, na voz de Nívia Soares, você ouviu aqui na sua Rádio Paz. 2:52 e daqui a pouquinho, oração da hora nona aqui na sua Paz FM. Um abraço aqui pro meu amigo Maroed, ó, mandou um abraço aqui, tá lá acompanhando, tá ligado, deixa o seu feedback aqui pra gente. Meu Alex, estamos aqui na loja, na Avenida Tocantins Filmes, manda um hino pra nós. Valeu, meu amigo.
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0: E ele também tá lá acompanhando, lá no Taquari, meu amigo Francisco Alves, ó, deixando também aqui seu feedback. Fico feliz demais, viu? Quando eu mando um abraço pra galera e eles dão esse retorno aqui, dizendo que estão acompanhando, estão sintonizados mesmo. Brigadão pela companhia, um forte abraço. 2:53, feriadão, você que ama fazer aquele delicioso churrasco, viu? 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E você já participou conosco? Já mandou seu abraço, seu alô aqui no nosso WhatsApp? 639-8420-6868. Quero te convidar também a seguir a nossa página lá no Instagram, Rede Paz FMTO. Teve uma galera falando, Alex, eu não tô encontrando mais a página da Rádio Paz, é porque agora, como nós estamos em rede, teve essa alteração lá no nome. É Rede Paz FM Tocantins. Você encontra a nossa página lá no Instagram, também no Facebook. É só pesquisar, você vai encontrar, tá bom? A galera estava acostumada a pesquisar Rádio Paz Palmas, né? Então nós tivemos essa alteração lá no nosso Instagram. Agora é Rede Paz FMTO. Você encontra então a nossa página, a gente fica seguindo ali, fica por dentro de todas as programações, de todas as promoções que surgem aqui no nossa, na nossa programação, tá bom? Nós vamos agora para um rápido intervalo, daqui a pouco estamos de volta com vocês, já no nosso momento de oração, intercessão em prol do seu milagre, a oração da hora nona.
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6: Olá, amados ouvintes da Rádio Paz, a Rádio da Família. Nós estamos aqui na oração da Hora Nona para trazer para você uma palavra ao seu coração da parte de Deus. Romanos capítulo de número 12, versículo 1 diz assim: rogo-vos, pois, irmãos, pela compaixão de Deus, que apresenteis os vossos corpos em sacrifício vivo, santo e agradável a Deus, que é o vosso culto racional. Meus amados, nós estamos aqui diante da Santa Escritura para preparar o nosso coração para o poder da oração e, através disso, orar com entendimento, né? A Bíblia está dizendo aqui que nosso culto, ele é um culto de entendimento, ou seja, eu estou crescendo no conhecimento de Deus. O culto racional é o culto com entendimento. Então, por que que eu sirvo a Deus? Eu tenho entendimento disso, né? Como é que Deus trabalha? Eu tenho entendimento disso. Por que que eu estou passando situações? Por que que essas coisas estão acontecendo? Eu tenho entendimento dessas coisas. Eu não estou no escuro. O meu culto não é um culto sem significância, sem significado. Porque se os irmãos observarem, às vezes nós estamos levando uma vida espiritual mecânica, uma vida espiritual rotineira, onde nós não estamos crescendo no entendimento. A gente não sabe o que foi pregado, nós não estamos crescendo no conhecimento de Deus, nós não estamos tendo o nosso coração iluminado, o nosso entendimento iluminado, a nossa mente iluminada pela palavra. Esse culto racional é o culto da palavra, é o culto onde eu cresço na minha relação com Deus a partir do entendimento da Escritura, a partir do entendimento da palavra. Esse é um culto racional. O culto que Deus tem para nós é um culto racional, irmão. Nós estamos crescendo em Deus, nós estamos discernindo as coisas, nós estamos compreendendo as coisas, nós estamos sabendo o que Deus está fazendo, porque Ele está comunicando conosco no nosso culto. Nós sabemos o propósito das coisas. Nós não somos como os animais que são levados pelos sentidos e desejos do corpo. Pelo contrário, nós agimos pelo propósito da mente. Quando você age pelos desejos do corpo, você vai para o culto procurando alguma coisa que te satisfaça, como um boi vai ao cocho buscando sal. Você toma decisões que satisfaçam os desejos e anseios da sua alma. Quando você vai para o, quando você expressa o culto racional, é diferente. Os desejos não são a fonte das suas motivações de culto. A sua vontade não é a fonte da motivação do culto. Porque tem gente que, às vezes, a gente tá mal, aí não vai para o culto. Aí não cultua Deus. Por quê? Porque a gente tá mal. Mas quem disse que culto é quando eu tô bem? Culto é em todo tempo, inclusive quando eu tô mal. E talvez quando eu tô mal, vai ser a minha maior oportunidade de culto, vai ser nessa hora. E culto não é ir para um lugar, não é ir para o templo. Culto é o meu entendimento curvado em adoração a Deus. Então eu vou para o templo, não é para cultuar, eu vou para o templo é para expressar o que eu já estou vivendo no meu interior. Eu vou para o templo, para a igreja, para me conectar com os meus irmãos e com a voz pastoral que ele plantou ali, uma liderança eclesiástica. Para quê? Para cuidar da minha alma. Mas eu já estou conectado com o trono. Mas eu reconheço os meios pelo qual Deus se revela até mim. Então Deus se revela através do corpo, Deus se revela através do irmão, Deus se revela através dos líderes espirituais, Deus se revela através do pastor, para um propósito de se revelar para o mundo, para que o mundo seja salvo através de nós, que conhecemos a Cristo. Tá vendo o tanto de coisa que existe no culto? Tanto de entendimento, de clareza. Então quando eu não tenho clareza, tem escuridão, tem ignorância. Isso não é culto. O culto é algo lindo, o culto é algo expressivo, o culto é algo intenso, o culto é algo transformador, libertador, o culto é algo iluminador. O culto a Deus é uma vida entregue diante dele, aonde a minha mente está cingida pela palavra, descansada na graça. Eu estou cultuando a Deus com o meu entendimento, sabendo de onde eu vim, sabendo por que eu estou aqui e sabendo para onde eu vou, sabendo que o mundo está corrompido, sabendo que Jesus veio para me dar a vida eterna. É o culto racional. Eu sei disso. Por quê? Não por causa dos números, não por causa dos gráficos. Eu sei disso por causa da convicção gerada no meu coração pelo Espírito Santo. Então por isso eu sei dessas coisas. Por isso eu entendo essas coisas, porque eu sei que só sei de algo por causa da graça, não sei nada por causa de mim. Então meu entendimento está expressando um culto que é ao Senhor, porque eu estou reconhecendo a sua grandeza, majestade e soberania. E no versículo de número 2 nós vamos ver que culto tem a ver com transformação do entendimento. Culto tem a ver com transformação de entendimento. Não vos conformeis com este mundo, mas transformai pela renovação do vosso entendimento. Então, não tem culto se eu não estou transformando o meu entendimento. Então, eu não tô cultuando se o meu entendimento não está sendo transformado, amado. Não tem culto se a minha mente não está sendo transformada. Que tipo de transformação é esse? É uma transformação aonde eu estou saindo de um estágio, de um estado de pecado para um estado de santidade, de um estado de trevas para um estado de luz, de um estado de corrupção para um estado de verdade, de um estado de ignorância para um estado de sabedoria, de um estado de obras da carne para um estado de frutos do Espírito, de um estado de ego para um estágio de esvaziamento. A minha mente está sendo transformada, e nessa transformação do entendimento, aquilo que parecia ser já não era. Aquilo que é aparente perde para mim o significado, porque eu vou entendendo o propósito exato das coisas, porque tudo foi corrompido pelo pecado. Então o que eu acho que é certo, na verdade é errado, porque o pecado corrompeu. E através do culto racional, da transformação do entendimento, eu chego na verdadeira resolução das coisas, que é o quê? É o porquê Deus a criou. Aí que está a resposta de tudo. Não é porque fulano disse, não é porque eu acho que é assim, não é porque eu sinto que é assim, é porque Deus criou para ser assim. Então quando eu chego no real sentido das coisas, a minha mente está sendo transformada, porque eu começo a viver aquilo que realmente eu deveria viver. Porque nós somos, irmãos amados, nós somos tendenciosos a gastar a grande parte da nossa vida, da nossa existência, vivendo nesse nível onde as coisas estão desfiguradas do seu sentido, porque foram corrompidas pelo pecado. Se você puder, ore comigo e peça a Deus, junto comigo, pela sua família, peça a Deus junto comigo, por essa calamidade que está tendo ali, para Deus ter misericórdia ali no Rio Grande do Sul, para Deus ter misericórdia daquelas vidas, para Deus despertar a sua igreja, para o Senhor derramar sobre nós a sua graça, o seu poder, a sua misericórdia. Pai, nós te louvamos em nome do Senhor Jesus, te agradecemos, bendizemos ao Senhor, clamamos a sua graça, o seu poder, a sua bondade. Senhor, meu Deus, nós te pedimos que o Senhor nos visite, Senhor, de forma poderosa, que o Senhor traga aos nossos corações, que o Senhor traga às nossas almas vida eterna, saúde, que nós possamos voltar à essência de qual nós saímos por causa do pecado. Que a nossa mente possa voltar ao sentido real da criação, ao sentido real do propósito que o Senhor tem para conosco. Que nós não venhamos andar fantasiosos, em busca de ilusões, com comichões nos ouvidos, procurando coisas sem sentido, dessignificando aquilo que o Senhor criou, porque é tudo que o Senhor criou, a tua palavra diz que o Senhor diz que era bom, mas nós corrompemos pela nossa vaidade. Por isso nós pedimos ao Senhor, tira essas coisas, essas sujeiras, tira, Senhor, essas imundícias da nossa mente, limpa a nossa mente, tira esse lixo, nos ajuda a reconhecer isso. Pai querido, quantos entulhos nós temos na nossa alma e nós ainda achamos que estamos limpos. Quanta sujeira dentro de nós e nós não temos, nós estamos cegos de tal maneira que nós não estamos reconhecendo que acumulou dentro de nós um ego terrível, que se torna mal cheiroso às suas narinas. Meu Deus, ilumina os nossos olhos para que nós possamos perceber que nós estamos corrompidos pelo pecado, que a nossa mente é vaidosa, que o nosso coração é ligeiro para fugir da sua presença. Em nome de Jesus Cristo de Nazaré, derrama a graça de iluminação no coração de cada ouvinte nessa tarde, para que nós possamos voltar ao primeiro amor, ao fervor do Espírito, ao amor pela palavra, ao desejo de estar na tua presença, a busca incessante, a perseverança da fé, a unidade do Espírito, ao vínculo da paz, a nós buscarmos coisas excelentes, superiores, eternas, coisas que não serão corrompidas, incorruptíveis, a nós amadurecermos, sairmos do estágio de meninos e entrarmos no estágio de governo, de filhos, de maturidade. Pai Deus, amadurece o teu povo, amadurece a tua igreja, amadurece as nossas vidas, porque o filho maduro, ele se sacrifica pelo pai, ele se entrega pelo pai. Meu Deus, em nome do Senhor Jesus, levanta uma igreja madura no estado do Tocantins, em Palmas, no Brasil, uma igreja madura, Senhor, que assume o seu papel e a sua responsabilidade nesta última hora. Dê graça aos, Senhor, meu Deus, dê graça, tem misericórdia, provê, Senhor, ali, provê, Senhor Jesus, manda provisão, manda, Senhor Jesus, ó Deus de Israel, livramento para as almas que estão ali, socorre os aflitos, angustiados, e nos ajuda a entender que isso é sinal do céu, isso é sinal do céu sobre a nação brasileira, isso é sinal do céu sobre as nossas vidas, Pai. Em nome do Senhor Jesus de Nazaré, eu te peço, seja feita a tua vontade nas nossas vidas, meu Deus. Visita o teu povo com arrependimento de pecados e um coração temente ao Senhor. É o que nós te pedimos nesta tarde e por fé te agradecemos em nome de Jesus. Amém e amém.
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2: Estamos de volta com você aqui na sua rádio Paz, a rádio da família. Boa tarde, 3:36. Sempre a sua melhor companhia. Você ouviu essa linda sequência musical e também o pastor Diogo Vieira na oração da hora nona, intercedendo por sua vida, trazendo lições valiosas para o nosso dia, né? Para a nossa vida como cristão. E você, já participou conosco? Meus amigos estão participando aqui, ó, estão mandando um abraço. Diaconisa Cleonita tá lá ligada com a gente. A pastora Elismar em Porto Nacional, como está o feriado aí, minha amiga? Ótima tarde para você. Criançada tá em casa hoje? Como é que tá? Um abraço, hein? Deus abençoe a sua vida. Ou foi pra escola, né? Hoje, por mais que seja feriado, muitas crianças estão estudando porque vão feriar aí na sexta-feira, né? Coisa boa, a criançada tá aproveitando. Hoje teve muitas festividades aí, né? Semana de festividade aí nas escolas, a criançada aproveitando, porque semana que vem já é dia da criança, né? É, a criançada lá em casa já começou a cobrança. Não sei por aí, mas lá em casa já estão assim, ó, né? Que eu vou ganhar no dia da criança? Já chegou essas cobranças ali. E por aí, como é que tá a animação? Durante essa semana também, nós vamos trazer algumas canções infantis, né? Para alegrar a criançada nessa semana bem bacana, semana abençoada, que o Senhor já ordenou, né? Deixa vir a minhas criancinhas, então, porque delas é o reino dos céus. E aquele que não tiver, né, o coração como o de uma criança, né? Aquele coração disposto a perdoar, esse não é digno de herdar o reino dos céus. E como tem andado o seu coração? Como tem andado a sua vida? Que seja aí como o coração de uma criança, né? Disposto sempre a perdoar, a liberar perdão. 3:38 e agora chegou o nosso momento de abrirmos aqui o nosso arquivo musical, trazer à memória canções que marcaram a época. 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

3:48 e o seu programa Som do Céu tá chegando ao final de mais uma edição, depois de ouvirmos essas duas canções aí com essa viagem no tempo para 1999. Você ouviu Lauriette cantando Palavras e Por um Mundo Melhor com um novo som, você ouviu aqui no nosso arquivo musical. Chega ao final também mais uma edição do nosso programa Som do Céu, permitindo o nosso bom pai, estaremos de volta com você amanhã. Só estamos iniciando a semana, né? Começando a semana ainda com um feriado, que coisa boa, né? Coisa legal. Aí para muitos ainda sexta-feira também feriado. Então semana vai ser curta para muitos, né? Para todos. Ou para segunda-feira ou na sexta-feira, uma hora vai chegar aí o feriado para você, né? Coisa boa. Estaremos então aqui fazendo sempre essa trilha sonora na sua casa, no seu trabalho, fazendo essa trilha sonora da sua vida, levando canções que exaltam o nosso Deus. 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A todos, meu muito obrigado pela companhia, um forte abraço. Nosso encontro marcado, então, para amanhã, a partir de 1 PM. Eu espero por você. Forte abraço, fiquem todos com Deus e na paz do Senhor Jesus.

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2: Agora em Palmas, 4:01. Muito boa tarde para você.
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2: Meu muito boa tarde na santa e gloriosa paz do nosso Senhor e Salvador Jesus Cristo. Está no ar, está começando mais uma edição do meu, do seu, do nosso
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2: Aqui na Paz FM, Rádio da Família, começando mais uma semana de dia, ó, primeiro dia da semana não, segundo dia da semana, né? Primeiro dia útil da semana, é segundona, segunda-feira, 5 de outubro, ano é 2026. Graças a Deus que Papai do Céu já permitiu que chegássemos até aqui e ele deixando, iremos juntos até lá, você sabe, até no ponto final, às 7 da noite. Por aqui o trem bala já fazendo barulho, aquecendo os motores. Eu sou o irmão Éder Parente, o Éder com W. Te fazendo companhia por aqui, você daí, meus amigos taxistas, motoristas por aplicativo, você do trânsito da capital, sintonizado aqui na Paz FM, Rádio da Família. Eita, gente, hoje feriadão, feriadão hoje, hein? Deixa eu falar o que pra você, feriadão, aniversário do estado do Tocantins, hein? É, aniversário, dia da criação do estadão do Tocantins. E hoje completa aí 38 aninhos, né? Parece que foi ontem, né, Juju? Parece que foi ontem, já tá com quase 40 anos, Gaguinho.
4: É zebra total, daquele tanto.
2: Quem lembra assim como se fosse ontem, né? Sei não, gente, não sei não, você já tá pra lá dos 45, 50 anos. ou mais, né? Privilégio, privilégio, ó, 4 horas, 4 minutinhos, 4 mais 4, Modão da Paz apenas começando, esse programa que vai ao ar de segunda a sexta-feira, tem um oferecimento de Instituto ICOG, a mais nova clínica oftalmológica da nossa capital. 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Muito bem. Encerramos aqui o livro do profeta Oséias na sexta-feira. Encerramos aqui e hoje nós vamos aqui trazer aquela síntese, aquele resumo mais detalhado aqui do livro do profeta Oséias, porque a partir de amanhã já entraremos em uma nova viagem bem pequena aí, no livro do profeta Joel também. Muito aprendizado aqui na Bíblia, capítulo por capítulo. E lá, por volta das 6h30 da noite, já chega ele por aqui, meu amigo pastor João Paulo Arantes, trazendo o momento da palavra, o momento de reflexão, tem momento de oração, tudo isso feito para abençoar as nossas vidas em nome do Senhor Jesus. E temperatura da capital nesse instante, nesse momento, tá parcialmente nublado, a temperatura de momento é 34 graus, uma sensação térmica de 38, é verdade, hoje está bem abafado mesmo, e a umidade relativa do ar variando aí em 40%, 42%. Continue se hidratando bastante por aí, tomando bastante água, né, gente? Cuidando da saúde aí, realmente merece. Parou aqui em Palmas, é o seguinte, parou as chuvas, a chuva parou, o negócio já a temperatura aumenta um pouquinho, a umidade, ó, vai lá pra baixo, né, gente? Que Deus abençoe sua vida, sua casa, sua família e você. Claro que você é bem-vindo por aqui. 6398420-6868. Já participe conosco por aqui, esse é o WhatsApp da Paz FM, que é o mais movimentado aqui do Estadão do Tocantins. 6398420-6868. Vamos lá, você aí participando conosco, já chegando muita gente por aqui, mandando o seu recadinho, registrando a placa do trem bala que está por aí, ó. Eita, minha gente! 6398420-6868, a placa do trem bala, você já sabe qual é. Já sabe, muita gente já tá. O pessoal tá ligado aí, Juju. 89,9. Inclusive, meu amigo Alessandro. Ô, Alessandro! Dando aquela caroninha pra gente aí, ó. Nas ruas da City, né, meu amigo? Como é que você tá, Alessandro? Tudo bacana, rapaz? Eita, meu amigo. Quanto tempo, hein, Alessandro? Eita, que Deus abençoe. Obrigado sempre, viu, meu amigo? Pelo carinho aí, ó. Tá nos ouvindo no carrão aí. Ó, o painelzão do carro lá. Ah, só dá 89,9. Abração, companheiro, ó. Primeira moda já chegando aqui, ó. Nada mais, nada menos que Marcos e Mateus. Eu quero ir pro céu. Queremos ir pro céu, né? Você quer? Então, ó, é só obedecer a palavra do Papai do Céu, que um dia nos encontraremos por lá. Sobe o som e adore juntamente conosco.

A minha, a sua, a nossa melhor companhia aqui na Paz FM, a Rádio da Família, sempre te fazendo companhia de segunda a sexta-feira, sempre a partir das 16h por aqui. O programa Modão da Paz é de segunda a sexta, gente. Muita gente já chegando por aqui, trazendo seu oi aqui no nosso WhatsApp, o WhatsApp mais movimentado aqui do Estadão do Tocantins, né, meu amigo irmão Francisco Alves, lá do Taquarizão de Açúcar, já chegando por aqui. Já ele tá escrevendo ali ainda, ó, falou, estou aqui ligado, ha, ha, ha, meu filho. Abraço pro senhor, irmão Francisco, abraço aí pra esposa, irmã Vera Lúcia, pra Miriam, filha, pra toda a família, pastor Adevaldo, meu amigo Genésio, pastor Marquene, presbítero Raimundo ali do Taquarizão de Açúcar, é o Tonhão do rádio, a irmã Nicinha, Tonhão dos sete rádios só no, na área, né? Tem mais uns três ali, igual o meu amigo Ibamã, lá de Paraíso do Tocantins. Ibamã tava com uns 7, 8 rádios num tempo desse lá. Em cada cômodo tinha um rádio. E aí, pra acabar de completar, pra não faltar, ele colocou um em cima do pé de manga lá no quintal da casa dele. E ele já chegou por aqui, ó. Meu amigo Ibamã, lá de Paraíso do Tocantins, lá da Vila Regina. Boa tarde, irmão Hélio Aparente. Tô aqui ouvindo o Modão da Paz. Ô, meu amigo Ibamã, que satisfação imensa, meu amigo. Um abraço pro senhor aí, pra esposa, a irmã Jovecina, pra netinha Aisha Sofia, o pacotinho de amor dessa família linda e abençoada. Vamos por aqui, meu filho. Vamos juntos até lá no ponto final, você sabe, até às 19h, você conectado, você conectada através da internet também pelo site www.radiopaispalmas.com.br. Você ouvinte aí também, a internet, só que pelo aplicativo, você de perto, você de longe, pela rede aberta de rádio, você pela internet em outros estados da federação, isso mesmo, até fora do Brasil aí curtindo a nossa programação, aquele alô todo especial, não perca tempo, até seu Antônio Luiz e a dona Wagner já tá na escuta, já na nossa grande Porto Nacional. Seu Antônio Luiz e a dona Valdina, né? Mais conhecidos aí como os meus pais aí. Tão ligados, sintonizados por aqui nessa programação linda e abençoada que é 100% Jesus. Então chega por aqui, ó. Essa aqui a dona Valdina vai gostar, viu, seu Antônio Luiz? Meu amigo André Mota, minha amiga Lucilene de Cristalândia e muito mais. Você conectado aí na Paz FM. Chega pra cá, Anderson Barone. Você pode andar. Essa versão ao vivo.

muita gente chegando ainda por aqui, outros ainda por chegarem, mas nós vamos juntos por aqui, hoje segundona, feriadão, né? Dia 5 de outubro, dia da criação do estado do Tocantins, 1988, como eu disse antes, parece que foi ontem, né? Mas graças a Deus por isso, graças a Deus por isso. 4h20, você tá chegando por aí agora, meu amigo taxista, nossos amigos motoristas por aplicativo também aí, rodando de ponta a ponta, levando e trazendo pessoas, né? Conectados aqui na 89,9, nossos amigos aí de Araguaína e região pela 91,3, juntos, né? 89,9 e 91,3, essas frequências formam uma rede, a rede rádio de Rede Paz FM, né, gente? Coisa boa. Agora é uma rede de rádio, você aí também, ó, de Araguaína, não somente Araguaína, mas outras cidades aí da região também, como Nova Olinda, Vanderlândia, Filadélfia, Carmolândia, Bandeirantes, Muricilândia, Darcinópolis, Piraquê, muito sintonizados aí, até no Estadão do Pará também, pela frequência rede aberta de rádio. Daniel e Samuel vão cantar agora uma canção lindíssima por aqui, Pai Nosso é o nome dessa canção, 4h21, muito boa tarde para você.

0: Já voltamos por aqui, 4h25. Agora nós vamos para um breve intervalo comercial, já que nós voltamos com muito mais Modão da Paz.
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0: Estamos de volta por aqui, 4 horas 30 minutinhos.
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0: Sempre por aqui te fazendo companhia. Olha só, 4h30. Quem já passou por aqui, ó, dizendo assim, irmão, tô por aqui, rapaz, passando aqui na cidade aqui, ó, na cidade de seus pais, aqui na nossa Porto Nacional, mas tô ligadão por aqui, é. Meu amigo Genésio, tá junto com a irmã Josiane, ó, obrigado, meu querido, que Deus abençoe, rapaz. É, rapaz, você tá aí, ó, cidade zona, hein, ô Genésio? Ei, meu amigo, obrigado pela audiência, pela carona de sempre. Tá bom, querido? Deus continue te abençoando. E ó, tá chegando mais moda por aqui. E essa aqui, meu amigo Genésio, vai gostar com toda certeza, ó. Rick Israel. Se eu pudesse voar, o nome dessa canção, sobe o som e adore ao Senhor juntamente conosco.

0: Já voltei, 4h34 agora aqui no Modão da Paz. Tempo passa correndo, né, gente? Olha quanta gente chegando aqui, que maravilha. Olha, meu amigo Demervan, rapaz. Olha o Demervan aí, Juju. Tô falando pra você, minha filha.
1: Boa tarde.
0: É ele mesmo. Demervan passando aqui pela primeira vez aqui no nosso WhatsApp da Paz FM. Boa tarde, graça e paz. Aqui é o Demervan. Manda um abraço aí pra minha esposa Edna, que está lá no Bela Vista. Aqui no Bela Vista, ele disse. Ele tá por lá também? Será que ele tá por lá, rapaz? Ou tá no carrão aí passeando pelas ruas da cidade? Ô, Demervan, meu filho. Seja bem-vindo por aqui, faça sempre assim, viu? Sempre que estiver nos ouvindo, manda um alô, manda participação por aqui. Minha amiga Edna tá lá no Bela Vista, juntamente com seu esposo, o Demervan, sempre aí, ó. Minha amiga Edna sempre ligadinha conosco aí também. Que Deus abençoe esse casal abençoado aí, obrigado pela sintonia, viu, gente? Nossos amigos aí, muita gente no Bela Vista, ouvintes aí da nossa programação também. Ali na Arno 41, minha amiga irmã Maria das Graças está sintonizada também, tá por aqui, ó. Estou ligadinho aqui na Rádio Paz. Rapaz, depois de um final de semana maravilhoso que foi esse, hoje quero, por gentileza, que você toca para mim aí uma moda aí e vamos juntos até o final da programação curtindo esses louvores abençoados. Abraço, meu irmão, boa tarde para todos os ouvintes da Paz FM, a irmã Graça lá do Bazar Desapego Fecha, ó, vestindo você com estilo e elegância. Alô, minha querida! Deus abençoe, irmã Maria das Graças. Ela fica sumida uns dias, aí participa, fica sumida outros dias, mas tá sempre ligada conosco. Deus abençoe, minha irmã. Seja bem-vinda sempre, viu? Olha a Vânia também chegando por aqui, né, Vânia? Paz do Senhor, que Deus abençoe. Obrigado pela audiência aí. Ela tá escrevendo por ali ainda, tá terminando a mensagem por ali. E a minha amiga Isaulina de Lagoa do Tocantins também, com certeza já mandou áudio por aqui, tá sintonizada conosco, não somente ela, mas muitos ouvintes aí de Lagoa do Tocantins, e ela gosta das modas sertanejas, daquela mais raiz, né, irmã Isaulina? Um abraço, minha irmã, na paz do Senhor Jesus pra senhora, pra sua casa, pra família inteira, tá bom? Vê, ela não perde uma programação, o radinho tá lá em cima, na cozinha dela, fazendo as coisas por ali, mas ali, sintonizada aqui na Paz FM, a rádio da família. Minha amiga, a pastora Marlene ali do Aurin 3, a paz do senhor, irmão Éder Parente, estou aqui, ó, ouvindo o programa e fazendo crochê. Ah, tá certo, minha irmã. Deus abençoe. Bem-vinda, bem-vinda por aqui mais uma vez, pastora Marlene. Abração aí no pastor Dilson também. Ambos sintonizados aí, sempre aqui na Paz FM, a rádio da família. E minha amiga Edileuza, da 1304 Sul, também tá ligadinha, né, irmã Edileuza? Pai do Senhor, irmão Éder, eu peço um modão aí, oferece pra Eduarda, pra irmã Valdirene, pro Glésio e família, 3 milhões de joias, 15 milhões de joias aí de volta, irmã Edileuza. Que Deus abençoe, um alusão também pra minha amiga Cláudia Eduarda, mais conhecida como Duda. E chega uma moda por aqui, ó, com Lucas Roque Gabriel. O Privilégio é o nome dessa canção. Nós voltamos já com muito mais.

0: De volta por aqui, são 4h42. A minha amiga Edna lá do Bela Vista falou que não, não valeu não, que não tava ouvindo não. Nem ela, nem o Demervan. Agora é que tá ouvindo a programação. Ô Edna, que é isso, ô Juju?
1: Boa tarde.
0: Boa tarde pra ela mesmo aí. Abraço pra ela, pro Demervan. É, que Deus abençoe esse casal abençoado aí no Bela Vista, conectados aqui na Paz FM, Rádio da Família. Agora tá dado o alô, né, minha amiga Edna? Agora tá certo, né? E o Benjamin? Cadê meu amigo Benjamin?
2: Moço, toca aquele hino.
0: É já, Benjamin. 4h43, 4h43, o Demervan foi a primeira vez que ele participou por aqui, viu, minha amiga Edna? Fala pra ele, ó, tá ouvindo por aí? 639-8420-6868 é o zap zap mais movimentado do Estadão do Tocantins. Abraço, Deus abençoe. Quem passou por aqui ainda há pouco, minha amiga Maria das Graças, lá da Arno 41, pediu uma moda por aqui. Os meninos já cantaram, irmã Maria das Graças. Praticamente aí, quase abrindo a programação do Modão da Paz, o Daniel e Samuel. Mas tá chegando uma moda aqui, tenho certeza que a senhora vai gostar e vai glorificar o nome do Senhor. E essa é clássica aí. Agora chegando, Gerson Rufino. Bate coração o nome dessa canção. 4h44, sobe o som.

0: Estamos juntos, sempre juntos, aqui na Paz FM, Rádio da Família. Eu daqui, claro, você daí, esse é o programa Modão da Paz, que faz companhia por aqui de segunda a sexta-feira, sempre a partir das 16h. Falei do recadinho da minha amiga, a irmã Vânia, esposa do meu amigo Carlito, lá de Pindorama, e acabou de passar ainda há pouco por aqui, a paz do Senhor. É, tô passando aqui para pedir um louvor aí, oferecer pro meu esposo, Carlito, e todos que estiverem ouvindo a rádio. Amém, irmã Vânia? Abraço aí na família inteira, irmã Vânia, no Gessé, no Abílio, no meu amigo irmão Carlito, todo o pessoal aí, nossos amigos aí, evangelista Adeandres, a irmã Elcia aí de Pindorama, muita gente sintonizada nesse momento aí, esse horário, acompanhando a nossa programação também. Que Deus abençoe, irmã Vânia, bem-vinda por aqui. Faz dia que não participava aqui, né? Só sempre o irmão Carlito que manda aquele alôzinho. Hoje a irmã Vânia resolveu chegar, Juju.
1: Boa tarde.
0: Deus abençoe, irmã Vânia. Abraçando meu amigo Carlito aí, sempre ligado na Paz FM. Minha amiga irmã Marineide, lá do setor de Chacras Real Parque, em Porto Nacional, também tá ligadinha conosco, já passou por aqui. Irmão Hélio, tô aqui ligada e quero ouvir um louvor aí. Tá bom, minha amiga, que Deus abençoe, irmã Marineide. Nossos amigos aí da nossa grande Porto Nacional, aí do setor de Chacras Real Parque, que Deus continue abençoando ricamente. Olha quanta gente chegando por aqui. Meu amigo, o irmão pastor Edmilson, juntamente com a missionária Gracileide, estamos ouvindo também o rádio ali, ó, o painel do carro na 89,9. A paz do Senhor, irmão Éder, é um amigo da gente. Pastor Edmilson Monte falou, como sempre, ligado aqui, ó, no seu programa. Manda aí um abraço para todos os ouvintes e pro meu companheiro de trabalho, o Dino César. Alô, Dino, Deus abençoe, companheiro. Um abração pro senhor. Ele falou também um alô e parabéns para minha sogra, a irmã Lili, que está aniversariando hoje. Olha que benção, que maravilha, rapaz. Ah, esse aqui foi outro dia agora. Paz do Senhor, irmão Ed, estou por aqui como sempre ouvindo a rádio. Paz, manda aí para um alô para minha esposa, a missionária Gracileide Monte, o meu filho Lucas e a minha nora Tereza. Que Deus abençoe todos os ouvintes aí do Modão da Paz. Amém, meu amigo pastor Edmilson. Abraço aí para essa turma boa, para a esposa, a irmã Gracileide, para o filho Lucas e a nora, a irmã Tereza aí, sintonizado por aqui na Paz FM, Rádio da Família. É bom demais ter a companhia de vocês. Meu amigo Osíris, tá ligado hoje, ele passou por aqui, irmão, não tô, hoje a oficina tá fechada, estamos aqui, ó, em casa, acompanhando a programação, ouvindo o Modão da Paz, ele que é lá da Automecânica Multicar, sintonizado lá na 103 Norte, tá em casa hoje, tá de folga, mas conectado aqui conosco, irmão Osíris, Deus abençoe, meu irmão, e o irmão Coqueiro também por aí, ó, em algum ponto da cidade, mandou aqui o painelzão do carro, uma foto aqui abençoada aqui pra gente, olha que foto bacana, 89,9, e a frequência por ali, conectado por aqui conosco. Alô, ó. Rapaz, tu falou o seguinte, ó. Ligado sempre. Irmão Éder é parente. Irmão Éder com W aí. Obrigado, irmão Coqueiro. Deus abençoe sua vida, rapaz. Obrigado sempre aí, ó. E o evangelista Deusdete Tavares, ali da DAUNI 2. Paz do Senhor, passando aqui para informar que eu estou ligado aqui na Rádio Paz, a Rádio da Família. Estou em Araguaína. Ah, tá ouvindo lá pela 91,3. Ele disse, eu ofereço o próximo hino a todos os irmãos da DAURINI 2. Combinado, meu amigo evangelista Deusdete Tavares, rapaz. Olha o painel do carro dele por aqui, ó. É 91,3 ali, ó. Obrigado, meu amigo. Deus abençoe o senhor. Obrigado pela carona aí. Eita, tá chegando mais gente por aqui, faltando você. 639-8420-6868. E chegando mais uma moda clássica aí, só que agora essa regravada aí pelo Luciano Camargo, né? Aí dos anos, final dos anos 70 pros anos 80 aí, primeiro gravada pelo cantor Oséias de Paula. E agora o Luciano Camargo chega por aqui com essa versão sertaneja, Sem Ovelhas.

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1: Agora em Palmas, 5 horas. Boa tarde para você.
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1: Cheguei, menino. Cheguei.
2: Cheguei, Brasil.
1: Cadê minha amiga Ayla, lá do Paulo Freire 2, junto com a mamãe, a irmã Catiane, o papai Wilcinês, também minha amiga Heloísa, aqui do Santa Bárbara, o irmão René Bex, a irmã Elian, minha amiga Luizinha da Saúde, minha amiga Heloísa também, né, gente? Meu amigo presbítero José Wilton, que tá sempre aí levando a gente de carona. Meu amigo Francisco, cadê o homem, rapaz? É ele mesmo, viu? Falando pra você, rapaz. Meu amigo Francisco, rapaz. Cadê meu amigo Francisco? Eita, meu amigo Francisco Alves, o Taquarizão de Açúcar. Ele passou já por aqui. Meu amigo Cleitinho, lá do Aurini 3. Meu amigo Patrício, rapaz. Meu amigo Patrício do Aurini 3 também tá ligado sempre. O Lucas Holanda. Quem mais, gente? Meu amigo Luiz Cleiton, irmã Alessandra. E povo lindo e abençoado, sempre ligados conosco, isso é bom demais. Obrigado sempre, viu, gente? Você conectado, você conectando, você em casa, você no trabalho, onde quer que você esteja, seja muito bem-vindo por aqui, viu? Olha quem tá ligado também, meu amigo pastor Jacó, já chegou por aqui, viu? A Cruz de Malta. Ei, seu Antônio Luiz, o homem chegou. Boa tarde, meu parente, a paz do Senhor Jesus. O senhor está bem? Graças a Deus, pastor Jacó. E o senhor? O seu Antônio Luiz, o trem bala vai passar às 20h20, viu? Fica na estação, eu já reservei a poltrona 22. Essa poltrona aí disputada, viu, pastor Jacó?
3: Brasil!
1: Vou ter que colocar mais umas, pelo menos... Uns 2 milhões de poltronas dessa aqui no trem bala, no modão da paz. Ê, pastor Jacó, obrigado, companheiro. Presbítero Jorge Ferré também já chegou por aqui, deixou aquele joião bem grandão. 5 joião de volta, presbítero Jorge Ferré, diretamente de Luz e Mangues, também ele que não perde uma programação, não tá ligando, mas tá sempre ligado, ele. Boa tarde, irmão Éder Parente. Não estou ligando, mas estou sempre ligado. É ele, Pedrinho da Farinha, lá de Luz e Mangue. Ei, meu Pedro, tá tudo bem por aí? Tá tudo bom, graças a Deus, né, queridão? Um abraço pro senhor. Também, meu amigo, o Antônio Martins, lá de Santa Fé do Araguaia, região norte do Estadão do Tocantins, nos ouvindo lá pela 91,3, já chegou por aqui. Boa tarde, na paz do Senhor Jesus, irmão Éder Parente. Estamos aqui ligados na Paz FM. Obrigado, meu amigo Antônio Martins, aí de Santa Fé do Araguaia, região norte do Estadão do Tocantins. E ele, nos dando carona por aí, meu amigo irmão Torres, aí da 503 Norte. Tá lá ligado conosco. Obrigado, irmão Torres, levando a gente de carona. Passando aqui para registrar participação, pedir uma moda por aqui também. Que Deus abençoe o senhor e todos os irmãos aí da 503 Norte, meu amigo. A satisfação é nossa do senhor ter chegado por aqui, viu? E minha amiga missionária Esmeraldina, lá da 607 Norte, juntamente com o pastor Otávio. Quando eles não estão ali na 607 Norte, pode procurar. Estão lá na Chácara Nova Jerusalém. Paz do Senhor Jesus Cristo, irmão Éder, estou aqui ouvindo esses louvores abençoados. Manda um alô aí para as pessoas privadas de liberdade que são ouvintes da Rádio Paz. Eu também mando um alô aí para o evangelista Bento. Alô, irmão Bento, aquele alô especial aí da minha amiga missionária Esmeraldina, pastor Otávio. E um alôzão especial, né, missionária, para todos os irmãos aí privados de liberdade que se encontra aí sintonizados aqui na Paz FM, essa rádio que é a rádio da família. E minha amiga Valmira Simões, tá ligadinha conosco também, passou por aqui, boa tarde, irmão Hélio Parente, louvado seja o nosso Senhor Jesus Cristo, eu e o meu esposo estamos aqui ligados, abraço para todos, obrigado minha irmã, abraço para a senhora e pro esposo, irmão Valdemir, tá sintonizado conosco também. Olha meu amigo Gabriel da Chácara Diamantina no Taquari, estamos por cá, irmão Hélio, manda um alô aí pra Igreja Batista Moriá, que é o Gabriel. Abração, Gabriel, pra você, pro papai, irmão Jairo, a irmã Raquel, a mamãe, todos aí na Chácara Diamantina, sintonizados na Paz FM, e os irmãos aí da Igreja Batista Moriá. Minha amiga Grácia Ramos também já chegou por aqui, né, irmã Grácia? Pai do Senhor, meu parentinho, passando aqui, ó, pra bater o ponto. Quanto tempo, é verdade, tava viajando, a Mariazinha falou, ó,
3: tava viajando.
1: É, ela reserva a poltrona aí, vamos juntos até o ponto final, 20 mil joias, então 100 mil joias de volta, irmã Grácia. Falou uma boa tarde para essas meninas aí, é, abençoada semana, tá certo, minha irmã?
3: Boa tarde.
1: Aí, ó, tá vendo? Pra nós, a semana abençoada pra todos nós, minha amiga. É, já que tem mais alô, mais participações, tô vendo ali que meu amigo Manuel de Luzimã chegou, irmã Cleonita também chegou. Mandar um alô aqui pro meu amigo presbítero Rony, lá de Goiânia, nos ouvindo aí. A paz do Senhor Jesus, meu amigo, irmão Éder Parente, uma excelente semana pra todos nós. Eu recebo aí, irmão Rony. Em nome do Senhor Jesus, meu amigo, como é que está por aí? Tudo em paz? E o clima? Já choveu mais? Tem expectativa de mais chuvas por aí no Goiásão de Açúcar? Abração, meu amigo, Deus abençoe sua vida, viu? É já que eu volto, mas antes, ó, meu amigo André Mota também, já passando por ali. Boa tarde, irmão Hélio Parente, graça e paz. Hoje eu estou aqui com a minha esposa Dani, Davi e o Theo, tá em família ouvindo, sempre ligados na melhor. Valeu, meu amigo André Mota, que satisfação, meu amigo. Aqui na Paz FM, Rádio da Família. E essa moda aqui, quem vai gostar muito é minha amiga Isaulina, lá de Lagoa do Tocantins, rapaz. Essa aqui é mais raiz, viu? É, tá chegando aqui Aguinaldo e Daniel. Nosso Jesus é demais. Segura aí, ó.

De volta por aqui, são 5:11, 5:11. Essa próxima hora que tá chegando por aqui, meu amigo Raimundo Saladeiro vai gostar. Quem vai gostar também é meu amigo Jovem Brito. Tá sempre nos ouvindo, né, irmão Jovem? Lá na Vila Grotins, ele, a irmã Maria, toda a família. Como é que tá por aí, irmão Jovem? Expectativa de chuva aí na chácara, como é que estão as coisas por aí, meu amado? Abraço pro senhor. Lá na ponta da Grotins está o Brito, na outra ponta, o irmão Jovem, né, gente? Eita! E mandar um alusão especial para todos os nossos amigos aí sintonizados aí na Vila Grotins. Um abraço para essa turma boa, sintonizados aí no Modão da Paz. E meu amigo Torres também vai gostar muito, lá da 503 Norte, meu amigo João Batista, lá de Divinópolis. Muita gente gosta dessa canção por aqui, tá chegando agora com ela, Mara Lima. Julgamento é o nome da canção. Seu Antônio Luiz também conhece desde pequeno, né, seu Antônio Luiz?

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1: Nem eu, nem você, nem ninguém. Afinal de contas, é que é Paz FM, gente, a rádio da família. 5:16, 5:16. 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

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Cinco mais dezenove, deixa eu dar uma passada por aqui no nosso muralzão de recados, mais uma vez, ei, povo de Deus, o povo tá sumido por aí, meu amigo Marcos Antônio Barbosa, minha amiga Cleonice, irmão Matheus, lá da chácara Deus nos trouxe, próximo a Paraíso do Tocantins, um abraço aí pro meu amigo Antônio Souza, o Irceu lá de Cambé, no Estadão do Paraná, minha amiga irmã Sara, irmão Natalino aí de Monte do Carmo, meu amigo Danilão, toda a família, Daniel Moisés, a irmã Marise, ei, pastor Irene, pastora Deus Irene, nossos amigos aí da Assembleia de Deus Ministério Mardoqueu de Monte do Carmo, irmão Divino, a irmã Maria José ali do Santo Amaro, a irmã Maria Cristina também do Santo Amaro, a irmã Vanusa, alô irmã Vanusa, lá no Estadão de São Paulo, esse horário talvez será que tá atravessando a Paulista, abraço para ela, tá sempre ligada conosco também pela internet, meu amigo Adriano Francisco e a irmã Rosângela lá de Jiparaná, Rondônia, acompanhando a nossa programação, minha amiga Leonete de Castro também de Paraíso do Tocantins, minha amiga Dejanira Reis, sempre ligada conosco também, meu amigo Adão Pereira Lima, lá de Caldas Novas, Estadão do Goiás, minha amiga Nivaldinha Souza, meu amigo Antônio Donizete, missionária Mari Ruth, a diaconisa Videlina do setor Belo Horizonte, minha amiga Eliana Ribeiro, lá do Irmã Dulce, minha amiga Leide, da 606 Sul, ela, irmão Raimundo Maranhão, minha amiga missionária Jô, irmão Rush, também da 606 Sul, muita gente aí conectada aqui na Paz FM, Rádio da Família, mandar uma alusão especial aqui também para quem participou, minha amiga diaconisa Cleonita, Pai do Senhor, irmão Maria Parente, estou aqui ouvindo, quero pedir para passar uma canção, e oferecer aqui para todos que ouvem a rádio no Brasil também, os que estiverem ouvindo fora do Brasil, minhas 7.000 joias aí, ó, 35.000 de volta, irmã Cleonita, poltrona dela, o pessoal que já conhece, já reservou a 7 para ela do Trembala, mandando aqui um alô para Mariazinha também, Deus abençoe, irmã Cleonita, a senhora, a irmã Cálita, também para a irmã Lindamar, seja bem-vinda sempre. Meu amigo irmão Manuel de Luzimangues, também ligado conosco. Hoje é feriadão no estado do Tocantins, né, irmão Manuel? Mas estamos por aqui, rapaz, ao vivaço, viu? Modão da paz é isso, de segunda a sexta, irmão Manuel. Tem muita moda chegando por aqui daqui a pouco. Uma melhor que a outra, um abraço para o senhor, para a irmã Ana. Seja bem-vindo novamente, meu amigo. Olha, meu amigo Dairon, rapaz, tá por aqui, mas quem passou, acho que foi o Samuelzinho, lá de Fátima, né, Samuca? Olha ele por aqui, rapaz, boa tarde, irmão Éder Parente, quero pedir aí, rapaz, deixa eu ver, ele tá pedindo uma moda por aqui, e oferece pra todos os ouvintes, eu estava com saudade do senhor, rapaz, eu também de você, meu amigo Samuel, você tava sumido, rapaz, rapaz... Deus abençoe, meu amigo. Um abraço pro senhor. O senhor tava viajando, irmão Samuel? Um abraço pro senhor, pro irmão Dairon, pros nossos amigos aí de Fátima, ligados aqui em nossa programação, viu? Minha amiga Rose, do Taquarizão de Açúcar. Oi, boa tarde, irmão Eris. Estou aqui, ó, ligada aqui na melhor. Abraço, abraço, irmã Rose. Direto do Taquarizão de Açúcar. Aí o irmão Rony falou, ó, essa semana estou em Rio Verde. E o clima aqui...

Dia de chuva o dia inteiro. Ah, Estadão do Goiás, meu amigo. Ah, valeu, irmão Rony, obrigado pelo feedback. Diretamente lá da Fazenda Campo Grande, minha amiga irmã Maria de Jesus, também passando por aqui, ligada conosco. Tô aqui ligadinho, amém, irmã Maria de Jesus. Abraço aí na Clarinha, no Cauã, no Ronaldo. Família linda e abençoada aí, a Fazenda Campo Grande, região da Barrolândia. Olha o Danilão por aqui, ó, direto de Monte do Carmo, rapaz. Já chegou por aqui. Estamos ligados aqui, irmão Hélio Parente. Amém, meu irmão, amém. Tá trabalhando hoje, Danilão? Tá de folga? Transmite nossos recados aí, nossos alô aí pra irmã Sara, irmão Natalino, viu? Deus abençoe, meu irmão. Tem mais participações chegando por aqui. Já já eu ouço aqui alguns recados pra retornar o alô. Que Deus abençoe. Minha amiga Maria de Nalva, de Brejinho de Nazaré, deve estar ligadinha conosco, né, irmã Maria de Nalva? Um abraço, como é que foi o finalzão de semana? Deus abençoe sempre, seja bem-vinda sempre aqui em nossa programação. 5 horas 24 minutos, 5 mais 24, tá chegando uma moda aqui animada, viu? É, muita brabeza, minha gente. Kleber e Robson, nosso jeito de viver.

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2: A minha, a sua, a nossa melhor companhia, Paz FM, Rádio da Família, chegando com tudo nessa segundona aqui no Modão da Paz. Feriadão, muita gente em casa, outros não, outros trabalhando por aí, sintonizados aqui na Paz FM. 38 anos hoje de Estadão do Tocantins, que maravilha, hein? Que privilégio. Olha que coisa boa, muita gente chegando por aqui, participando conosco. Mandar um alôzão pro meu amigo Tião da Caçamba, que passou por aqui, né, Tião? Falou assim: irmão Hélio, ó, manda um alô aí pros meus amigos da Igreja Batista Ebenezer, para todos os amigos aí dos assentamentos Coqueirinho, Prata, São João 1, São João 2, é, nossos amigos sintonizados aí na Paz FM. Também mandar um alô aí pra minha irmã aí na Beira do Lago, restaurante da 112, quem falou. Um abraço então, que Deus abençoe a irmã. Ele não deixou o nome aqui, mas ela tá sabendo, né, Tião? Ouvindo lá falar que é o Tião da Caçamba que tá mandando, ela vai saber na hora. Um abraço, meu amigo Tião, nossos amigos aí da infraestrutura, nossos amigos aí também, ó, que sintonizam a Paz FM. Nossos amigos do Tião da Caçamba são os nossos amigos também, né? Deus abençoe, meu amigo. Satisfação imensa o senhor ter chegado por aqui, viu? Mandar um alô pra minha amiga irmã Marineide, que tá sintonizada conosco lá, rapaz, lá no setor de Chacras Real Parque em Porto Nacional. Ela vai gostar aí dessa moda já já que vai rodar por aqui. E também meu amigo, rapaz, o... Cadê o meu amigo, rapaz? Ah, o homem sumiu daqui, ó. Eita, rapaz, daqui a pouco eu vou identificar a mensagem dele por aqui também. A mensagem do homem sumiu por aqui, ó. É. Tô falando pra você, muita gente aí no Goiásão de Açúcar sintonizada aqui na Paz FM. E aí, ó, aí achei a mensagem do homem aqui. É o pastor Milton Paiva, lá de Trindade, Estadão do Goiás, nos ouvindo sempre por lá. Ele ouve pela Alexia, né? Que é o irmão do, é, do Alex, a irmã do Alex Nascimento. Pastor Milton Paiva, que é aí dos Violeiros de Cristo. O homem é gente fina, gente boa. Já já nós vamos voltar com mais alô, mais participações chegando por aqui no Modão da Paz, que é a Rádio da Família. Tá chegando uma moda aqui, que moda é essa, irmão Hélio? Ah, Silvio e Senna, Casinha do Sertão. Muita gente tirando o lenço do bolso aí, lembrar do Goiásão de Açúcar, né? Ou do interior, de onde você veio. Sobe o som, presbítero Raimundo Taquari. Aumenta o volume do radinho aí, moço. Se prepara pra chorar.

0: 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Meu amigo pastor Cláudio Santana, passando por aqui, nos dando privilégio, juntamente com a missionária Carla e os meninos, sempre por aí nos ouvindo, né, pastor Cláudio? Passando por aqui, tá tudo bem por aqui, pastor Cláudio, graças a Deus. E por aí, como é que estão as coisas, meu amigo? Privilégio grande, viu, se eu passar por aqui, ainda tirar um tempinho para mandar recadinho aqui pra gente. Que Deus continue te abençoando, pastor Cláudio Santana, nosso amigo, homem de Deus. Eita, que coisa boa. 5:35, eu vou pro intervalo já já, pastor Cláudio, mas na volta tem uma canção linda por aqui que eu tenho certeza que o senhor vai gostar, viu? Daqui a pouco tá chegando Joel e Jonas aqui depois do intervalo. Volto já, hein?
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6: Estamos de volta, povo de Deus. 5:41 agora. De volta por aqui na Paz FM, no programa Modão da Paz, nessa segundona, feriadão, aniversário do estado do Tocantins, né? Junto com o aniversário da Constituição Federal de 1988, 38 anos de história aqui do estadão do Tocantins. 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Grupo Pax Palmas, paz, qualidade e respeito. 5:42, dá uma olhada por aqui no nosso muralzão de recado mais uma vez, porque minha amiga, a irmã Maria Filomena, olha ela por aqui, Juju. Mariazinha falou assim, tá viajando. Ela falou, a Mariazinha tá dizendo que o povo tá viajando aí, irmão Ed, manda ela pra cá, rapaz, pra ajudar a fazer um servicinho aqui. No PA Pau d'Arco. Tô falando pra senhora, irmã Filomena.
7: Não vai não.
6: Diz que não vai não. Tá certo. Um abraço aí no meu amigo João Batista. E ela tá mandando um alôzão também pro Cledelvan e esposa. Próximo aí na região da Barrolândia, né, irmã Filomena? Que Deus abençoe. A irmã Rosilene, nossos amigos aí de Pugmil. Rapaz, muita gente sintonizada esse momento aí em nossa programação, né, irmã Filomena? Um abraço, minha amiga, irmã Francilina, esse povo abençoado por aí. Obrigado, minha amiga. Quem passou por aqui foi minha amiga Elisete também, lá de Brejinho de Nazaré. Mandou por aqui 4, 5, 6, 7, 8, 9, 10, 12 joinhas. 12 joinhas. 60, meia dos 60 joias de volta pra ela. Obrigado, irmã Elisete. Quem chegou por aqui também foi a irmã. O contato é da irmã Raimunda, lá do irmão Adelaide. Mas quem passou por aqui, deixa eu dar uma olhada. Boa tarde. Eu que falo aqui do irmão Adelaide, gostaria de escutar um hino aí com Daniel e Samuel. Me chamo Tainã Ferreira. Ô Tainã, tá tudo bem por aí? Daniel e Samuel já cantou por aqui no Modão da Paz hoje à tarde. Não conseguiremos aqui retornar os meninos por aqui. Já cantaram e já ficaram cansados por aqui. Você acredita, gente? Ah, brincadeira, viu, Tainã? Cansou não, é porque a gente toca uma canção de cada dupla ou cada cantor por aqui no Modão da Paz, e Daniel e Samuel já passaram essa tarde por aqui. Mas eu gostei da sua participação por aqui, viu, Tainã? Que Deus te abençoe, seja sempre bem-vindo por aqui. Primeira participação de muitas que virão, ó, que Deus abençoe, viu? E um abraço aí para todos os irmãos aí do irmã Adelaide. Abraço em todos, Deus abençoe. Pastor José Henrique chegou por aqui também, é pai do Senhor, irmão Éder, que Deus abençoe, amém, amém, pastor José Henrique. Minha amiga Diaconisa Videlinas, que estava ali aprontando um cabelo, fazendo um cabelo lá no salão, mas estava, ó, sintonizada aqui conosco, trabalhando e ouvindo a Paz FM, né, irmã Videlina? Tava com saudade também das suas participações por aqui, minha irmã, que Deus abençoe sempre, viu? Seja sempre bem-vinda por aqui em nossa programação, diretamente da região norte também, lá do Santo Amaro, lá do pão caseiro, melhor pão caseiro aqui da nossa capital, a irmã Francisca e o irmão Benigno. Oi, irmão Ed, estou aqui ligadinha, eu e o Benigno, amém, irmã Francisca, abraço nesse casal abençoado aí, sempre sintonizado aqui conosco também na Paz FM. E ela, minha amiga Martinha Souza, já chegou por aqui também, mãozinha levantada por ali, sinal que tá nos ouvindo, né, irmã Martinha? Que Deus abençoe, minha irmã. Ainda tá faltando você por aqui, 639-8420-6868, é o zap zap da Paz FM, mais movimentado da cidade, gente. Chega mais para cá você também, convide um amigo, compartilhe aí no grupo da família, dos amigos, da igreja. Ah, rapaz, é isso mesmo. E vai mandando, ó, Modão da Paz, toda a programação da Paz FM, sempre por aqui, tem um programa que combina com você. Recadinho chegando aí, ó.
7: Olá, ouvintes, eu sou o Jonas, da dupla Joel e Jonas, passando aqui para dar um alô especial a todos os ouvintes desta conceituada emissora, a Paz FM, e também ao locutor Weber Parente, né? Que comanda aí o Modão da Paz. Toca sempre Joel e Jonas aqui, né? Que maravilha. Um abração a todos vocês e Deus abençoe a todos.
6: Abraço essa dupla abençoada que chega por aqui, ó. Meu amigo pastor Cláudio Santana, quem gosta muito também é o pastor presidente, pastor Amarildo Martins da Silva, e muita gente por aí, meu amigo Pedrão de Porto Nacional. Joel e Jonas, meu amigo, é o nome dessa canção. Sobe o som aí.

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2: Chegaram mais uma canção linda aqui com Canção e Louvor, participação da Ana Clara Rocha, Comum e Imperfeito. 5:50. Boa tarde.

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0: Agora em Palmas, 6:05. Boa noite para você.
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0: Estamos por aqui de volta na Paz FM, aqui no Modão da Paz, 6:05, trazendo agora para você e para todos que estão ligados aí, é claro, aqui na Paz FM, a Rádio da Família. Encerramos aí na sexta-feira o livro do profeta Oséias. E hoje vamos trazer aquela síntese, aquele resumo mais bem detalhado por aqui. A partir de agora nós vamos ouvir aqui a síntese, o resumo do livro do profeta Oséias, porque amanhã já vamos embarcar por aqui em uma nova viagem, agora no livro do profeta Joel. Vai ser muito bacana também, muitos aprendizados.

0: Muito bem, estamos por aqui de volta mais uma vez, são 6:06. Aqui vamos falar um pouquinho aqui sobre o livro do profeta Oséias. É o livro do profeta Oséias, que no total são 14 capítulos, né? Do capítulo 1 ao capítulo 3 vai falar sobre a fidelidade de Oséias a Gomer. No capítulo 4 ao 5, Israel comete adultério contra Deus. No capítulo 6 ao 10, a punição de Israel. No capítulo 11, vai falar sobre o amor de Deus por Israel. No capítulo 12, Israel é infiel a Deus. No capítulo 13, Deus se ira com Israel. E no capítulo 14, vai falar sobre o perdão de Deus e a oferta de restauração a Israel. As informações gerais desse livro do profeta Oséias, o autor, alguns sugerem que o próprio Oséias tenha sido o autor do livro. Data provável, 753, 715 anos antes de Cristo. A palavra-chave do livro do profeta Oséias é o perdão. Fontes, mensagens de Oséias pregada ao povo. E os principais personagens, Oséias, Gomer e os filhos de Oséias. O livro de Oséias é uma narração profética, do amor incansável de Deus pelos seus filhos. A última parte de Oséias mostra como o amor de Deus mais uma vez restaura os seus filhos à medida que ele se esquece de seus erros quando se aproximam de Deus com o coração arrependido. As curiosidades do livro do profeta Oséias é a mensagem profética de Oséias prediz a vinda do Messias de Israel 700 anos no futuro. Oséias é citado frequentemente no Novo Testamento. Oséias significa salvação. O livro de Oséias no Antigo Testamento da Bíblia Sagrada foi escrito pelo profeta Oséias e ele usa seu casamento com uma prostituta para mostrar como o povo de Israel foi infiel a Deus, adorando outros deuses, e mesmo assim Deus continua amando e chamando seu povo ao arrependimento. A mensagem central é o amor fiel de Deus. Oséias viveu no reino de Israel, também conhecido como Reino do Norte, e o seu livro está entre os chamados profetas menores da Bíblia Sagrada. No tempo em que o livro foi escrito, o povo de Israel estava afastado de Deus, adorando ídolos e vivendo de maneira injusta. O propósito principal do livro é mostrar como Deus continua amando o seu povo, mesmo quando ele erra, e quer que todos se arrependam e voltem para ele. Uma parte marcante do livro do profeta Oséias é a história pessoal de Oséias. Deus manda que ele se case com uma mulher chamada Gomer, que era infiel, e esse casamento representa um relacionamento entre Deus e o povo de Israel. Assim como Gomer trai Oséias, o povo de Israel trai a Deus ao seguir outros deuses e esquecer os mandamentos do Senhor. E mesmo sendo traído, Oséias continua amando Gomer, e isso mostra o amor fiel e persistente de Deus pelo seu povo. Como já disse, vou repetir, os principais personagens do livro são Oséias, Gomer e os filhos deles, cujos nomes também têm significados simbólicos para a mensagem de Deus. Apesar das duras mensagens de julgamento e advertência, o livro de Oséias também traz muita esperança. Deus promete restaurar o povo se ele se arrepender. O livro mostra que Deus não desiste das pessoas mesmo quando elas erram. O amor de Deus é maior que os erros. e ele sempre oferece perdão para quem quer recomeçar. As palavras do livro de Oséias são uma poderosa mensagem de amor, arrependimento e restauração, mostrando que Deus deseja um relacionamento sincero com o seu povo. São 14 capítulos, o autor, mais uma vez eu digo que é o Oséias, profeta de Deus, que viveu no reino de Israel, no reino do norte. O propósito do livro de Oséias é mostrar o amor de Deus, mesmo diante da infidelidade do povo de Israel, chamando-os ao arrependimento e à restauração. Os temas principais do livro: o amor de Deus, a infidelidade espiritual, arrependimento, perdão, justiça e restauração. Histórias importantes aqui do livro é o casamento do Oséias com Gomer, como símbolo da relação entre Deus e Israel, os capítulos 1 a 3, profecias sobre o julgamento e promessas de restauração, dos capítulos 4 a 14. Os ensinamentos desse livro é que Deus ama o seu povo mesmo quando ele erra. A infidelidade tem consequências, mas Deus sempre convida ao arrependimento. O amor de Deus é persistente e busca restaurar relacionamentos quebrados. E a obediência e a sinceridade no relacionamento com Deus são essenciais. Oséias, Gomer e seus filhos e os filhos de Oséias, o povo de Israel, são os principais personagens desse livro. E a mensagem: mesmo quando somos infiéis, Deus continua nos amando. Essa é a mensagem aqui que eu trago para você essa tarde. Talvez você, essa tarde, início de noite, talvez você esteja pensando: não tem mais jeito, errei, aqui é o fim, é o ponto final. Ali talvez esteja como Adão, né, no jardim, com vergonha de entrar na presença de Deus novamente, se escondendo. Não faça isso, volte, se arrependa. Ainda é tempo, ainda há tempo para que voltemos atrás, nos arrependemos e seguimos dali um novo recomeço ao lado do Mestre Jesus. 6h14. E a partir de amanhã nós vamos aqui embarcar em uma nova viagem, agora no livro do profeta Joel. Te aguardo aqui amanhã na Bíblia, capítulo por capítulo.
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0: Um abraço para minha amiga irmã Maria Helena da Chácara Cipó, que chegou por aqui, deixou um joião. 5 joião de volta, irmã Maria Helena. André e Felipe, Águas Profundas, 6h14.

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1: Tem prata da casa chegando por aqui, 6:18 agora. João Wesley, pastor, cantor abençoado. Deus é a fonte. Sobe o som.

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1: Já voltei por aqui, são 6:22, 6:22, o tempo não para. Você está sintonizado aqui na Paz FM, aqui no programa Modão da Paz, que te faz companhia sempre por aqui, de segunda a sexta-feira, sempre a partir das 16h. Eu sou o irmão Éder Parente, o Éder com W, viu? É isso daí, como diz meu amigo evangelista Gil. Olha, minha amiga irmã Valmira Simões, tá ligadinha conosco, ela e o irmão Valdenir. Deus abençoe minha irmã, meu amigo Valdivino, lá de Nova Pinheirópolis, tá lá ligado, passou por aqui, ó. Tô por aqui ligado, aqui na programação, manda um alô aqui pra comunidade de Nova Pinheirópolis. Abraço, irmão Valdivino, Deus abençoe, meu amigo, seja sempre bem-vindo aqui, viu, a essa programação. Pastora Elismar, diretamente da nossa grande Porto Nacional, a paz do Senhor, irmão Éder Parente, amigo da gente. Ótima noite e uma excelente semana abençoada pra você, sua família, pros ouvintes da Paz FM. Tô aqui, ó. Estou aqui indo para a igreja fazer um clamor pelas crianças,

0: mas já tô mandando meu alô, pra você e essa programação abençoada que é o programa Modão da Paz. Como sempre, que Deus te abençoe sempre, você e todos, em nome do Senhor Jesus Cristo. Obrigado, minha amiga pastora Elismar. Um abraço aí na criançada, Manu, Maria Gabriela, Artuzinha, Kemily Vitória. Que Deus continue abençoando ricamente, minha amiga. Passando por aqui também. Ele que eu falei que tava ligado é a Juju.
1: Não, acho que tá viajando, tá viajando.
0: Falei, tá não, hoje é feriadão, mas o homem tá na ativa por aí. Meu amigo Luiz Cleiton e a irmã Alessandra. Meu irmão, era parente, estamos aqui, ó, ligados. Tá no serviço, rapaz. Olha aí, Juju. Tô dizendo que o homem aí, ó, não falha não. É melhor, né, meu amigo irmão Luiz Cleiton? Trabalhar aí, rapaz. Trabalhar aí no finalzão de semana ou feriado, sabendo, né, que não precisa procurar emprego e serviço nos dias úteis. É isso aí, meu amigo. Deus abençoe, viu? Deus continue abençoando. Mandou aqui 22.222 joinhas. Ah, rapaz, um abraço pra ele. E a gente manda aí 111.110 joinhas de volta. Obrigado, querido. E Deus no controle, irmão Luiz Cleiton. Deus no controle. Quem passou por aqui também foi minha amiga Lucinete Braga, da 409 Norte. A paz do Senhor Jesus, irmão Eder Parente. É maravilhoso poder ouvir louvores espirituais que fortalecem a nossa alma. Que a paz e o amor do Pai sejam todos os dias com toda a equipe aí que trabalha nessa rádio, Rádio Paz. Que Deus abençoe todos os ouvintes também e de todo mundo que sempre estão ligados aí. Amém, irmã Lucinete. Um abraço, minha amiga, para a senhora, para o irmão Antônio Tavares, né? Que Deus abençoe grandemente essa família linda e abençoada aí da 409, eu acho que a irmã Marlene ainda não passou por aqui, irmã Lucinete, mas eu sei que tá ligadinha. Irmã Marlene, irmã Tereza, meu amigo Ailton Miguel Carreteiro, que coisa boa, viu? E ela passou por aqui, deixou aqui, ó, uma foto pra gente aqui. Pelo que tô vendo aqui, é o culto de Santa Ceia, né, irmã Lucinete? Foi maravilha, bênção de Deus, a mesa posta ali, ó. Que maravilha, rapaz, os varões cantando, a Cibe, né? Que coisa boa. Maravilha de Deus, é bênção, bênção de Deus para nossas vidas, né, irmã Lucinete? Que coisa boa, viu? Obrigado, minha amiga, por ter compartilhado aí, colocou aqui, ó, Santa Ceia, amém, glórias a Deus, que bênção. Olha só, gente, 6:26, 6:26, vamos aqui fazer o seguinte, ó, essa aqui eu vou mandar para minha amiga Manu, Maria Gabriela, o Artuzinho, a Camila Vitória de Porto Nacional também, ali no Irmã Dulce, minha amiguinha, amiguinha nossa, né? A Victoria, o Arthur Cristiano, o Papai Jonas, a irmã Maraline, essa família que sempre está nos ouvindo por aí, para animar mais um pouquinho esse início de noite por aqui, é o Felipe Colácio. Quero me entregar, é o nome dessa canção aqui, ó. Na sequência tem intervalo comercial e logo após, pastor João Paulo Arantes, no momento da palavra, não saia daí.

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5: Estamos de volta por aqui, 6:35. Muito boa noite pra você conectado aqui na Paz FM, a rádio da família.
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5: 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Mandar um alôzão aqui para os nossos amados ouvintes, minha amiga Lucinete Braga, da 409 Norte, confirmou que é a Santa Ceia. Ela falou, eu e o meu filho Carlos André, que organizamos a mesa aí da Santa Ceia. Que coisa boa, que trabalho excepcional aí na casa do Senhor, né, minha amiga Lucinete? Meu amigo Tião, rapaz, olha o Sebastião Neto chegando por aqui também. Quanto tempo, hein, Tião? Maravilha, meu amigo, saber que você tá aí ligado conosco, ouvindo a programação da Paz FM. Eu também tô aqui ligado. 22.222 joinhas ele mandou pra cá. A gente devolve 111.110 joinha pra ele. Valeu, Tião! Obrigado, meu amigo. Obrigado pela carona aí, viu? Pastor Elismar, a Manu falou. A Manu passou por aqui agora. Foi a Manu, mandou o áudio aqui pra gente. Tá lá sintonizado, ouvindo a Paz FM. Diz que caiu, machucou o braço, diz que o freio, ela disse que é uma boa motorista, né? Uma boa piloto de bike aí, mas que o freio falhou, né, Manu? E aí já era, né, filho? Passou reto na curva, Manu. Eita, coisa boa. Deus abençoe, logo, logo estará bem, né, Manu? Em nome de Jesus. Boa recuperação aí, minha amiguinha. Quem passou por aqui também foi Evangelista Adeandres, diretamente lá de Pindorama. Boa noite, irmão Helder Parente. Toca uma moda pra gente aí. Tô aqui ligado aqui na melhor. Ainda mandou por aqui, ó. 18 joinhas, rapaz. Deus abençoe, 90 joias de volta para ele, para a irmã Elsa, para toda a família Evangelista Adeandres, que é ali de Pindorama. E meu amigo Valdivino Araújo, sintonizado conosco ali no Jardim Vitória 1. Ele e a irmã Joelma já passou por aqui. Boa noite. Boa noite, meu amigo. Pai do Senhor, irmão Éria. Pai do Senhor, irmão Valdivino. Tá tudo bem, queridão? Obrigado pela sintonia, claro. Também pela participação por aqui na Paz FM, a Rádio da Família. Gente, tá chegando o pastor João Paulo Arantes, a partir de agora aqui na Paz FM, trazendo aí Momento da Palavra.

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1: Meus irmãos, a paz do Senhor Jesus Cristo, uma alegria nós estarmos uma vez mais aqui na Rádio Paz FM para meditarmos na palavra de Deus. Eu quero nessa tarde convidar você a meditarmos no Salmo 37, que diz da seguinte maneira: não te indignes por causa dos malfeitores, nem tenhas inveja dos que obram iniquidade, porque cedo serão ceifados como a erva e murcharão como a verdura. Confia no Senhor e faz o bem, habitarás na terra e verdadeiramente serás alimentado. Deleita-te também no Senhor, e Ele concederá o que deseja o teu coração. Entrega o teu caminho ao Senhor, confia nele, e Ele tudo fará. E Ele fará sobressair a tua justiça como a luz, e o teu juízo como ao meio-dia. O salmista, ele traz uma reflexão para as nossas vidas, porque ele nos fala sobre confiança, de confiarmos verdadeiramente no Deus Todo-Poderoso. E via de regra nós temos dificuldade em verdadeiramente confiarmos, porque por certo algumas vezes nós já nos decepcionamos com os homens, com atitudes humanas, e nós temos via de regra receio nessa confiança. Mas o salmista nos confia ou nos alerta a confiarmos no Senhor e fazer o bem, porque verdadeiramente nós seremos alimentados segundo aquilo que necessitamos. Confiar em Deus é render as nossas vidas a Ele de uma tal maneira que tudo aquilo que pensamos, que tudo aquilo que fazemos, que tudo aquilo que anunciamos é para engrandecer o nome santo do Senhor Jesus Cristo. Confiar no Senhor é, nos momentos mais difíceis e adversos das nossas vidas, entendermos que nós não estamos sozinhos, que servimos a um Deus poderoso, a um Deus que pode, a um Deus que faz, a um Deus que abriu o mar vermelho, a um Deus que mandou o maná dos céus, a um Deus que derrota gigante, que servimos a um Deus que nos livra na cova dos leões, a um Deus que, seja grande ou pequeno, pobre ou rico, não importa, não há distinção, a um Deus que não faz acepção de pessoas. É esse Deus que nós servimos, que nós somos convidados a confiar nele, a confiar num Deus que nos escolheu. Isaías diz que ainda que andássemos nas águas, elas não nos submergirão. Ainda que pelo fogo, o fogo não nos queimará. Confiar em Deus é entender que podemos até passar por momentos difíceis, mas que jamais estaremos sozinhos. Confiar em Deus é entender que podemos até ter uma tempestade no barco, que o barco pode até balançar, mas se Jesus está no barco das nossas vidas, nós não vamos naufragar. É isso que o salmista estava querendo dizer sobre confiança, que precisamos confiar nesse Deus, precisamos verdadeiramente nos rendermos a Ele. E aí ele vai dizer no verso 5, entrega, se renda, entrega o teu caminho ao Senhor, confia nele, que o mais ele vai fazer. Que a sua confiança não seja em políticos, que a sua confiança não seja no seu poder econômico, que a sua confiança não seja na sua condição de vida, seu status social, que a sua confiança não seja naquilo que é corruptível, onde a traça e a ferrugem podem consumir, mas que a sua confiança, que a sua entrega, seja ao Deus Criador dos céus e da terra. Ainda que tenhamos momentos difíceis nas nossas vidas, jamais, jamais estaremos sozinhos se verdadeiramente estivermos confiando e nos rendendo ao Deus Todo-Poderoso. Eu quero orar pela sua vida nessa tarde. Se você puder, estiver passando por um momento difícil, ore comigo também. Deus Poderoso, Pai amado, Senhor Jesus Cristo. Pai, mais uma vez nós estamos aqui na Rádio Paz, orando pela vida dos teus filhos, por essas pessoas, ó meu Deus, que estão conectadas, ouvindo, meu Deus, pelo celular, nos seus carros, nos rádios, pessoas que estão passando por momentos adversos. Espírito Santo, que o Senhor possa visitar a cada uma dessas pessoas. Aos que estão enfermos, o Senhor é o médico dos médicos. O Senhor é o Deus que muda a história, que faz o impossível. Pai, vai visitando pessoas angustiadas, pessoas que não sabem, meu Deus, as decisões a serem tomadas nas suas vidas. Mas nós oramos e te pedimos nessa tarde, nos ensina a confiarmos em ti, nos ensina a nos rendermos a ti, nos ensina a entregarmos verdadeiramente as nossas vidas, as nossas famílias, tudo que temos ou somos. Espírito Santo, para que o desejo do nosso coração seja um desejo para a glorificação do teu santo nome. Espírito Santo de Deus, abençoe a todos os colaboradores dessa rádio, a todos os homens e mulheres que aqui se dedicam, meu Deus, para levar a tua palavra, e que vidas sejam alcançadas por ti, que vidas sejam transformadas pelo poder da palavra. Espírito Santo, aonde tem uma pessoa nessa tarde que nos ouve, que se encontra abatida, meu Deus, que se encontra sem esperança, que o Senhor possa alcançá-la, que o teu Espírito Santo possa mudar o quadro dessa pessoa, que o teu nome, meu Deus, seja exaltado através das nossas vidas, e que tenhamos, ó meu Deus, a alegria de bendizer e adorar o teu santo nome. É a oração que nós fazemos nessa tarde, seja com cada um de nós. Guarde-nos e nos proteja para a honra e a glória do teu nome. É o que oramos em nome do Senhor Jesus. Deus abençoe a todos. Obrigado mais uma vez. Eu sou o pastor João Paulo Arantes e agradeço a Deus por essa oportunidade. Em nome do Senhor Jesus.
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2: Chegando por aqui com os Levitas, comece a pensar no céu. 6:46.

0: Sempre junto com você, 6 horas 52, chegando por aqui. E o trem bala por aqui ainda, fazendo barulho. E, ó, não pode passar na reta, naquela curva lá não, viu? Por isso que a gente coloca o pé no freio bem antes. Então, vamos fazer o seguinte, minha gente, ó. Mandar um alôzão aqui pro meu amigo Cássio Antunes. Boa noite, estou há 22 minutos tentando falar com vocês. Quero pedir 22 músicas, e, faltando 22 minutos para as 19 horas.
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0: Valeu, meu amigo Cássio! É o Cássio Antunes, rapaz, o melhor carro de aplicativo da cidade. Ele, meu amigo Cássio. Quem passou por aqui também foi meu amigo Luiz Donizete, lá do Lago Sul, falando: irmão, eu tô por aqui ouvindo, manda um modão daqueles bom aí para todos os nossos amigos aí do Lago Sul. Todos que estiverem sintonizados aí na Paz FM, que é a rádio da família. Deus abençoe, irmão Luiz Donizete. E ele, pastor José Henrique, falou: ô, glória, amém, meu amigo. Deus abençoe sempre. Gente, o modão da paz vai ficando por aqui. Que Deus abençoe em Cristo Jesus. Amanhã, Papai do Céu permitindo, por volta das 16h, estaremos de volta por aqui em mais uma edição do Modão da Paz. Não posso deixar de dizer tchau.
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0: Fiquem todos na paz do Senhor Jesus Cristo e deixando por aqui a última canção de hoje do Modão da Paz com Jean e Jeová, Tempo de Infância, fechando com chave de ouro essa primeira edição da semana. Tchau, gente! Até amanhã, se Deus quiser.

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4: E R$850 mil durante a atuação no primeiro turno das eleições.
5: Vintas Bets.
6: Sites e aplicativos de apostas deixam de operar no país nesta terça-feira.
5: E prazo para resgatar saldo em plataformas termina hoje. Graziela Mendonça.
7: São mais de R$1.300.000.000 que ainda aguardam resgate nos sites e aplicativos de Bets.
8: Outubro Rosa.
5: Mês de falar sobre cuidados com a saúde da mulher e prevenção ao câncer de mama.
8: Saiba como identificar sinais de alerta e onde começar, onde encontrar assistência especializada pelo SUS. Cleide Lopes.
9: O INCA estima 78 mil novos casos de câncer de mama no ano até 2029.
5: Hoje na apresentação da Voz do Brasil, Luciano Seixas e Mariana Jungmann.
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5: As eleições no Brasil transcorreram com tranquilidade, segundo o balanço das forças de segurança que atuaram em todo o país.
8: As principais ocorrências registradas se referem à propaganda eleitoral irregular e tentativa de compra de voto.
5: E os eleitores não tiveram dificuldades para chegar aos locais de votação.
10: Mais de 321 mil profissionais foram mobilizados em todo o país para garantir a segurança das eleições de 2026. O ministro da Justiça e Segurança Pública, Wellington César Lima, destacou o trabalho conjunto do efetivo, que reúne agentes de forças estaduais, Polícia Federal, Tropa de Contingência, Polícia Rodoviária Federal e Força Nacional.
11: Demonstra muita integração, muita coordenação das forças de segurança e os números de fato são muito pequenos, muito irrisórios no que diz respeito às ocorrências de maior relevo.
10: De acordo com a Polícia Federal, foram apreendidos R$2.850.000 em bens e valores durante a atuação no primeiro turno das eleições. Até o fim do domingo de votação, foram instaurados 49 inquéritos policiais e 204 pessoas foram conduzidas para as delegacias. O delegado Henrique Oliveira Santos, chefe da Divisão de Repressão a Crimes Eleitorais, falou sobre as principais infrações cometidas.
12: O crime que, por exemplo, mais aconteceu, né? O crime de propaganda irregular no dia das eleições, que já era algo esperado. O segundo crime que mais ocorreu no Brasil inteiro foi o crime de compra de votos.
10: A Polícia Rodoviária Federal também divulgou o balanço. O chefe da comunicação social da PRF, Alexandre Castilho, destaca que além do patrulhamento de rodovias, os agentes atuaram na prevenção e no combate a crimes associados ao processo eleitoral.
13: A PRF registrou quase R$1 milhão em dinheiro vivo e cheques bancários. Ainda houve duas interceptações de ônibus que transportavam eleitores irregularmente.
10: A PRF também restringiu no domingo de eleição o tráfego de veículos de grande comprimento e de cargas superdimensionadas. Segundo a corporação, a medida contribuiu para evitar congestionamentos. Reportagem Gabriela Noronha.
8: E termina hoje o prazo para retirar o saldo em sites ou aplicativos de bets.
5: Com a proibição dos jogos, as plataformas de apostas deixam de operar em todo o país a partir de amanhã.
8: Caso o apostador não retire o saldo a tempo, o valor será devolvido pelos bancos a partir do próximo final de semana.
7: São mais de 1.300.000.000 de reais que ainda aguardam resgate nos sites e aplicativos de bets. O prazo termina às 23h59 desta segunda-feira. A partir desta terça-feira, os sites e aplicativos deixam de operar, conforme o cronograma de implementação da medida provisória que proibiu as bets no Brasil. A orientação para os usuários é acessar as plataformas em que tem cadastro e solicitar a retirada, ainda que o valor seja pequeno. É a situação da maioria das contas. 96% delas tem saldo abaixo de R$ 25. E quem possui contas em mais de uma empresa deve conferir em cada uma delas. Os valores que não forem retirados voluntariamente dentro do prazo serão devolvidos pelos bancos entre 9 e 14 de outubro. Caso haja algum impedimento para restituição, a partir de 14 de outubro, os recursos serão transferidos à Caixa Econômica Federal, que ficará responsável pela devolução aos apostadores. Graziela Mendonça para a Voz do Brasil.
5: E o Ministério da Fazenda definiu regras e prazos para encerramento das atividades das empresas de apostas que não possuem mais autorização para funcionar no país.
14: De acordo com portaria publicada pela pasta, as empresas têm até a próxima quarta-feira para enviar saldos finais das contas dos usuários. O levantamento deve considerar os valores que os usuários podem resgatar até hoje.
5: E as plataformas têm até o dia 15 de dezembro para regularizar todas as pendências financeiras referentes ao período em que estiveram em funcionamento.
14: A portaria também exige que as empresas mantenham os dados cadastrais atualizados e tenham um representante legal no Brasil para cuidar de possíveis pendências.
5: Estamos no Outubro Rosa, mês de conscientização sobre o câncer de mama.
14: O movimento reforça informações sobre fatores de risco, métodos de prevenção e apoio às mulheres diagnosticadas.
5: Este ano, o Instituto Nacional do Câncer reforça a importância dos exames para a detecção precoce da doença.
15: Antônia Josimária de Oliveira Lima, moradora do Rio de Janeiro, descobriu um câncer de mama no finalzinho de 2015 e em 2016 operou o tumor, fez quimioterapia e ainda hoje segue em acompanhamento no Instituto Nacional do Câncer, o INCA. Para ela, a doença não representou o fim, mas um recomeço.
16: Hoje eu estou bem, graças a Deus, comecei a ter uma vida diferente. Você aprende a se valorizar, você aprende a se amar.
15: De acordo com o Instituto Nacional de Câncer, o INCA, o câncer de mama é o mais comum entre as mulheres do Brasil e no mundo. A doença se manifesta de várias formas, como, por exemplo, o aparecimento de nódulos, alterações na pele da mama, que fica com aparência de casca de laranja, e secreções no mamilo. O INCA estima 78 mil novos casos de câncer de mama no ano até 2029 e que a detecção precoce da doença é um fator determinante para a cura, como falou a chefe da divisão de detecção precoce do INCA, Renata Maciel.
17: Então, ficar sempre atenta, tocar as suas mamas, sentiu algo diferente, procure o mais rápido possível, porque o diagnóstico precoce ele também permite empregos de terapias menos invasivas, né? Menos agressivas, e assim a gente consegue também ter maior chance de cura.
15: O Sistema Único de Saúde oferece gratuitamente todo o tratamento para o câncer. Reportagem Cleide Lopes.
14: E hemocentros de todo o país contarão com recursos federais para a qualificação de serviços.
5: Uma portaria assinada pelo Ministério da Saúde estabelece incentivo federal mensal para aprimorar serviços de hemoterapia.
14: A medida também faz parte das ações para fortalecer a produção nacional de medicamentos derivados do sangue, como a imunoglobulina.
5: O Brasil firmou acordo para ampliar o fornecimento e a transferência de tecnologia do medicamento.
18: A portaria estabelece incentivo federal mensal aos hemocentros de todas as unidades da federação. A medida também prevê melhorias na estrutura dos hemocentros, dos equipamentos e nas condições de processamento e conservação do plasma, componente do sangue utilizado na produção de medicamentos. Além da portaria, também foi anunciado um acordo para ampliar a produção de imunoglobulina e alcançar a fabricação 100% nacional do medicamento utilizado no tratamento de imunodeficiências, infecções bacterianas e alguns tipos de câncer do sangue. Para isso, a empresa brasileira de hemoderivados e biotecnologia, Hemobras, firmou um acordo de cooperação com a empresa chinesa Tiantan Bio. A parceria prevê a cooperação para o registro no país de uma imunoglobulina humana de uso intravenoso. O ministro da Saúde, Alexandre Padilha, comentou a importância desse tipo de acordo de cooperação.
19: Quando a gente tem uma rede mais consolidada, com mais capacidade de incorporação tecnológica, a gente consegue ter parcerias internacionais e nacionais tão potentes.
18: A Tiantan Bio também vai apoiar a Hemobras na modernização de sistemas e processos, com ações nas áreas de transformação digital, automação e gestão inteligente. Reportagem, Márcia Fernandes.
14: Outubro é também o mês do idoso, um período para dar visibilidade às pautas relacionadas aos direitos das pessoas com mais de 60 anos.
5: No Brasil, essa população cresceu 11,3% em 2012 para 16,6% em 2025, mostrando uma tendência de envelhecimento populacional.
14: Os dados são da síntese de indicadores sociais realizada pelo Instituto Brasileiro de Geografia e Estatística, o IBGE.
5: E nós conversamos com a pesquisadora Denise Freire, responsável pelo estudo, para saber mais sobre o retrato que ele mostrou da população com mais de 60 anos no Brasil. Acompanhe.
14: Olá, doutora Denise Freire, prazer ter a senhora conosco aqui, bem-vinda à Voz do Brasil. A senhora que conduziu aí a síntese dos indicadores sociais do IBGE, que apurou alguns dados sobre o envelhecimento da população, e aí a gente quer falar um pouco sobre isso hoje. O principal dado aqui que eu gostaria de começar trazendo é o que trata da população com mais de 60 anos, que cresceu cerca de 53% entre 2012 e 2025, né? A pesquisa apurou o que provocou esse aumento da população idosa, doutora?
20: Olá, é um prazer participar com vocês dessa entrevista. O estudo da síntese mostrou, né, esse aumento da população idosa no período 2012 a 2024, né? Esse é um aumento que possui vários fatores, né, vários aspectos. Então, a gente pode considerar tanto, né, o aumento da expectativa de vida, melhoria de saneamento, né, melhoria também das condições de acesso a medicamentos e à saúde, né? E por outro lado também a gente tem uma questão da queda da natalidade, né? Então reduz a participação de crianças e jovens também na nossa população. Então cada vez mais tem chamado a atenção esse aumento, né, de pessoas idosas na proporção da população brasileira.
5: Esse crescimento da população mais velha já vinha ocorrendo nas décadas anteriores, né? Foi observado algum tipo de aceleração?
20: Sim, tem havido uma aceleração, né, nesse processo de envelhecimento, nessa participação da população idosa dentro, né, do total da população brasileira, né, de acordo com esses aspectos que a gente citou já.
14: Agora, a pesquisa trouxe também dados sobre a idade das pessoas no mercado de trabalho, né? Aliás, é um dos principais focos da pesquisa, é o mercado de trabalho. E ela apontou uma presença expressivamente maior de homens do que de mulheres trabalhando após os 60 anos, não é isso, doutora? A que se deve isso?
20: Sim, exatamente. Historicamente, né, no mercado de trabalho existe uma participação maior de homens do que de mulheres, né, não só entre a população idosa, mas de uma maneira geral. Mas quando a gente faz esse recorte de 60 anos ou mais, cerca de metade dos homens ainda permanecem no mercado de trabalho, enquanto que entre as mulheres é cerca de um quarto. né? Existe essa diferença importante, né? Por gênero, principalmente em primeiro lugar por causa das condições previdenciárias, né? Aos homens realmente é exigido ficar mais tempo, né, trabalhando e contribuindo para conseguir se aposentar. A mulher, como tem normalmente uma dupla jornada, né? Ela tem também o trabalho de cuidar de parentes, de cuidar da casa, dos filhos, normalmente tem uma condição previdenciária em que ela exige menos tempo de contribuição do que os homens. Então, aos 60 anos, normalmente é difícil para os homens, né? Para a maioria dos homens já ter conseguido se aposentar, então a maioria deles ainda permanece, né? Pelo menos metade permanece no mercado de trabalho entre 60 e 69 anos, né? A partir de 70 anos, a gente conseguiu fazer esse recorte, aí sim que há uma queda expressiva na proporção de homens que ainda trabalham. E mais significativa ainda entre as mulheres. Mas isso se deve também às condições de, assim, a gente tem um mercado de trabalho que tem uma informalidade, né, importante. Então, para as pessoas conseguirem atingir o mínimo exigido pela Previdência Social para conseguir se aposentar, também demora, né? Nem todo mundo também tem uma continuidade de contribuição ao longo da sua vida laboral. Então, isso faz com que as pessoas, mesmo, né, com mais idade, né, mesmo às vezes já atingindo a idade mínima de aposentadoria, ainda não consigam se aposentar por falta de contribuição ainda à Previdência.
5: Outro dado sobre o mercado de trabalho é que a presença, o percentual de idosos empregados vem aumentando, embora tenha sofrido uma baixa aí durante o período de pandemia. E eles também ganham mais do que a média da população, né? A senhora pode comentar um pouco esses dados?
20: Sim, exatamente. O dado de 2024 apontava que cerca de um quarto das pessoas com 60 anos ou mais ainda estava inserida no mercado de trabalho, né? E foi o percentual mais elevado da série, né? Então a gente observa que a cada ano esse percentual de idosos que participam do mercado de trabalho vem aumentando, né? Na pandemia foi o menor valor, né, em 2020, porque os idosos justamente precisavam, né, se precaver, né, de contaminação, de doença para pegar a Covid, e realmente a sua participação diminuiu em 2020. Mas desde então, a cada ano, a sua participação vem aumentando e está em uma trajetória de alta. Né? Então, mas assim, são vários fatores, né? Então, assim, além da questão previdenciária também, né, e da questão da informalidade, a gente também pode apontar a questão de arranjos, né, familiares, porque muitos, quando você tem por outro lado uma situação dos jovens, né, com dificuldade de inserção no mercado de trabalho ou de uma inserção muito precária, os idosos acabam permanecendo como principal provedor, né? Quando ele participa de uma família, né, com múltiplos membros e que também tem os jovens participando da família, então a pessoa mais idosa, que normalmente ganha mais, né, tem mais experiência, então ela vai tender sempre a ganhar uma remuneração mais elevada, né, do que das outras pessoas, das outras faixas etárias, né, e ela acaba também servindo como uma pessoa provedora, né? E no ambiente atual, que, como eu já falei, dessa dificuldade dos jovens, então cada vez mais a gente vai, eu acredito que a gente vai assistir o aumento das pessoas idosas inseridas no mercado de trabalho, tanto homens quanto mulheres.
0: Muito bem, nós conversamos com Denise Freire, pesquisadora responsável pela síntese dos indicadores sociais do IBGE. Muito obrigada, doutora, pela sua entrevista à Voz do Brasil.
20: Muito obrigada.
5: A gente ouviu na entrevista, o Brasil tem cerca de 17% da população brasileira acima dos 60 anos e atravessa uma tendência de envelhecimento populacional.
0: Com esse crescimento, além dos cuidados com a saúde e o bem-estar, é preciso estar alerta para golpes ou crimes virtuais.
5: Apenas no ano passado, o Disque 100 registrou 1000 denúncias de violações virtuais contra pessoas idosas.
0: Além do Estatuto do Idoso, que tipifica crimes contra pessoas com 60 anos ou mais, existem canais de informações e denúncias para proteger esse público.
1: Aos 69 anos, o aposentado Pedro Mesquita não imaginava que pudesse cair no golpe do empréstimo consignado ao atender uma ligação de uma suposta funcionária do banco.
21: Ela propôs que quitava meus débitos no banco com juro bem menor e eu ia pagar parcela bem menor. Foi onde que ela me ganhou. Empréstimo lá no meu nome com um valor de 24 mil. Não caia nesse golpe como eu caí, porque foi muito fácil. Eu achava que eu não caía em golpe.
1: Crimes virtuais cometidos contra idosos são punidos com maior rigor de acordo com o Código Penal. E o Estatuto do Idoso, criado em 2003, garante que, nesses casos, o idoso tenha atendimento preferencial

0: falando também de situações que não são golpes, mas podem ser, na mão de pessoas mal intencionadas, oportunidades, enviesadas ali, disfarçadas e para gerar um golpe.
1: Os números do painel de dados da Ouvidoria Nacional de Direitos Humanos mostram que as capitais do Rio de Janeiro e São Paulo concentram a maioria das denúncias de violações de direitos das pessoas idosas. As denúncias podem ser feitas pelo Disque 100, que funciona 24 horas todos os dias da semana. Com locução de Nazi Brum, reportagem Graziele Bezerra.
2: Recuperar uma área degradada vai muito além de plantar árvores. É preciso saber se a vegetação conseguiu se restabelecer e se o ecossistema tem condições de se manter sozinho.
3: Para avaliar esse resultado em todo o país, foi criado um sistema com critérios científicos que mostram se a vegetação nativa está sendo recuperada.
2: Os critérios levam em conta as características de cada bioma brasileiro.
4: Recuperar uma área degradada não significa apenas plantar árvores. O verdadeiro desafio é saber se aquela vegetação voltou a funcionar como um ecossistema capaz de sobreviver sozinho. Em um país com 6 biomas e uma das maiores biodiversidades do planeta, essa avaliação sempre foi um dos grandes obstáculos na restauração ambiental. Agora, órgãos federais criaram um sistema único para medir a qualidade da recuperação da vegetação nativa em todo o Brasil. O pesquisador da Embrapa, Daniel Vieira, destacou que a ideia era conseguir obter indicadores precoces, mas que trouxessem segurança quanto à recuperação da área degradada.
5: Se a gente esperar o tempo ecológico para uma floresta voltar a ser floresta, é um tempo muito grande. Então a gente tem pensado em como utilizar indicadores precoces e que sugerem ou tentam garantir que no futuro essa vegetação vai estar num processo maduro.
4: A principal mudança está na forma de fiscalizar. A avaliação passa a verificar se depois de pelo menos 4 anos a vegetação apresenta condições de se manter sem depender de intervenção humana. Para isso, os técnicos vão observar 4 indicadores principais: a cobertura vegetal do solo, a quantidade de plantas nativas que surgiram naturalmente, a diversidade de espécies e a presença reduzida de plantas invasoras. Juntos, esses fatores indicam se a área degradada está seguindo um caminho de recuperação sustentável. Daniel Vieira, da Embrapa, destacou que os indicadores atendem a todos os biomas brasileiros.
5: A gente encontrou indicadores de sucesso que garantem a autossustentabilidade dessas vegetações para os diferentes biomas e formações, para ter um chão comum nesse processo de regularização ambiental e de recuperação da vegetação nativa.
4: Além de dar mais segurança jurídica para projetos de restauração ambiental e reduzir a necessidade de vistorias presenciais, o modelo ajuda o Brasil a acompanhar uma das metas assumidas internacionalmente: recuperar 12 milhões de hectares de vegetação nativa até 2030. Compromisso ligado ao Acordo de Paris e à década da ONU para a restauração de ecossistemas. Reportagem Luana Karen.
3: A Agência Nacional de Proteção de Dados, a ANPD, acaba de lançar uma página na internet exclusiva para receber denúncias contra redes sociais e plataformas digitais que descumprirem as novas regras do Marco Civil da internet.
2: Através da página da ANPD, qualquer pessoa ou empresa pode usar o canal para denunciar plataformas que não ofereçam meios adequados para reportar conteúdos criminosos, anúncios irregulares ou vazamentos de conteúdos íntimos.
3: Para mais informações, acesse gov.br/ANPD.
2: Atenção, gestoras e gestores de políticas públicas de todo o país.
3: O Ministério das Mulheres prorrogou o prazo para o envio das respostas ao Censo de Políticas para as Mulheres. O preenchimento agora pode ser feito até o dia 19.
2: O levantamento busca mapear a estrutura, o funcionamento e a capacidade de atendimento dessas unidades em todo o Brasil.
3: O mapeamento também vai ajudar a conhecer o perfil de quem está na gestão, entender o trabalho feito nos estados e municípios e identificar os serviços e equipamentos oferecidos às mulheres.
2: Mais informações em gov.br/mulheres.
3: E essas foram as notícias do governo federal.
2: Uma realização da Secretaria de Comunicação Social da Presidência da República.
3: Com produção da empresa Brasil de Comunicação.
2: Fique agora com as notícias do Poder Judiciário e do Congresso Nacional. Boa noite.
3: Boa noite para você, até amanhã.
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1: Você vai ouvir agora notícias do Poder Judiciário.
2: STF é o guardião da Constituição Federal que completa 38 anos hoje.
3: Presidente do TSE conclui primeiro turno das eleições 2026 e projeta mesma tranquilidade para a segunda fase do pleito.
2: STJ forma a maioria para admitir o primeiro processo da história de acordo com o filtro da relevância.
3: Boa noite, eu sou Marcela Luiza.
2: E eu sou Walter Lima.
3: A Constituição Federal completa 38 anos nesta segunda-feira. Promulgada em 5 de outubro de 1988, ela encerrou o período do regime militar e colocou a dignidade da pessoa humana no centro do ordenamento jurídico.
2: O Supremo Tribunal Federal é o guardião da Carta Magna e promove ao longo de toda esta semana eventos para celebrar a data.
3: O primeiro encontro comemorativo ocorreu hoje na biblioteca do STF.
2: Na ocasião, o presidente do Supremo, ministro Edson Fachin, destacou a importância da democracia prevista no texto constitucional de 88.
4: 38 anos formam o mais longo período de vigência democrática ininterrupta de nossa história republicana. E isso não é obra do acaso, nem de uma só geração. É fruto de escolhas diárias da eleitora que compareceu às urnas ontem, do servidor que cumpre a lei, da juíza que fundamenta suas decisões, da cidadania que reclama, da imprensa que informa, das instituições que se respeitam e cooperam pelo bem do Brasil.
3: A Justiça Eleitoral já se prepara para o segundo turno das eleições gerais de 2026.
2: A afirmação foi feita pelo presidente do TSE, ministro Cássio Nunes Marques, no balanço do primeiro turno das eleições. Na ocasião, ele também destacou a normalidade da votação, a segurança dos sistemas eleitorais e o trabalho realizado em todo o país para garantir o exercício do voto. Guilherme Firmino.
5: Após a apuração, Cássio Nunes Marques agradeceu aos eleitores e aos profissionais envolvidos na eleição e afirmou que a expectativa é de repetir no segundo turno a tranquilidade registrada nesse domingo.
6: Ressalto, todavia, que a eleição não termina quando a votação é encerrada. Ela se completa quando a vontade soberana do eleitorado é conhecida e respeitada.
3: A segunda sessão do STJ formou maioria para admitir o primeiro processo da história da corte para julgamento pelo filtro da relevância.
2: Nesse novo sistema, a questão federal discutida precisa ter relevância econômica, política, social ou jurídica, para além dos interesses das partes. Fátima Uchoa.
7: A análise da relevância foi proposta pelo ministro Sérgio Coquina, presidente da Comissão Gestora de Precedentes do STJ. A discussão é para definir se o condomínio pode cobrar do condômino inadimplente honorários do advogado contratado para ajuizar a ação de cobrança e se há diferença entre essa hipótese e a referente à atuação do advogado fora da justiça. Os votos para definir se a questão apresenta ou não relevância para posterior julgamento de mérito estão sendo tomados em sessão virtual até 7 de outubro e os ministros podem mudar o voto até o final.
3: Começou hoje um mutirão da Justiça do Trabalho para analisar processos que envolvem pessoas com 60 anos ou mais.
2: É a ação em pauta a melhor idade, que vai até sexta-feira em todo o país. Rafael Silva.
8: A mobilização em pauta a melhor idade busca ampliar o acesso à conciliação em casos que envolvam pessoas com 60 anos ou mais. Mas essa é uma ação que deve ser tomada por advogados o tempo todo. Eles devem sempre deixar claro à justiça que aquele processo envolve pessoa idosa e assim chamar a atenção do judiciário para a prioridade no caso.
3: Justiça Federal mantém veto a obras de terminal de gás em Barcarena, no Pará.
2: A decisão atende a pedido do MPF. Vanessa Pereira.
9: A Justiça Federal manteve suspensa a construção de um terminal de gás em Barcarena, no Pará, e
0: proibiu a concessão de novas licenças. A decisão rejeitou o pedido da empresa Termogás e determinou que o empreendimento só avance após a conclusão de estudos técnicos e a consulta prévia às comunidades quilombolas e tradicionais da região. A justiça também deu 5 dias para o governo do Pará e o INCRA prestarem informações atualizadas sobre o caso.
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3: Uma boa noite.
2: E até amanhã.

0: sou Paula Groba.
1: E eu sou Humberto Pinheiro.
0: E estes são os destaques de hoje do Jornal do Senado, que começa agora.
1: 13 partidos terão representantes no Senado a partir de 2027.
0: Senadores começam a analisar fim da escala 6x1 nesta terça-feira.
1: Mais de 33 milhões de brasileiros não votaram no primeiro turno, mas ainda podem votar no segundo.
0: Boa noite.
2: Boa noite.
0: O resultado das urnas vai redesenhar o mapa político do Senado a partir de 2027. Serão 13 partidos com pelo menos um representante na casa, em uma composição que reforça a força do PL. A legenda terá a maior bancada, com 28 senadores.
1: Mas o que esses números significam na prática para as votações e para as disputas de poder no Senado? O repórter Rodrigo Rezende explica.
3: A maior bancada é a do PL, com 28 integrantes, seguida pela Federação União Progressista com 12, PT com 9 e MDB com 8. Uma das senadoras eleitas pelo PL foi Carol Ditone, de Santa Catarina.
4: Então, o nosso compromisso é com a moralidade das instituições, dos órgãos públicos. Com certeza, nós vamos trazer mais investimentos, mais respeito com Santa Catarina. Acho que o nosso compromisso é esse.
3: O Partido Novo conseguiu eleger 3 representantes e a Rede Sustentabilidade terá novamente uma senadora, com Luiziane, do Ceará. Também terão senadores os seguintes partidos: Republicanos e PSD com 5 cadeiras, PSB com 4, PSDB e Podemos com 2 representantes cada e PDT com 1 vaga. Dos 32 senadores que tentavam a reeleição, 14 foram reeleitos. Com os dados atuais, a bancada feminina terá 18 representantes em 2027, a maior em um início de legislatura. Uma dessas mulheres é Marília Campos, eleita pelo PT em Minas Gerais.
5: Eu sou a pessoa que dialogo com todos os segmentos, especialmente aqueles segmentos que são civilizados. E é com essa postura que eu seguirei no Senado.
3: A composição partidária final do Senado será definida com o segundo turno da eleição de governadores em 3 estados: Acre, Amazonas e Tocantins. Nessas unidades da federação, senadores em exercício estão no segundo turno e uma possível vitória dará a vaga para o Senado aos seus suplentes.
0: E o Senado, que toma posse no ano que vem, terá uma combinação de nomes conhecidos e estreantes. 14 senadores foram reeleitos para mais 8 anos de mandato, enquanto 2 ex-senadores estarão de volta à casa.
1: E 38 eleitos vão ocupar o Senado pela primeira vez. É uma renovação que muda o perfil da casa, mas que ainda mantém nomes já conhecidos pelos brasileiros. A reportagem é de César Mendes.
6: Os eleitores de 2 estados decidiram manter os senadores que já estavam no cargo nas 2 vagas em disputa. No Amazonas, foram reeleitos Eduardo Braga, do MDB, e Plínio Valério, do PSDB. Em Sergipe, Rogério Carvalho, do PT, e Alessandro Vieira, do MDB. Outros 10 senadores que já estavam no cargo também foram reeleitos: Márcio Bittar, do PL, no Acre; Lucas Barreto, do PSD, no Amapá; Jacques Wagner, do PT, na Bahia; Cid Gomes, do PSB, no Ceará; Veneziano Vital do Rego, do MDB, na Paraíba; Humberto Costa, do PT, em Pernambuco; Marcelo Castro, do MDB, no Piauí; Eduardo Gomes e Carlos Portinho, ambos do PL, no Tocantins e no Rio de Janeiro, respectivamente; e Stevenson Valentim, do Podemos, no Rio Grande do Norte. Para o senador Alessandro Vieira, o novo Senado terá que ser diferente do atual para atender às expectativas dos eleitores.
7: Vai ter que provar para o povo que mereceu essa votação, essa confiança. O Brasil todo espera por um processo de depuração.
6: 2 ex-senadores voltam ao Senado no ano que vem: Renato Casagrande, do PSB do Espírito Santo, e José Medeiros, do PL de Mato Grosso.
0: E na volta dos trabalhos após o primeiro turno das eleições, senadores vão iniciar a análise da proposta de emenda à Constituição que acaba com a escala 6x1. O texto define que trabalhadores terão direito a 2 folgas a cada 5 dias trabalhados.
1: A proposta precisa passar por 5 sessões de debates no plenário antes de ser votada em primeiro turno. Repórter Pedro Pincer.
8: Nesta terça-feira, o Senado deve fazer a primeira sessão plenária para debater
2: ver o fim da escala 6x1, 6 dias de trabalho e 1 de repouso. Depois de 5 debates em plenário, a proposta de emenda à Constituição poderá ser votada em primeiro turno. Se aprovada, segue para o segundo turno com outras 3 sessões de discussão. A senadora Tereza Leitão, do PT de Pernambuco, destacou que a nova jornada permitirá uma nova dinâmica nas famílias brasileiras.
8: Que a mãe e o pai não cheguem exausto para sentar, mas que cheguem feliz para ainda conversar, brincar, ler com seus filhos e suas filhas.
2: Já o senador Rogério Marinho, do PL do Rio Grande do Norte, lamentou que a PEC obrigue uma forma de contrato entre patrões e empregados.
9: E quando foi feita a modificação da legislação trabalhista em 2017, o único tema que foi consensualizado entre trabalhadores, empregadores e governo foi a necessidade de que preponderasse o negociado sobre o legislado.
2: O texto permite que as empresas tenham até 2 meses para adaptar a jornada para 42 horas semanais depois que a proposta virar lei. A partir daí, terão mais 1 ano para colocar a jornada em 40 horas.
0: E a Comissão de Constituição e Justiça pode aprovar o projeto que autoriza a divulgação de imagens e áudios de crimes em flagrante dentro de estabelecimentos comerciais.
1: A ideia é que o compartilhamento dessas informações ajude na identificação e denúncia de criminosos. As informações com o repórter Bruno Lourenço.
10: O relator, senador Espiridião Amin, do Progressistas de Santa Catarina, afirmou que o objetivo é combater a impunidade por meio da identificação e denúncia dos infratores.
11: É realmente o reino da maldade você ter uma preocupação maior com o delinquente do que com quem sofre a delinquência.
10: Para evitar abusos, o texto exige que o estabelecimento registre um boletim de ocorrência e proíbe a exposição de terceiros que não estejam envolvidos no crime e também prevê a responsabilização do lojista caso haja divulgação indevida de imagens sabidamente falsas. Depois da CCJ, o projeto de lei que já passou pela Comissão de Segurança Pública vai ao plenário do Senado.
0: Mais de 33 milhões de brasileiros deixaram de votar no último domingo. E entre os que foram às urnas, quase 6 milhões optaram pelo voto nulo ou em branco.
1: Os números mostram o tamanho da parcela do eleitorado que não escolheu nenhum dos candidatos nas urnas. Repórter Marcela Cunha.
12: O número representa mais de 21% do eleitorado e é o maior desde 1998. Por isso, o TSE informou que vai atuar para aumentar o comparecimento no segundo turno, marcado para o dia 25 de outubro. De acordo com o presidente do TSE, o ministro Cássio Nunes Marques, é preciso intensificar as ações, em especial entre os grupos para os quais o voto não é obrigatório, como quem tem 70 anos ou mais.
13: Não é o ideal, a abstenção de 20%. A ideia é intensificar e aperfeiçoar todos os mecanismos disponíveis para a justiça eleitoral para que a gente consiga diminuir esse percentual no segundo turno.
12: Segundo o presidente do TSE, a abstenção chega a cerca de 50% entre os maiores de 70 anos e a 20% entre os jovens de 16 e 17 anos. Além das ausências, o primeiro turno registrou 2.200.000 votos em branco e 3.600.000 votos nulos.
0: E quem não foi às urnas no primeiro turno ainda pode votar no segundo. Basta que o título de eleitor esteja regularizado.
1: A Justiça Eleitoral considera cada turno uma eleição independente. Portanto, a ausência na primeira etapa não impede a participação na votação de 25 de outubro, desde que a situação eleitoral esteja regular. Quem explica é a repórter Luiz Zamelo.
14: Cada turno eleitoral é tratado como um pleito independente. Então, mesmo sem ter participado da primeira rodada de votos, os eleitores podem ir às turnas

0: O presidente do Tribunal Superior Eleitoral, ministro Cássio Nunes Marques, ressaltou a importância da participação no primeiro turno.
1: Quero, antes de tudo, agradecer às eleitoras e os eleitores brasileiros que compareceram às urnas e exerceram, mais uma vez, o direito fundamental de escolher os seus representantes.
0: De acordo com dados do TSE, a abstenção bateu recorde este ano, com 33.400.000 pessoas que não compareceram às urnas. No segundo turno, a votação é apenas para presidente da República e, dependendo do estado, para governador.
2: Com edição de Paula Groba e trabalhos técnicos de Eliseu Caires, o Jornal do Senado fica por aqui. Acompanhe agora as notícias da Câmara dos Deputados. Boa noite.
3: Boa noite e até amanhã.

0: candidatos na próxima legislatura.
1: Nicolas Ferreira e Lucas Pavanato superam os 3 milhões de votos.
0: Boa noite. Os brasileiros foram às urnas neste domingo para participar do processo eleitoral.
1: A eleição presidencial de 2026 registrou mais de 119 milhões de votos válidos no primeiro turno, o maior número já registrado nesta etapa da disputa pelo Palácio do Planalto.
0: Os eleitores também votaram para escolher os próximos governadores, senadores, deputados federais e deputados estaduais.
1: Na Câmara dos Deputados, o PL elegeu a maior bancada para a próxima legislatura. A repórter Silvia Munhato explica como fica a correlação de forças na casa a partir do resultado das eleições deste domingo.
2: O PL elegeu a maior bancada da Câmara dos Deputados neste domingo e vai ter 121 deputados na próxima legislatura, que começa em 1º de fevereiro. Em 2022, o partido havia obtido 97 cadeiras. O segundo colocado para a Câmara foi a Federação PT-PCdoB-PV, com 88 deputados, 6 a mais que na última eleição. Além do PL, da Federação PT-PCdoB-PV, ganharam deputados em relação ao total eleito em 2022, o PSD, Republicanos, Podemos, Novo e Missão. O Novo teve um aumento de 3 para 10 deputados. Entre os que perderam, destaque para a Federação União PP, que passou de 105 para 87. PSDB Cidadania perdeu 7 cadeiras, chegando a 11. E o PDT ficou com 6 deputados, uma perda de 10 cadeiras. PSB e PSOL Rede mantiveram uma bancada de 15 deputados. Os outros que registraram quedas foram MDB, PRD Solidariedade e Avante. Em entrevista ao programa Painel Eletrônico da Rádio Câmara, a consultora legislativa Manuela Nonô cita o crescimento de partidos como PL e Novo como exemplo de uma eleição ideológica e mais à direita.
3: Eu acho que essa foi a eleição dos partidos ideológicos. Seja de um lado, seja de outro, essas agremiações ganharam, foram premiadas pelos eleitores. Os partidos catch-all, aqueles que vale tudo, o famoso centrão, de uma forma geral ele perdeu, tanto na Câmara quanto no Senado. E isso não se deve somente ao eleitorado, também se deve à reforma do sistema político brasileiro que tem acontecido, que tem colocado aí cláusulas de barreira, que proibiu as coligações nas eleições proporcionais. Isso tudo está depurando o sistema, devagar, mas continuamente.
2: Também em entrevista ao Painel Eletrônico, o professor de Ciência Política da Universidade de Brasília, André Borges, afirma que foi uma eleição plebiscitária, citando a definição de segundo turno para presidente, que será disputado entre o senador Flávio Bolsonaro e o presidente Lula.
4: Ele mostra, né, um certo padrão, né, no comportamento do eleitorado, no que diz respeito ao fato de que quando a gente tem uma eleição, né, em que o presidente em exercício no cargo concorre à reeleição, invariavelmente, né, esse pleito ele acaba se tornando uma espécie de plebiscito sobre o governo. E eu acho que o grande desafio da campanha do Lula, né, sempre foi o fato de que ele não conseguiu, né, ao longo da campanha, melhorar os índices de aprovação do governo, né?
2: Os dois especialistas explicam, porém, que o sistema ainda mantém vários partidos e com resultados diversos nos estados. Portanto, a Câmara manterá, por exemplo, deputados mais voltados para a busca de recursos para suas regiões. E a falta de uma decisão sobre o executivo no primeiro turno deverá, segundo eles, adiar votações mais polêmicas. Dos 513 deputados federais eleitos, 183 vão exercer seu primeiro mandato na Câmara dos Deputados. Esse número representa uma taxa de renovação de 35,67%. Já o número de deputados reeleitos é de 301, 58,6% do total de deputados que foram eleitos titulares nas eleições de 2022, ou suplentes que foram efetivados como titulares ao longo da atual legislatura. Da Rádio Câmara de Brasília, Silvia Munhato.
0: Eleições. Novas deputadas serão 21% do total de parlamentares na Câmara, percentual acima da atual legislatura, mas ainda abaixo do total de mulheres na população brasileira. A repórter Paula Bittar traz uma análise sobre o crescimento da bancada feminina para a próxima legislatura.
5: O número de mulheres eleitas para a Câmara aumentou, mas a representação feminina entre os deputados continua muito abaixo da proporção da população. A partir de 1º de fevereiro, do do ano que vem, as mulheres representarão 109 dos 513 parlamentares da Câmara, 19 a mais que o número atual. Ainda assim, enquanto são mais de 51% da população brasileira, serão pouco mais de 21% dos deputados federais. 59 delas, ou 54%, foram reeleitas. A federação composta por PT, PCdoB e PV elegeu a maior parcela de mulheres, somando 34 cadeiras, o equivalente a 31% da representação na casa. Os colégios eleitorais do Sudeste foram os principais responsáveis pela formação dessa nova bancada. São Paulo elegeu 16 deputadas, concentrando 14,7% de todas as cadeiras ocupadas por mulheres na casa. Logo atrás, Minas Gerais e Rio de Janeiro garantiram 11 e 10 parlamentares, respectivamente. Fora do eixo Sudeste, Bahia, Pernambuco e Santa Catarina destacam-se com 6 deputadas eleitas em cada estado. Por outro lado, Distrito Federal, Piauí e Roraima encerraram a apuração sem eleger mulheres para a nova legislatura. A deputada Érica Hilton, do PSOL de São Paulo, foi reeleita como a mulher mais votada da história da Câmara dos Deputados, com 1,5 milhão de votos conquistados. Hilton foi uma das duas primeiras mulheres trans eleitas para a Câmara, ao lado de Duda Salabert, do PSOL de Minas Gerais, em 2022. Em Minas Gerais, Duda Salabert aparece como a terceira mais votada, com quase 230 mil votos, e também deve assumir um novo mandato. Magda Morfato, do PL de Goiás, aos 77 anos, será a integrante com mais idade em exercício na casa. A cientista política Hanna Maru se considera positivo o aumento na bancada feminina e atribui essa elevação ao financiamento das campanhas.
6: Os partidos tinham até 8 de setembro para fazer o repasse para mulheres, pessoas negras e indígenas, e de um modo geral, esse prazo foi cumprido. Claro que tiveram partidos que individualmente não cumpriram, mas no montante geral do Fundo Especial de Financiamento de Campanha, esse dinheiro foi destinado. Então, tanto o montante quanto o momento em que ele entra faz toda a diferença para a eleição de mulheres.
5: Na análise da composição da bancada, a cientista política ressalta que ela se divide principalmente em esquerda e direita, com um centro esvaziado. Hanna Maru se aponta, por outro lado, que no Senado a votação foi expressiva para mulheres de direita.
6: A gente tem um crescimento expressivo também de mulheres eleitas, porém, essas mulheres, muitas delas, se colocaram e fizeram sua campanha deslocada de valores ligados aos direitos das mulheres, algumas até se posicionando contra o voto feminino. Então a gente tem um crescimento de mulheres muito mais ligadas ao conservadorismo, muito mais ligadas ao espectro de direita no Senado. E isso é uma tendência do Senado como um todo, né? O crescimento do conservadorismo no Senado foi bastante expressivo. A direita agora, pela primeira vez, é maioria no Senado Federal.
5: Para o Senado, entre as 54 vagas em disputa, 12 foram para mulheres. É o maior número de senadoras eleitas em um mesmo pleito desde a redemocratização. Até então, o recorde havia sido registrado em 2002, quando 8 mulheres conquistaram cadeiras na casa. Em 2018, última eleição em que também foram renovados 2/3 do Senado, 7 mulheres foram eleitas. Com o resultado, a bancada feminina deve passar das atuais 15 para 18 integrantes a partir de 2027. Da Rádio Câmara, de Brasília, Paula Bittar.
1: Política. Campeões de votos ajudam a ampliar as bancadas de seus partidos na Câmara. Antônio Vital tem as informações.
7: O resultado final das eleições para deputado federal apontou a existência de candidatos muito bem votados que funcionaram como puxadores de votos para seus partidos e acabaram contribuindo para que outros parlamentares que não teriam individualmente votos suficientes para se eleger também conquistassem uma vaga. Puxadores de votos são aqueles candidatos que obtiveram votação acima do chamado quociente eleitoral, que é o cálculo usado para apontar quantas vagas cada partido tem por estado. Foi o caso, por exemplo, de 2 deputados do PL, Nicolas Ferreira, em Minas Gerais, e Lucas Pavanato, em São Paulo. Os dois receberam mais de 3 milhões de votos e ajudaram a ampliar a bancada do PL na Câmara. Em Minas Gerais, o PL elegeu 21 deputados, sendo que 9 deles não teriam sido eleitos sem os votos de Nicolas. Um deles, Sargento Melo Casal, acabou eleito com apenas 25 mil votos. Em São Paulo, os votos a Pavanato ajudaram a eleger 7 deputados deputados que não teriam votos suficientes entre os 19 eleitos pelo PL. Isso porque, na eleição para deputado, os votos são computados para o partido ou federação do candidato. Quanto maior essa soma, mais cadeiras o partido tem. Também em São Paulo, a deputada Érica Hilton recebeu mais de 1,5 milhão de votos, o que ajudou o partido dela, o PSOL, a conquistar 6 vagas na Câmara, uma a mais do que teria direito se não fossem contabilizados os votos para o partido. O ponto em comum entre os campeões e as campeãs de votos é a campanha com forte presença nas redes sociais. Para o cientista político André Borges, da Universidade de Brasília, a campanha pelas redes sociais é uma nova maneira de fazer política que veio para ficar.
4: Candidatos mais localistas, né, ex-prefeitos, ex-vereadores, geralmente eles vão ter aquela votação ali mais concentrada, né, no seu município. E o que a gente observa nos últimos anos é que a campanha através da rede, ela me permite chegar a um custo relativamente baixo, né, a eleitores que estão espalhados ali, né, pelo território do estado, né? Então você passa a ter um tipo diferente de campanha, né? Eu acho que é um novo jeito de fazer política que veio para ficar e que está abrindo espaço também para ascensão de novas lideranças.
7: Consultora legislativa da Câmara dos Deputados, Manuela Nonô, também relacionou a presença nas redes sociais ao resultado da votação.
3: Quando você se torna conhecido pelas redes sociais, se torna quase natural você ter uma votação, embora essas realmente tenham sido extraordinárias. Eu quero dizer aqui que o Nicolas sozinho teve 27,41% dos votos válidos de Minas. O PL fez 19 cadeiras. Sem o Pavanato, ficaria 12. Então, o Pavanato deu 7 cadeiras pro PL. Ele teve 47,26% de todos os votos do PL de São Paulo. Isso é muita coisa.
7: Outros candidatos também ajudaram a ampliar a bancada de deputados em seus estados graças à grande quantidade de votos. André Fernandes, do PL, foi eleito com quase 700 mil votos no Ceará, mais de 12% dos votos do estado. E Júlia Zanatta, também do PL, recebeu 560 mil votos, o equivalente a 13% de todos os votos de Santa Catarina. Também foi eleito com 13% dos votos no Distrito Federal o candidato Fábio Félix, do PSOL. Na Rádio Câmara de Brasília, Antônio Vital.
8: Trabalho.
0: A notícia de que postos de gasolina estavam obrigando as frentistas a trabalharem de biquíni motivou um debate sobre os limites das empresas na definição dos uniformes de seus funcionários.
1: A questão chegou à Câmara dos Deputados, onde uma proposta foi apresentada para impedir que as vestimentas nas empresas violem a dignidade do trabalhador. O repórter Luiz Cláudio Canuto tem os detalhes.
9: Está na Comissão de Constituição e Justiça da Câmara dos Deputados projeto que cria regras para uso de uniformes de trabalhadores. A intenção é evitar a violação da dignidade do empregado. Atualmente, a CLT define que cabe ao empregador definir o padrão de vestimenta dos empregados, sendo permitida a inclusão no uniforme de logomarcas da própria empresa ou de empresas parceiras e de outros itens de identificação relacionados à atividade desempenhada. A proposta proíbe diferenças que destoam da finalidade da profissão e veda a imposição de roupas que provoquem riscos físicos ou ambientais desnecessários. A autora do projeto, deputada Laura Carneiro, do PSD do Rio de Janeiro, explicou o que a motivou a apresentar a proposta.
10: Na verdade, esse projeto surge de uma modinha que apareceu de que as mulheres tinham que estar no posto de gasolina vestidas de biquíni, como se a pessoa vai pôr gasolina apenas para ver aquelas mulheres seminuas. E isso é um completo absurdo, um desrespeito às mulheres brasileiras, um desrespeito ao corpo, um desrespeito à identidade e muito mais um desrespeito à profissional. Você não está tratando de uma mulher que vai vender o seu corpo. Ela está vendendo um produto e ela não tem que utilizar o seu corpo para isso. É um completo absurdo. É entender que a mulher é um objeto, é tudo que a gente batalha, é o que alimenta essa política do machismo, né? O que alimenta essa visão torpe de que mulher é objeto, e é isso que a gente combate todos os dias. Então não fazia nenhum sentido a gente não ter apresentado esse projeto e eu espero que ele seja aprovado.
9: O texto original proibia qualquer uniforme que expusesse o corpo de forma indevida ou que fosse incompatível com a natureza do trabalho e determinava que as normas internas das empresas sobre uniformes deveriam observar critérios de conforto e respeito à diversidade corporal. Na Comissão de Trabalho, a relatora, a deputada Rogéria Santos, do Republicanos da Bahia, optou por uma redação que retirasse o caráter moralizante da proposta e preservasse a autonomia das empresas na gestão da força de trabalho. A comissão acompanhou a sugestão da relatora. Pelo texto aprovado, o empregador não pode exigir dos empregados o uso de vestimentas incompatíveis com a finalidade da atividade. A proposta aguarda a avaliação da Comissão de Constituição e Justiça. Se aprovada, poderá seguir diretamente ao Senado. Para virar lei, precisa ser aprovada pelos deputados e senadores e depois ser sancionada pela Presidência da República. Da Rádio Câmara de Brasília, Luiz Cláudio Canuto.
8: Segurança Pública.
0: Comissão aprova a realização de campanha contra a divulgação de dados de autor de crimes em escolas. A repórter Maria Neves tem os detalhes.
11: A Comissão de Segurança Pública da Câmara dos Deputados aprovou o projeto que prevê a realização de campanhas de conscientização sobre a divulgação de dados pessoais de autores de homicídios em escolas. Pela proposta, as ações deverão incentivar a cobertura jornalística responsável e ética que priorize o interesse público. O texto original do deputado Dr. Jaziel, do PL do Ceará, proíbe a divulgação de informações como nome e foto do autor de crimes cometidos. Objetivo de provocar terror social ou generalizado. Doutor Jaziel propõe inclusive punições para quem incorrer na conduta, mesmo para os meios de comunicação. O relator na Comissão de Segurança Pública, deputado delegado Paulo Bilinski, do PL de São Paulo, no entanto, recomendou a aprovação da versão apresentada pelo relator na Comissão de Comunicação, deputado Kleber Verde, do MDB do Maranhão. Kleber Verde considera que proibir veículos de imprensa de divulgar nomes de pessoas envolvidas em crimes de terrorismo consiste em censura prévia, o que é proibido pela Constituição.
12: Apesar de reconhecermos os nobres desígnios esculpidos na concepção desses projetos de lei, suas concepções materiais violam o comando constitucional que veda a censura prévia, tornando-se incompatíveis com a sistemática do nosso ordenamento constitucional.
11: O projeto que prevê a realização de campanhas de conscientização sobre a divulgação de dados pessoais de autores de homicídios em escolas ainda será analisado pela Comissão de Constituição e Justiça. A proposta também terá de ser votada pelo plenário e, se aprovada, terá de seguir para o Senado. Da Rádio Câmara de Brasília, Maria Neves.
1: Termina agora o Jornal Câmara dos Deputados, produzido pela Rádio Câmara, com trabalhos técnicos de Everson Urani e apresentação de Luciana Vieira e José Carlos Andrade. Uma ótima noite para você.
0: O Jornal Câmara dos Deputados volta amanhã. Fique agora com as notícias do Tribunal de Contas da União.
8: Minuto do TCU.
13: O Tribunal de Contas da União avaliou a atuação do governo federal diante dos apagões de energia em São Paulo. A fiscalização analisou a atuação do Ministério de Minas e Energia e da Agência Nacional de Energia Elétrica no acompanhamento dos serviços da empresa Enel. A concessionária atende mais de 8 milhões de consumidores em 24 municípios, incluindo a capital paulista. O TCU constatou que o tempo médio para restabelecer a energia passa de 10 horas e está acima das médias nacional e estadual. Desde que assumiu a concessão em 2018, a Enel acumulou mais de 320 milhões de reais em penalidades. O contrato termina em 2028. Por isso, o TCU determinou que o Ministério e a Agência Reguladora apresentem, em 60 dias, cronograma para garantir a continuidade do serviço. Saiba mais em tcu.gov.br.
8: 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Boa noite.

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1: Agora em Palmas, 8:06.
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1: Olá, boa noite,

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Vamos juntinho, meu povo, que a noite está só começando. Segundo! Segunda-feira, com a graça do nosso Senhor e Salvador Jesus Cristo. Alegre, contente, satisfeita, grata a Deus por mais essa oportunidade de estar aqui, por mais esse dia, né? Depois de um grande dia aí, né? No domingo, mas enfim, vamos pra frente, Deus está no comando de todas as coisas, pense melhor, dia 25 vai chegar aí e a gente tá junto aí. Então vamos lá. Eu já quero liberar o WhatsApp da Paz pra você participar. 63984206868. Manda o seu WhatsApp pra cá, peça sua canção preferida pra curtir, dedicar pra alguém. Manda aquele alôzão todo especial pra quem você deseja. E é claro, daqui a pouquinho eu volto falando de parceria e, é claro, interagindo com você aqui no WhatsApp da Paz. Mas enquanto você não chega por aqui, eu já peço licença para te fazer companhia por aí, de onde você estiver. Na rua, na praça, na caminhada, na academia, no trânsito, meus amigos e irmãos, caminhoneiros, carreteiros, motoristas de aplicativos, você que está transitando aí pelas ruas da nossa capital, no seu carro de aplicativo, nos dando essa carona abençoada, que Deus possa te abençoar grandemente, te livrar, te guardar de todo perigo, de todo mal, e tocar aí nos corações dos passageiros que estão no seu carro de aplicativo. Você que está trabalhando ainda, mas está ligado, está sintonizado, hoje é feriado, mas muita gente está trabalhando, né? Então digo para esses, você também que está em casa aí no seu descanso, né? Curtindo feriadão e já se preparando aí para amanhã voltar à ativa, seja bem-vindo, chega mais para cá. Você que está na capital, estadão do Tocantins, no Brasil, fora do Brasil, aonde quer que você esteja nos acompanhando neste momento, pelo site, pelo rádio, pelo seu aplicativo, sejam muito bem-vindos, chega mais pra cá, são exatamente 8h10 na capital mais queridinha do Brasil. Eu sou Eliana Carvalho Sati, faço companhia até as 10. Thales Roberto já chegou por aqui, chegou animado, o clima tá mudando lá fora, parece que vai chover, não sei aí na sua região, mas por aqui peguei até uns respingos de chuva aí, mas cheguei aqui intacta. E ele tá chegando aqui com essa canção pra cima. E essa versão que ficou top demais, com muito louvor.